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0: 21 horas e 8 minutos.
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0: noite pra mim e pra você. Hoje completando idade nova, muitos e muitos anos de vida. Boa noite pra você, ouvindo através do Radiosnet. Pra você também ouvindo através e assistindo através da nossa live. A partir de agora, aqui na sua 87,9.
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0: Até meia-noite, serei a sua companhia. Como sempre, falando de amor, tocando nos corações apaixonados. Eita, nós. Boa noite pra você. Está no ar pra você. E pra você também, o seu Love Story.

0: Sobral Júnior, falando de amor.
1: Pra você, roupa nova, dona, aqui na sua 87,9.
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1: Até meia-noite serei a sua companhia, falando de amor pra você e pra você também. Boa noite pra galera aqui da página do Bis Barreto FM, a Leia Maria, Sônia Silva, também tá curtindo. Boa noite pra vocês, tá bom? Até meia-noite, aqui na sua Tobias Barreto FM, vai rolando o seu Love Story. 22:18. Love Story.

22:21, boa noite. Boa noite, o Nenê aí de Arapiraca, em Alagoas, também está assistindo o Love Story.

0: você aqui no celular Star Alcione, você me vira a cabeça. Boa noite para você curtindo canções que falam de amor. Boa noite, galera aqui da live. Boa noite, Maria Vandete, também tá curtindo. Ana Maria, boa noite também para você curtindo Love Story, tá certo? Até meia-noite, serei a sua companhia falando de amor. E falando de amor, já vem com essa música, né? Você me vira a cabeça. Já aconteceu isso com você? De alguém virar a sua cabeça? Alguém tocar profundamente nos seus sentimentos? Alguém que você nunca esqueceu? Alguém que te traz grandes lembranças do passado? Alguém que mexeu com a sua vida? Alguém que despertou os sentimentos chamado amor. E até hoje você sente a mesma coisa, na mesma profundidade. Boa noite para você. Até meia-noite serei a sua companhia.
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Cortar madeira, aprendiz carteiro, ganhava 100 mil por mês em Taguatinga. Na sexta-feira ia pra zona da cidade gastar todo o seu dinheiro de rapaz trabalhador. 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

0: story para você. Até a meia-noite, agora 22h53. Boa noite.
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Algum tempo para encarar que tudo acabou. Melhor ler por entre as linhas. Caso eu precise quando estiver mais velho.

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3: 5 e 11.

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2: Eu e a lua, tô na Tobias FM. Eita, que rádio estourada! É na terra do bordado, que cidade abençoada! É berço do meu sertão, hoje recebi.

0: Seu Mazuza.
1: Seu Mazuza, quem cedo madruga, sempre Deus ajuda.
2: É verdade, papagaio, por isso estamos aqui, quem cedo madruga, Deus ajuda. Olha aí, olha, minha senhora, botou uma minha dona Maria, corta, seu José, vamos ficar de pé, vamos escovar bem com a folha de voar pro mando, baixar de babãozinho, meu pessoal. Ô, minha velha, acorda esse povo aí, minha velha, já estamos no joelho.
3: Acorda, menina.
2: É desse jeito que a gente tá começando o programa Chata da Roça, com alegria, com muita satisfação, com a participação de Varmifeiros e amigos ouvintes, Varmifeiros de lá e nós de cá, pro modo nós já pra cá, Campinha pros pessoal.

0: seu Cazuza, seu programa é 10, viu?
1: Obrigado, povo, todo sertanejo. Hoje, Fábio, dia quanto neto, hoje é quanto mês, hoje é 8, é... Hoje é nove, são 5h20, 5h20 da capital dos bordados. Ô Neto, também pega uma velha pra mim, por favor, Neto. Da... Eita, tô mais viu, bom, graças a Deus, tô mais viu, bom. Isso mesmo, hoje, sábado, dia 9 de maio de 2026, já estamos no Vale, já estamos aqui fazendo aquilo que a gente gosta, agradecendo a Deus, a Nosso Senhor Jesus Cristo, por mais um fim de semana, que a gente faz com alegria, com amor, para o povo sertanejo de qualquer lugar da nossa região, ouvindo a nossa programação, Varmifê das plataformas digitais. A dona Varmifê está, vamos levar o som da 87 para o mano Varmifê escutar.

0: cachorro.
1: Papai, esse amado, dona Gueta, cadê a bicha? Já quieta. Cadê a bicha, Gueto? Deus te abençoe, agora como diz o papagaio que fez de madruga, Deus ajuda, então vamos trabalhar, né?
0: Vamos trabalhar, rapaz.
1: Deu dinheiro? Que palavrão, bora dessa, vamos trabalhar, joga comida pras galinhas, joga milho aí pras galinhas, comida pros bichos, que o vovô vai dando dinheiro devagarzinho, viu? Esse negócio é ganhar dinheiro na molejada, tem que trabalhar. Tem que trabalhar no trabalho leve, não tá fazendo mal a ninguém, não tá pegando no pesado, joga milha pros galhos, pras galinhas, pros passarinhos, pra chover. E é desse jeito que a gente vai vivendo a vida. Olha, deixa eu mandar um bom dia pra um cabra especial que tá escutando nós aí, nosso campo grande comunicador. Ele que tem uma consideração, um respeito, uma amizade das antigas, nosso Eduardinho Sobrar. O irmão do nosso Júnior Sobrar, da família Sobrar, que Deus abençoe a ele, Deus abençoe a família dele, Deus dê aí o sucesso, graças a nosso Senhor Jesus Cristo. O cara está diferenciado, isso mesmo, e ele está escutando nós lá do outro lado.
2: O quê? Não acredito.
1: Pois é, comadre Maria, meu filho, prometa da conversa, ele vai fazer o café para nós tomar uma hora dessa, tá certo?
2: Vai não.
1: Rapaz.
2: Ele não vai não.
1: Ele não vai, mas ela vai fazer o café. Ora, para Nossa Senhora do Céu. Aí eu convido. Olha, tem gente escutando nós também lá em Uauá. Uauá, Bahia, terra do bode. Lá na Bahia, terra do bode. Vaz me fez escutando nós pelos aplicativos Rádio Neto. Muito obrigado pelo carinho da sua audiência.

0: Sempre. Mas uma boa é o buffet, é verdade. Aí convida todos para o buffet, para o modo nós rezar, nós fazer uma oração, para nós começar nosso dia com o pé direito no chão. É tudo desse jeito. Pois então convida todo o povo sertanejo a faz-me-se do interior, faz-me-se dos barros, faz-me-se dos povoados, do sítio, da fazenda, de qualquer lugar da nossa região, ouvir a nossa programação. E aí a gente vai começar rezando um Pai Nosso, para a gente nós começar nossa manhã gostosa de sábado, sempre imunidade da palavra do Senhor. Vamos rezar, meu pessoal.
1: Pai Nosso que estás no céu, santificado seja o vosso nome, venha a nós o teu reino, seja feita a sua vontade, assim na terra como no céu. O pão nosso de cada dia nos dai hoje, perdoai as nossas ofensas, assim como nós perdoamos a quem nos tem ofendido. E não nos deixeis cair em tentação, mas livrai-nos do mal.
0: Amém. Livrai do mal, amém. Chagas abertas, corações feridos, livrai-me, Senhor, do mal e de todo perigo. Jesus, Maria, José, minha família, a vossa querida. O Senhor, meu pastor, e guardador, só estará. Nossa Senhora das Graças, ela vai nos abençoar. Ô, Neto, vamos rezar, Neto.
2: Santo anjo do Senhor, meu zeloso guardador, se a ti me confiou a piedade, sempre me reze, me guarde, me governe, amém. Assim seja, amém.
0: Amém, meu filho, que venha da boca do anjo pra gente começar nossa manhã gostosa de sábado, mês da mãe, mês de Nossa Senhora Aparecida, e nada melhor porque a gente começar nosso programa sempre agradecendo a Deus com Jovem Galileu. É, rapaz, nosso Ed Vaqueiro vai trazer essa boa cantiga, esse bom forró pé de serra, falando de Jesus. Maravilha.
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0: Me acordei 3 horas, viu? Tô aqui fazendo um cafezinho, um leitinho, comendo uns pãozinhos. Dá licença. Já foi, o Vladimir que tá aí ou é? Tá no automático? Liga aí.
1: É, tá da tomada.
0: É. Passa a música aí. Das Andorinhas. Eu gosto dessa música aí.
1: As Andorinhas.
0: É do meu tempo velho. 1975.
1: Que é de grava. É, as Andorinhas. Vem cá, as Andorinhas logo foi, né? Tá da tomada aqui, é. É o Iá que tá falando. Tá certo? Forte abraço pra dar licença, obrigado pelo carinho da sua filha.
2: Ela é doida, é doida!
1: É, mas da sua filha é vovô, mas eu já vou fazer isso mesmo. A gente tá tocando o nosso programa da sua forma, a vendoria é preparada agora. Bom dia, meu pessoal!
3: Bom dia!
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0: Eu venho do capim novo, e fecho o dedão de padre do povo, pra cavalo, velho. Eita, queita, rapaz, que sua voz vai pra dirigir.
1: Ai, que eu tava assim lá na cadeia, filho do
0: Levanta, é. Levanta, piolenta, vai fazer o que tem que fazer da sua vida, vai levar sua roupa, fazer café, deixa o velho ser feliz. São 5h40 da capital dos bordados, mandar um forte abraço pra todos os amigos vaqueiros, seus amigos fazendeiros, nas suas fazendas, vai viver no seu fito, no seu pedaço de terra, na sua chácara. É, mandar um forte abraço aí para o cara que tá escutando, seu filho maroto, lá de Uauá. Mandar também um forte abraço aí com o seu cruz aí da fazenda, na roça, né? Estamos puxando os peitos da mimosa, aí dos campos pequenos, também seu Jovito do Leite, na Vaz da Cancela, João Alves do Leite. Também foi o Montivar, aí da Fazenda Santa Cruz, o Vedeca, a todos vai me fez na Fazenda Laranjeira, seu filho tá topando, e a todos os pessoal que escuta nós nesta redondeza. Ô Neto Tiago, aí Neto, primeiro guardo, rapaz.
2: Bom dia, meu amigo, seu Bazuza.
0: Oi.
2: Como é que você tá, meu amigo, seu Bazuza? Tô aqui ligado no seu programa.
0: Tá certo. Obrigado, meu compadre, seu filho maroto. Muito obrigado pelo carinho das suas audiências, né? E a todos os missões que estão entre nós. Muito obrigado pela sua sintonia. Mas é forte abraço também para o Peba. Peba, Antônio Carlos, também escuta ele nós. Deu açúcar ele para ele, Neto. É isso mesmo, rapaz. Também escuta ele nós, o velho Popô. Ele que era do João Posto, agora está na cidade de Tubiás Barrica. Tem gente para falar com nós. Alô, meu povo, muito galinha e pouco ovo. Haroldo!
3: Alô, Badu, quem é?
0: É, Bazuza, aqui fala com o vovô.
3: É, o Bazuza, dá licença, Bazuza. Ô. Tem café por aí pronto ou não?
0: Rapaz, café não tem mulher pra fazer café aqui, como é que tem café uma hora dessa?
3: Quem faz o café é eu aí, dá licença.
0: Não vai não, dá licença.
1: Ele não vai
3: leva,
1: não.
3: Leva aí uns pãozinhos, manda comer aí. E aí?
0: Rapaz, então pode entregar os pãozinhos que nós faz aqui a diferença.
3: E eu lhe conheço, viu? E dá licença, fui.
0: Quem me conhece?
3: Manda um abraço, já botou uma durinha.
0: Já botou
3: um abraço, tô chegando aí, viu?
0: Não diga coisa, já recebi a durinha logo feito, foi, rapaz.
3: Ih. Socorro, dá licença. Esse Bazuza é coisa brava, viu? Quero lhe conhecer. Um abraço, fui.
0: Mas tá bom, fui. Vem se embora com Deus, nossa senhora. E vamos já pegar as modas de viola.
4: Bom dia, seu Bazuza.
0: Bom dia, rapaz.
4: Bazuza, passa uma música aí de Barreto.
0: Barreirita.
4: Comida canoa.
0: Cuidado pra não virar a canoa aí, viu, rapaz?
4: Rapaz, não quer falar comigo mais não, é?
0: Que, rapaz?
4: Pegue meu número aí na rádio aí, se você perder meu número aí, pega aí, pô, na rádio aí.
0: Meu Deus, rapaz, você tá só com 44,
4: tá comigo, né?
1: É doida, é doida!
0: Vou pegar seu número, você passou com uns 44, 55, mãe, rapaz. Não, desse jeito que eu vou salvar o seu número do celular e nós vamos chapecar, tá certo? Vamos chapecar os mandados de violação, 5h44, nós trabalhamos. Eita, desse jeito que a gente vai fazendo café, jogando comida para as galinhas, dando comida aos bichos, e nós trabalhamos gostosa de fogo. Minha velha, corta esse povo aí, minha.
5: Acorda, menina.
0: Manda um forte abraço para todos os padeiros da nossa cidade, especialmente Silvano da Padaria Santana.

Essa é pra lá, boiança, boiada teimosa. Vamos chamar o zaqueiro pra vaquejada de Salão no mês de outubro. É na Rainha do Café, a terra do doutor Mané Ricardo e de Júlio Jacinto. Segura lá, meu irmão. Oi, fa.

0: é o rei das vaquejadas. Na minha opinião, é o rei das vaquejadas, o melhor cantor de forró do país, vi. Isso também é nós.
1: É bom, mas é bom.
0: Graças a Deus, tô melhor. Cadê aquela mulher velha que ela já vendeu os machos todos, meu Deus do céu? Graças a Deus, nem uma hora dessa. A mulher trabalhando bem, tem feito madruga, Deus ajuda. E é desse jeito que a gente vai viver na nossa vida. Eu nunca vi ninguém morrer de trabalho. Morre de preguiça, mas de trabalhar não, né? Olha, pessoal, mandou uma bolinha pra seu marido, pelo que tá escutando nós. Aí um forte abraço, vai vivendo e o uauá. Também trabalharia nós, temos escutando Dona João do Jardim Piro. Também quem está escutando nós já pediu carinhoso lá no trabalho.
2: Alguém quer comprar machista?
0: Não, minha filha, a senhora não vendeu seu machista, não, filho, por nós, a senhora
2: bom
0: do céu.
2: Bom dia a todos. Alguém quer comprar machista?
0: Eu não quero, ô neto, você quer machista, neto? Você pode comer machista?
2: Alguém quer comprar machista?
3: Não, obrigada.
0: Eu também não quero, não, rapaz. Faz o seguinte, minha filha, ô, leva esse machista lá em casa, você acaba com essa bandeja de machista. Desde que vive essa mulher, vem de machista e não só acaba. Ô, minha filha,
4: já tô na matriz de Santa Inês. Tô perto
0: demais. Ô Neto, manda esse negócio de forró. Eu gostei aí novamente. Estou ouvindo forró. Chama aí o forrozinho aí. Por falar aqui da primeiro encontro de chafoneiro. Vem aí, primeiro encontro de chafoneiro. Vai, vem aí.

nessa pegada que a gente vai fazer na nossa programação. Vem aí o primeiro encontro de chafoneiro. É, rapaz, primeiro encontro de chafona. Primeiro encontro de chafona. Aí, Sambaíba, Tapicuru. Isso mesmo, vai dizer, vai marcar presença do Afiquim da Corvião, Batista da Corvião, Adel do Jaco Corvião e muito mais. É dia 5 de junho, dia 5 de São João, primeiro encontro de chafona. Eita coisa boa!

0: sua. Programa da Forte Abaixo para seu Adão dos Acordeão, ele que faz aqui é programa Lembrança do Nordeste, aos domingos, das 7 da manhã até 9. Batista do Acordeão, também um forte abraço para seu Batista e a seu Fique o Sofoneiro e a todas as suas as equipes de Sofone. É, desse jeito aí, vai ser primeiro e com atrás.
1: Puxa o fora, Rã!
0: Puxa o fora!
2: Bota pra parar, vovô!
1: Ave Maria!
3: Arruda, com aio e paio.
0: Menino, esse palavrão, rapaz!

Eita, minha foto, eu tô esperando só a minha pra gente fazer essa festa dia 5 de junho. Isso mesmo, isso mesmo. Menino, são 6 horas, a hora da Ave Maria, né? Pai, Filho, Espírito Santo, amém. Da Ave Maria, volta já. Quando a gente volta, é desse jeito que o festa desgosta, bicho, papiá.

0: Já joga as roças com essa e muito mais pra lá, me ser minha velha, corre o povo, é vem embora.
1: Um pouquinho de água e pão.
2: Acorda, menino.

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1: 6:04.
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0: 6h17 aqui da capital do Bardado, marcando presença aqui na nossa emissora da licença. Ele que bebeu leite logo cedo, já tá com bigode branco, é desse jeito aí. Como é que foi, rapaz? Repita aí, foi com conversa.
1: Tem gente aqui que não chega,
0: eu
1: tenho 71.
0: 71?
1: É, dá licença.
0: É, dá licença, quebra a porta. Pô, já foi? Tu não fez daí ainda, como é que morreu? Já foi. Ué, dá licença aí. É desse jeito que a gente vai feito por aqui. 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
0: Pô, tá bom, minha filha, não acabou por aí não, viu? 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

0: 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Ô, dona minha, 620, o que você quer? 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
1: Gente, vocês cuidado, cuidado. Oi. Na hora de vocês comprar. Oi. Limão.
0: Cuidado.
1: Eu comprei uma dúzia ali, tive que jogar fora, porque tava tudo azedo.
0: Eita, minha nossa senhora. Oi. Pois então, você cuidado aí, viu, minha pessoa? Cuidado aí, que você for comprar limão, vai dando uma lambida pra ver se ele tá vendo ou não. Se sai água dos olhos, porque ele tá vendo, joga fora. Vamos, se bora com o meu nome. Ô, né, piado aí, é? Piado. Me diz, tem quantos arde aí? Uma carrada, né? É, vamos liberar os arde ou vamos tocar cantiga? Vamos tocar cantiga e depois eu libero os arde. É melhor, nós temos conversa demais. Aqui é pouca conversa e muita manga, festa negra, não é, fanho?
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0: 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Peraí.
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0: Eduardo, sobrou uma receita com a massa da jiboia, rapaz.
2: Sou

Bom dia, seu Bazuza. Bom dia para os seus ouvintes. Bom dia aí para o homem da técnica, né? Bom, desejo um dia de paz e saúde para todos os seus ouvintes, nossos amigos. Saúde e paz para seu papai. Me passa a música aí de Gina e Gene, Garçom. Ofereço para todos que estão escutando o programa nesse momento. E o senhor, meu irmão, um abraço. Deus que te abençoe e um bom dia.

0: Bom dia, seu Bazuza, bom dia, ouvintes do programa aí, Soldado da Roça, na Tobias Barreto FM, que é Tete Santos, grande repórter, aqui no povoado Ilha. Estou vindo aqui, seu programa no Curral, tirando leite maravilhoso. Bom dia pro trabalho, amigo.
1: Bom dia, seu Bazuza, passa a música, saudade da minha terra.

Bom dia, meu compadre Bazuza. Bom dia para todos os ouvintes do programa Saudade da Roça. Manda um bom dia para meu amigo ouvinte também aí na Borda da Mata. Bazuza, eu quero que você me toque no Ceará, na região pernambucana, para me curtir aqui no Baixão Tarrito. Aqui é meu filho, Enelito. Um bom sábado.

0: Bom dia, seu Bazuza e todos os ouvintes da FM Tobias. Tô aqui no Rancho da Gata, né? Curtindo, né? A FM Tobias. Faz qualquer forró, aquele forró que o senhor gosta, de pé de serra. Au! Arroche! Arroche mesmo! Arroche o nó!
1: Bota pra torar, vovô!

Bom dia, vovô. Bota pra torar, vovô. Quer que o senhor passe uma música de Raimundo de Lina, Terra dos Bordados. E dá um bom dia a todas as mamães. Que Deus abençoe essas mamães desse Brasil aqui. Bica Massinense, Minas Gerais, Toradão de Tobias Barreto, o filhote de Dona Dominga, da Rua Trancachão, e o filhote do seu Gilberto, meu papai. E dá um bom dia também a Zé Galego e sua família. Que Deus abençoe todas as mamães. Quem está dizendo aqui é um sergipano, tubiense, querido, desse povo brasileiro. Deus abençoe a todos e todas as mamães desse Brasil. E nosso amigo Bananão, que Deus abençoe essa esposa que ele tem, essa família. Que Nossa Senhora cubra de bênção, Bananão, sua família e o homem que o senhor é. Graças a Deus, simples e humilde. Que Deus abençoe a todos, papai também, todas as mamães e todas as papais, né, vovô? Tô na escuta, por favor. Tchau. Fique com Deus. Mandar um abraço também para esse povo querido aqui do Santo Dumont, da Rota Benigna, né? Do Sutil. Que Deus abençoe a todos. João da Lapa, né? Todos nossos amigos brasileiros. Amém.

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0: Isso, mas outro. Tá chovendo por aí? É o Gil. Olá, macho aí, tudo bom? Faz umas mudas de vaquejada aí pra nós ouvir aqui, beleza? Um abraço.
1: É bom, mas é bom.

Eita, cambivota, cambivota, senhora, cambivota, arudo, ela fez, pé do chefeu é com ele, rapaz, do pé da ferra. É, pra quem não sabe, a hora certa são cinco. Não, rapaz, são 52 aqui na Tapista dos Bordados. Mas de feito, tá escutando o programa Chardado da Rocha. Programa aí, porque o povo gosta de ter a festa amanhã. Chapecando muitas modas de viola. Olha, deixa eu mandar um bom dia aí pro cabo aí, rapaz, da Praça do Santo Mô, aí da Lanchoneta, na burgueria. É, burgueria, burguesia, o quê? Burgueria, né, velho? É lugar que faz lanche pra comer. Eu sei que é burguesia. É, o cabo tá trabalhando, já tá na labuta, ele e toda a sua família, Deus abençoe. E aquele pitado não é sonho, não é papagaio. Como é que diz logo cedo aí? Diga aí, papagaio.

0: Seu Mazuca! Quem cedo madruga? Sempre Deus ajuda!
1: É verdade, papagaio, é verdade! Ô Neto, te abre aí, Neto! Já passou o ar do caba, ele pediu a vaquejada, não foi? Mas me fez, já percurou o bicho do homem aí, vamos tocar esse bicho aí. Aí, passou da vaqueiraba. Eita, meu bom dia, vai me fez, tá escutando o programa atrás, vai da roça. Bom dia, meu povo, sertanejo.

Bom dia, seu Baçus. Aqui é o secretário do povo. Peço que você passe a música aí. Troquei a minha casa velha por uma casa nova para ficar com ela, viu? Ofereço essa música a todos os ouvintes da Cris FM. Aí esse homem de um bigode de ouro, aí seu Nequinha, homem dos Pitbull. E a Javan Cardoso, vereador Montival, ao Muriel, filho do vereador Montival, a Marília, a sobrinha do vereador Montival, e a todos os ouvintes aí da Tubias FM, e ao namorador aí do Góes, esse coroa aí é caro, meu irmão. Aquele abraço, secretário do povo, Ailton Góes. Escuta essa música maravilhosa aí, viu? Troquei a minha casa velha pra ficar com ela, viu? Valeu, bom dia, seu Bazuza!

piripiri, bebe pipi. Oi, que é outra? Outra atração que vai ter no programa aqui em Tubias Barreto. Isso mesmo, é nosso Flávio José. Vai marcar presença aqui em Tubias Barreto. No São João de Tubias Barreto. Bebe, bebe.

0: idioma seria, por isso do
1: isso. Vai cantar ruim assim lá na cadeia, filho do Aé.
0: Rapaz, vê o café, filho do porca, que é melhor, deixa a vida do rei, deixa o time de vestir, rapaz, olha, pô, lá.
2: Todos. Alguém quer comprar machixe?
0: Não, minha filha, vai me deixar o machixe na feira livre, rapaz, eu já falei.
2: Alguém quer comprar machixe?
0: Eu falei, senhora, vai comprar, vem deixar o machixe na feira.
3: Não,
0: nós não compramos machixe, não, nós compramos outra coisa, é pão, é café, logo cedo, compra machixe logo cedo. Ora, pois, lá pra senhora. Ô, Neto, vamos embora com Deus, Nossa Senhora. Agradecendo a todo o povo sertanejo pela audiência e a paciência. E amanhã a gente volta, se Deus quiser. Ele quer? Amanhã nós temos sorteio do Dia das Mães, se Deus quiser. É, vamos fazer o especial do Dia das Mães para todas as mamães do nosso Brasil, especialmente as mamães tubienses. Antônio, vem aí amanhã, Vila Iluminada, com o nosso padre Humberto. É isso mesmo. E muito obrigado a todos vocês. Vamos ficando por aqui e amanhã a gente volta.
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0: Pois é, amanhã nós vamos ter papagaio.
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1: 7:07.
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0: vai ter.
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Bom dia meu irmão, minha irmã, bom dia povo de Deus, bom dia paróquia de Nossa Senhora Imperatriz,

mas também bom dia, paróquia de Nossa Senhora da Boa Viagem, da Samambaia, quase paróquia de São Miguel, aqui do bairro Ducati. Bom dia, enfim, a todos os ouvintes de tantas partes também do nosso estado que acompanham este programa Manhãs Iluminadas. Momento de bênção, momento de reflexão, momento de oração e de comunhão também entre nós. Queremos entregar nas mãos do Senhor esse dia, esta manhã chuvosa, abençoada que Deus nos permite viver, porque sabemos que estar na sua graça, estar no seu amor é a melhor coisa que pode acontecer. Então, desde já, com esta saudação, nós queremos chegar ao coração de cada um de vocês. Deus conhece a nossa vida, Deus conhece o nosso interior, Deus conhece nossos corações, e assim queremos abrir o nosso coração à ação do seu amor, para que a nossa vida e as nossas manhãs sejam sempre iluminadas. Nós vamos, neste momento, iniciando o nosso programa, abrir a nossa vida à luz do Espírito Santo de Deus, pedindo a Ele que seja o nosso guia. Vinde Espírito Santo, enchei os corações dos vossos fiéis e acendei neles o fogo do vosso amor. Enviai, Senhor, o vosso Espírito e tudo será criado e renovareis a face da terra. Oremos, ó Deus, que instruíste os corações dos vossos fiéis com as luzes do Espírito Santo, fazei que apreciemos retamente todas as coisas, segundo o mesmo Espírito, e gozemos sempre da sua consolação, por Cristo nosso Senhor. Amém. E com esta canção, oração, vamos pedir, implorar, suplicar as luzes do Espírito Santo sobre as nossas vidas.

Muito bem, então, iluminados por esta luz, a luz do Espírito de Deus, nós iniciamos e consagramos o nosso dia ao nosso Deus para que Ele nos acompanhe e nos guie. Muito bem, meus irmãos e irmãs, estamos no mês de maio, um mês que tradicionalmente a piedade católica dedica a Nossa Senhora, a Virgem Maria, Mãe de Deus e Nossa Mãe. E também estamos na véspera do Dia das Mães, né? Assim como nós temos a Nossa Mãe aqui na Terra, que nos deu a vida, nós temos também a Nossa Mãe na fé, a Virgem Maria. Então, neste programa, eu gostaria também de refletir com vocês alguns temas que são importantes, né, sobre a nossa piedade mariana, reconhecendo o lugar, né, o papel central que a Virgem Maria ocupa para a nossa fé católica, sendo a Mãe de Deus, porque Mãe do Filho de Deus aqui nesta terra, ela é a intercessora de todos os fiéis, de todos aqueles que nasceram da cruz de seu Filho Jesus. Desde o momento da Anunciação, quando Maria aceitou o plano de salvação de Deus, até a sua assunção ao céu, ela é um modelo de vida cristã. Sua missão de mediadora das graças e sua presença constante na história da Igreja revelam a profundidade do seu amor e do cuidado de Nossa Senhora para com cada um de nós. Então, nós queremos, neste programa, refletir um pouco, convidar também a cada um a crescer, sobretudo neste mês, na sua devoção à Virgem Maria, no seu amor à Nossa Senhora, caminho certo de salvação. Dentre tantas invocações que nós fazemos à Nossa Senhora, tem uma muito bonita que nos leva a ver Maria como a porta do céu, é aquela que abre os nossos caminhos até Cristo, e Cristo, é claro, que disse, eu sou a porta, quem entrar por mim, entrará e sairá e encontrará abrigo. Então Maria nos leva até Jesus, ela é a porta que nos encaminha até Cristo, e Cristo então nos encaminha até Deus. Então queremos conhecer Maria, queremos amar Nossa Senhora, queremos que a sua presença na Igreja, no mundo, no coração de cada fiel, seja realmente essa porta que nos leva, que nos abre o caminho até Nosso Senhor. Qual é o papel, então, de Nossa Senhora no plano da salvação? A figura de Maria, na doutrina católica, é uma figura grandiosa e profundamente entrelaçada ao mistério da salvação. A Igreja nos ensina, inspirada na palavra de Deus, que desde o início, Deus já havia escolhido Maria para um papel singular, um papel que se revela ao longo de toda a história da salvação e encontra a sua plenitude no mistério da encarnação. Maria é chamada de Nova Eva, por seu papel essencial na redenção da humanidade. Enquanto Eva, ao desobedecer, trouxe o pecado e a morte ao mundo, Maria, com seu sim pleno e confiante a Deus, permitiu que a vida e a redenção chegassem até nós. Como ensina Santo Irineu, grande santo da nossa Igreja, enquanto Eva abriu a porta para a desobediência, Maria abre o caminho para a obediência perfeita, acolhendo em seu seio o Verbo de Deus feito carne. Assim, através de Maria, Deus refez a criação ferida pelo pecado, oferecendo-nos a graça de recomeçar. Nós cremos que a Santíssima Mãe de Deus, a Nova Eva, a Mãe da Igreja, continua a desempenhar no céu seu papel maternal para com os membros de Cristo. Assim nos ensina o Concílio Vaticano II. Esse papel
não termina com o nascimento de Jesus. Como mãe de Cristo, Maria também se torna mãe da Igreja. No alto da cruz, Jesus entrega Maria ao discípulo amado, símbolo de todos os fiéis, dizendo: eis aí a tua mãe. Lembramos do Evangelho de João, capítulo 19, versículo 27. Neste Evangelho, Maria é apresentada como aquela que continua a cuidar e a interceder pela Igreja, a comunidade dos discípulos de seu filho. Através de seu título de Mãe da Igreja, registramos que Maria nos acompanha, ora por nós e deseja que alcancemos a plenitude da vida em Cristo. Esse título, Mãe da Igreja, carrega, portanto, um significado profundo e duradouro. A Igreja vê Maria como uma mãe que nos guia e protege, que nos oferece o exemplo de fé e obediência. Em sua presença discreta, ela é aquela que nunca abandona os filhos de Deus, mas intercede com amor incondicional como verdadeira mãe. Então, entre tantos pontos que nós queremos refletir no dia de hoje, para reacender no nosso coração a nossa piedade mariana, nós vemos que Deus tinha um plano de salvação, este plano que Ele continua a desenvolver na história da humanidade, e neste plano Maria ocupa um lugar especial, né? Não há como negar essa realidade tão bela. Quando chegou a plenitude dos tempos, São Paulo diz na carta aos Gálatas, no capítulo 4, versículo 4, quando chegou o tempo da plenitude, o tempo propício para o Filho de Deus entrar na história dos homens, assumir essa história, o tempo da plenitude, Deus enviou seu Filho ao mundo nascido de uma mulher. É algo muito grande, né? É algo espetacular. Na história de Deus com a humanidade, no seu projeto de salvação, havia desde o início, né, esta figura de mulher, que é justamente o inverso daquilo que Eva, como nós sabemos do início da história da salvação, aquilo que a Bíblia nos diz no Gênesis, o homem, a humanidade representada em Adão e Eva, desobedece ao projeto de Deus e depois Deus, para realizar a salvação, encontra a obediência de uma mulher, de uma jovem, de uma serva, Maria de Nazaré. Então, quão salutar nós queremos aprender esta devoção, né, que nós vivemos de tantas formas na nossa Igreja, esse amor, né, que nós somos chamados a ter por Nossa Senhora. E você, qual é o papel, né, que a Virgem Maria ocupa na sua vida, no seu coração, na sua fé? Penso que o mês de maio nos oferece, né, uma oportunidade grande e bonita para a gente refletir sobre isso. E quem sabe se a gente anda meio frio, afastado dessa devoção, distante, que seja uma oportunidade para estreitar esse laço de amor e de comunhão com Nossa Senhora. Muito bem, vamos escutar uma canção, né, mariana, que nos ajude também neste programa, neste momento importante, a amar e conhecer cada vez mais a Virgem Maria.

0: É isto, Maria de Deus, Maria da gente, Maria da singeleza da flor, vem caminhar, vem com teu povo, de quem provaste a dor. Né? A devoção mariana, ela não é uma devoção para além, né, das realidades, né, da vida, da nossa história, da nossa caminhada. E Maria, como mãe de Jesus, provou as dores também, as angústias, né, de viver a sua fé, da coerência, né, da fidelidade ao projeto de Deus. E com isso nós sabemos, né, tantos desafios, né, que foram enfrentados. E por isso mesmo ela é a nossa mãe, é aquela que caminha conosco, porque partilha a nossa vida, partilha a nossa caminhada, conhece as nossas dores. E hoje nós podemos dizer, então, com muita alegria, com muita fé, como esta canção: vem caminhar, vem com teu povo, de quem provaste a dor. Pois bem, nós já temos aqui a participação dos ouvintes, né? Queremos saudar e acolher as mensagens. José Juceano, Cupira, Pernambuco. Bom dia, José Juceano. Que bom, Cupira, né? As irmãs de Santa Maria, presentes aqui em Tobias Barreto, tem também uma passagem lá por esta cidade de Pernambuco. Então, uma alegria receber a mensagem desse nosso ouvinte, José Juceano. Também Clóvis Serafim, bom dia. Que todos tenham uma manhã iluminada. Muito obrigado. Parabéns para todas as mães, em especial a minha mãe. Palavra mais linda, pois ela reflete o amor. Clóvis Serafim. Lourdes Barbosa, lá da comunidade da Colônia 13, sempre fiel, assistindo o nosso programa. Bom dia, Padre, sua bênção. Deus te abençoe, Lourdes. O menino Jesus derrama muitas bênçãos no Senhor. Se possível, gostaria de a música Maria com o Padre Alexandre. Ofereço a todas as mães do mundo. Lourdes, da Colônia 3. Deus abençoe, Lourdes, lembrança para o povo amado e querido da Colônia 13. Saudade de vocês. Solidade Farias, bom dia, Padre Humberto. Peço sua bênção. Solidade Farias, Deus abençoe. Sua bênção, Padre Humberto. Feliz Dia das Mães, especial para minha mãe Zefinha, Impera Santo. Deus abençoe sua mãe, Impera, e a você também. Thelma Nascimento, bom dia. Bom dia, Thelma. Lena Matos, bom dia, Padre. Sua bênção. Deus abençoe, Lena. Mara Araújo, bom dia, Padre. Bom dia, Mara. Deus te abençoe. Temos também alguns áudios. Vamos ouvi-los, então.
1: Boa. Bom dia, Gustavo Lima, operador aí hoje. O Padre Alberto, eu dá licença. Quem tem potência está aqui, viu? Deus te abençoe. Tamo junto. Botei a música de Passa Maria na frente para oferecer com Margarida. Maria passa na frente, Margarida aí, dá licença. E para todos que estiverem me vindo aqui na redondeza, Padre Dilson Algarim, um forte abraço. Padre Dilson Sueli, tamo junto. E por aí vai. Deus te abençoe, você está dentro da rádio, viu?
0: Obrigado.
1: Já foi. Fui. Maria passa na frente.
0: Isso, Deus abençoe.
2: Bom dia, Padre Humberto. Sua bênção, Luciano, da Rua do Amparo. Pedindo ao Senhor que, se possível, coloque a música Flor Mamãe com Agnaldo Timóteo, que é uma música muito linda para as mães. Amanhã é Dia das Mães, é um dia especial, todo dia é Dia das Mães, mas é um dia especial, né? Para nossos amigos sem mãe, aqueles que estão com as mães já partiram, como a minha, né? Que já está ao lado do Pai Eterno, minha mãe Valcreuza Pena. E essa música é muito linda, fala muito das mães, né? E amanhã é Dia das Mães, é a música que fala do amor. Então, peço ao Senhor, se possível, e para todas as mães dos nossos amigos e dos ouvintes desse maravilhoso programa, Manhã Iluminada, um bom dia para todos, com Nossa Senhora, passa na frente e pisa na cabeça serpente. Um bom dia, bom dia.
0: Muito bem, Luciano, bom dia.
3: Bom dia a todos os ouvintes do programa Manhã Iluminada. A sua bênção, Padre Humberto. Aqui eu sou Finha, do povoado Roma. Estou ligadinha
0: abençoe,
3: nesse programa,
0: Finha,
3: como sempre. E quero oferecer a música de Padre Reginaldo Manzotti, Inabalável, para toda a minha família, para meu esposo Joãozinho, a minha irmã Ana Maria, Zefinha, minha irmã aí na Santa Rita, e para todos aqueles que estão ouvindo esse programa maravilhoso, que Nossa Senhora nos cubra com o seu manto sagrado e nos proteja de todos os males.
0: Muito bem, obrigado. Vamos, na medida do possível, sim, colocar a sua música. Muito bem, então essa é a participação dos nossos ouvintes. Nós queremos dar continuidade, né, a nossa reflexão sobre o papel de Maria, né, na história da nossa salvação. Um dos aspectos importantes da nossa devoção mariana é conhecer Maria como um modelo de fé e obediência. Maria é um exemplo perfeito de fé e obediência. Sobretudo na Anunciação, ela nos mostra o que significa submeter-se inteiramente à vontade de Deus. Quando o anjo Gabriel lhe anunciou que seria a mãe do Salvador, seu simples "faça-se em mim segundo a tua palavra" revelou uma confiança absoluta e sem reservas ao plano divino, mesmo diante da incerteza, né? Sem pedir explicações, Maria aceitou esse chamado, oferecendo não apenas sua vida, mas também seu coração para acolher e colaborar no mistério da salvação. Esse sim que ela pronunciou a Deus é muito mais do que palavras. É o início de sua caminhada de entrega que atravessa cada momento de sua vida ao lado de Jesus. Da visita a Isabel e o nascimento em Belém até o Calvário, onde acompanha seu filho em seu último suspiro, Maria permanece fiel e silenciosa, acolhendo com amor tanto as alegrias quanto as dores de ser a mãe do Salvador. Sua conformidade plena com a vontade de Deus é para todos os cristãos um exemplo vivo de santidade e obediência, mostrando que a fé verdadeira exige confiança, mesmo quando não compreendemos completamente o caminho que Deus traçou para nós. E aí, onde nós podemos fundamentar, né, a nossa devoção mariana na palavra de Deus? Então, algumas passagens do Novo Testamento, aliás, nos ajudam a compreender, né, esse papel singular que Maria teve no projeto de salvação de Deus e que nos leva a vê-la como, né, como modelo de fé e de obediência. O primeiro é justamente o texto da Anunciação em Lucas, capítulo 1, versículos 26 a 38. É a primeira grande passagem mariana no Novo Testamento. O anjo Gabriel, enviado por Deus, anuncia a Maria que ela conceberá o Filho de Deus. Maria fica surpresa, pergunta como isso será possível, mas sua resposta é sim, um sim pleno à vontade divina. Faça-se, fia-te em mim, segundo a tua palavra. Esse momento marca o início da salvação, com Maria aceitando ser a mãe do Salvador, tornando-se o ponto de partida para a encarnação de Cristo. Lucas 1, 26 a 38. Um outro texto, ainda em Lucas, né, dando sequência, é a visita de Maria à sua prima Isabel e o Magnífica. Após a Anunciação, Maria visita sua prima Isabel, que está grávida de João Batista. No encontro, Isabel, cheia do Espírito Santo, reconhece Maria como a mãe do Senhor. Em resposta, Maria canta o Magnificat, um canto de louvor e gratidão a Deus por sua fidelidade e poder. Nessa passagem, Maria se revela como uma mulher de profunda fé, que vê em sua própria vida o cumprimento das promessas feitas por Deus. ela relê a história da salvação, né, aquilo, as promessas de Deus, e vê que essas promessas estão se cumprindo na sua vida. É um momento importante, né, belo, da história da salvação. Um outro texto, agora nós vamos ao Evangelho de Mateus, capítulo 1, versículos 18 e 25, que tem também um paralelo em Lucas 2, de 1, 17. O nascimento de Jesus é um momento central na história da salvação. Maria, juntamente com José, viaja para Belém, onde Jesus nasce em um estábulo, uma manjedoura. Ela é a mãe que acolhe com amor o Verbo feito carne, e sua entrega é um exemplo de confiança plena na vontade de Deus. O nascimento de Jesus, a vinda do Messias ao mundo, é um evento que marca a plenitude do tempo, e Maria, escolhida para ser a própria mãe do Deus encarnado, participa dessa história de redenção. Outro momento belo que a palavra de Deus nos apresenta a respeito de Maria se dá justamente nas bodas de Caná. A primeira intercessão, nós podemos dizer assim, é de Maria. Nas bodas de Caná, Nossa Senhora se destaca como intercessora. Quando o vinho acaba, ela, atenta às necessidades dos outros, recorre a Jesus dizendo: eles não têm mais vinho. Embora seu filho inicialmente responda que ainda não chegou sua hora, Maria confia que ele agirá. Este gesto de Maria não só inaugura os milagres públicos de Jesus, mas também nos ensina com simplicidade a importância de confiar em Deus e interceder pelos outros. Em sua atitude silenciosa, Maria nos convida a agir com fé, colocando nas mãos de Deus as necessidades do mundo. Desde este gesto de intercessão, a gente sabe que tanto podemos contar com a intercessão materna, amorosa da Virgem Maria, como nós também podemos ser intercessores pelas necessidades dos nossos irmãos. Um outro momento ainda, Maria aos pés da cruz. João 19, 25, 27. Ela se torna ali a mãe dos discípulos de Jesus. A última presença de Maria no Evangelho é descrita por João e acontece durante a crucifixão de Jesus. Maria se encontra aos pés da cruz, testemunhando a dor e o sofrimento de seu filho. Nesse instante, Jesus entrega ao discípulo amado, entrega a Maria, dizendo: eis aí tua mãe. Com essa declaração, Maria se torna mãe de todos os discípulos, assumindo seu papel como mãe espiritual da Igreja e de todos os cristãos. Este momento revela não apenas o profundo amor de Maria, mas também sua missão contínua de cuidar e interceder por todos nós. E, finalmente, um último texto, né, da Palavra de Deus, que fundamenta a nossa piedade mariana, é a mulher do Apocalipse 12. Aquela figura, né, que o Apocalipse nos apresenta, uma mulher coberta de sol, que tem a lua debaixo dos pés e uma coroa de 12 estrelas sob sua cabeça. Esta mulher é um símbolo de Maria, associada à Igreja, que dá à luz o Filho de Deus e luta contra as forças do mal. A figura de Maria no Apocalipse 12 é um testemunho de sua união com o plano de salvação e de sua proteção sobre a Igreja, como mãe que intercede pelos filhos de Deus. Então, a palavra de Deus, esses textos e tantos outros, né, estão repletos dessa referência ao papel de Maria na história da salvação. E uma piedade mariana verdadeira, ela está fundamentada, baseada na palavra de Deus. Né? E nós, conhecendo a palavra de Deus, sabendo aquilo que a palavra de Deus nos fala, é por isso que nós cada vez mais amamos, né, a Mãe de Deus.
4: Isso.
0: Temos mais Um ouvinte na linha. Bom dia.
4: Bom dia, padre.
0: Tudo bem?
4: Tudo bem, a benção, padre. É, aqui é Ronival, conhecido como secretário do povo.
0: Ronival, secretário do
4: povo.
0: Estou
4: interagindo para dar um feliz Dia das Mães para todas as mães de Tobias.
0: Isso.
4: Do nosso Brasil.
0: Isto.
4: O nome de Jovan Cardoso, essa grande mãe do povo de Tobias Barreto, Jovan Cardoso.
0: Sim. Viu?
4: É, desejo esse feliz Dia das Mães no nome de Jovan Cardoso, que é mãe de todo o povo tubiense, viu?
0: Sim, sim.
4: E um abraço a toda a família aí, a dona Jacira, viu? A todas as mães da família Cardoso aí. Eu desejo um feliz Dia das Mães, viu? Para todas as mães de Tobias Barreto aí, viu? Em nome de Jovan Cardoso.
0: Muito bem, muito bem.
4: Hoje eu não tenho minha mãe, não, minha mãe está com Deus hoje. E eu tenho essa grande mãe, que é Jovan Cardoso, e eu desejo feliz Dia das Mães para ela, viu?
0: Muito bem, muito bem.
4: E peço que o senhor passe a música de qualquer uma de Fábio de Mello aí, em homenagem a Jovan Cardoso e a todas as mães tubienses.
0: Pronto, tá certo. Obrigado, então, pela participação, né? De fato, nós vamos escutar mais uma canção, né? Depois vamos para o nosso intervalo e retornamos, né, com o nosso programa Manhãs Iluminadas.

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1: 8 horas e 2 minutos.
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0: Muito bem, retornando o nosso programa, temos mais participação dos nossos ouvintes, né? Então, nossa irmã Cida nos envia sua mensagem. Vamos.
1: Oi, Padre Humberto, bom dia. Te abençoe, Cida de Maria do Carmo. Gostaria de passar para dizer à minha mãe que eu amo muito ela. Feliz Dia das Mães. Que Jesus interceda por ela, dando muita saúde e muita paz. O nome dela é Eliette, da Rua Próspero Pereira de Freitas. E também as minhas irmãs, que é mãe, né? Isso. Que Deus abençoe cada uma.
0: Muito
1: também, Padre Humberto, a mãe vizinha à igreja, Dona Janice, desejar ela um feliz ano novo, Dona Tavinha, Casca de Bala Lucinha, que Deus abençoe cada um, a mãe de Tainara, que Jesus proteja a todos.
0: Muito bem,
1: e a minha vizinha Vanusa e Dona Maria, que Deus dê muita paz, Zefinha e saúde.
0: Muito bem, Cida. Deus abençoe, né, sua mãe, suas irmãs, a todas as mães, né, a quem você quer expressar o seu amor e a sua gratidão.
2: Bom dia, Padre Adalberto. Padre Adalberto, minha bênção.
0: Deus abençoe. Está
2: falando aqui Margarida, aqui do Bastião do Mundo.
0: Deus abençoe, Margarida.
2: Peço

0: Deus. Minha mãe se foi, está mais Deus. Minha mãe. Eu só rezo saudade, lembrança, recordação. É assim mesmo. Deus abençoe todos que vão com esse programa. E Deus abençoe todas as mães do mundo. Mãe é mãe. Nossa Senhora roga por nós e aumente nossa fé. A fé de todas as mães do mundo. Para ter saúde, força, coragem, paz, amor, união, alegria. Deus abençoe.
1: Amém. Muito obrigado. Obrigado pela participação.
0: Bom dia.
1: Bom dia. Também temos mensagem de Juvenil da Maria Boaventura. Bom dia, Padre Humberto. Sua bênção. Deus te abençoe, Juvenilda. José Fabispo. Bom dia, Padre Humberto. Sua bênção. Deus te abençoe. Feliz Dia das Mães para todas as mães. Muito bem. Os parabéns, todas as mães. Nina Santos. Bom dia, Padre Humberto. Deus te abençoe poderosamente. Amém. Deus te abençoe também, Nina. Ranusa Santos. Bom dia, Padre. Sua bênção. Deus te abençoe, Ranusa. Paulo Santos, bom dia, Padre Humberto. Que Deus abençoe sempre. Amém. Muito obrigado. Alessandra Santos, bom dia, Padre Humberto. Que Deus te ilumine sempre. Amém. Muito obrigado. Bom dia, Padre Humberto. Sua bênção. Que Deus abençoe todas as mães. É o desejo de Fátima Oliveira. Obrigado, Fátima, pela sua mensagem. Gil Macedo Rocha. Bom dia, Padre Humberto. Sua bênção. Deus abençoe. Josefa Silva Marques, bom dia, Padre. Estou aqui mandando um Dia das Mães abençoado para todas as mães de Tobias. Obrigado, que todas as mães recebam a sua mensagem. Jorge Garcia, bom dia. Bom dia, Jorge. Enfim, obrigado a participação dos nossos ouvintes. Agora nós iremos refletir sobre o Evangelho de hoje, né? Nesse dia 9 de maio, escutamos a palavra de Deus, que é retirada do Evangelho de João, capítulo 15, versículos 18 e 21. Então, se você quiser também pegar a sua Bíblia para nos acompanhar, ou a sua liturgia, o Evangelho hoje é João, capítulo 15, versículos 18 de 20 a 21.

Então, escutemos as palavras do Evangelho de João, capítulo 15, versículos 18 a 21. Naquele tempo, disse Jesus aos seus discípulos: se o mundo vos odeia, sabei que primeiro me odiou a mim. Se fosseis do mundo, o mundo gostaria daquilo que lhe pertence. Mas porque não sois do mundo, porque eu vos escolhi e apartei do mundo, o mundo por isso vos odeia. Lembrai-vos daquilo que eu vos disse: o servo não é maior que seu senhor. Se me perseguiram a mim, também perseguirão a vós. Se guardaram a minha palavra, também guardarão a vossa. Tudo isso eles farão contra vós por causa do meu nome, porque não conhecem aquele que me enviou. Palavra da salvação. Glória a vós, Senhor. Então, amados irmãos, nós esses dias damos continuidade à leitura deste capítulo

15 do Evangelho de João, e já faz algumas semanas que na liturgia nós começamos a ler o chamado discurso de despedida de Jesus, né? A partir, sobretudo, do capítulo 14, Jesus, naquele ambiente da última ceia em que estava com seus discípulos, depois de ter realizado o lava-pés e ter dado aquele gesto como modelo a ser seguido por todos aqueles que em todos os tempos quiserem se tornar seus discípulos, Jesus então começa a direcionar, a orientar os discípulos para os acontecimentos que viriam a partir dali e, sobretudo, para o tempo em que os discípulos já não teriam mais a sua presença física. Então, até mais ou menos o capítulo 17, nós temos então essas palavras de despedida, mas que são de orientação de Jesus aos seus discípulos. Culminando no capítulo 18 de João, que tem a famosa oração sacerdotal de Jesus. Então, nesse capítulo 15, nós temos esse trecho, né, os versículos 18 a 21, onde Jesus alerta os seus discípulos sobre o ódio do mundo àqueles que são seguidores, né, que são seus seguidores, que seguem a Cristo. Então, como nós podemos entender essa palavra, né? São palavras que revelam para nós uma grande verdade: a dificuldade de seguir Jesus e ser seus discípulos, né? A gente sabe que o seguimento de Cristo é algo bastante exigente, né? Desafiador. Ainda hoje, há cristãos no mundo que são perseguidos e mortos por causa de sua fé. Mas nós também experimentamos ainda que, de maneira modesta e em graus variados, a dificuldade de permanecermos fiéis à fé que escolhemos professar, né? Nas últimas semanas, chegaram até nós, por exemplo, imagens, né, lá da guerra Israel e Líbano, né? Quem não lembra da imagem do soldado, né, que derruba a cruz de Jesus, né, uma grande cruz, e depois começa a machucar a cabeça, né, da imagem, como se tivesse se vingando, né? Ou também, semana passada, a imagem daquela freira, né, que caminhava pelas ruas de Jerusalém e foi empurrada violentamente, né, por um jovem, aparentemente. E depois esse jovem, quando a irmã já estava no chão, volta para lhe dar chute, né, pontapés. O ódio do mundo, né, expresso, lamentavelmente, nessas realidades e em tantas outras, né? O Papa Francisco alertava que os cristãos hoje são mais perseguidos ainda do que foram nos primeiros tempos, né? Então, muita gente em várias partes do mundo tem dificuldade para viver, de fato, a sua fé. Mas nós também, né, temos também as dificuldades, embora não vivemos num ambiente de perseguição, né, cristã. Há, sim, situações veladas e tudo que quer relegar os cristãos à irrelevância, ou às vezes nos confinar somente nos ambientes, né, próprios da igreja e nos deixar fora da realidade pública. Mas, pessoalmente, cada um também enfrenta, né, as dificuldades de viver a fé que escolheu professar. Muitas vezes nós estamos presos à lógica do mundo e é difícil ir contra a corrente, mesmo naqueles gestos mais simples, né, que fazem a autenticidade da nossa fé, como, por exemplo, perdoar, pedir desculpas, ouvir as pessoas, praticar a justiça, a honestidade, né? Tudo isso são exigências que chegam até nós
decorrentes, né, da nossa fé, da fé que professamos. E aí nós podemos nos sentir sozinhos, ridicularizados, excluídos, julgados, rotulados, né? E a longo prazo o desânimo pode nos abater, nos dominar. O próprio Jesus experimentou esses mesmos sentimentos antes de sua paixão no Jardim das Oliveiras. E ali, naquele exato momento, lembrou-se de que não estava sozinho e que fora enviado pelo Pai para revelar à humanidade a verdadeira face de Deus. Deus é Pai, um Deus que é amor. E nós, mais uma vez, hoje somos escolhidos, chamados e enviados para continuar essa missão. O Evangelho também nos lembra que o servo não é mais que o seu Senhor. Jesus diz isso, né, aos discípulos. Não devemos nos espantar se também ao lado, ao nosso lado, ao nosso redor, a gente encontra ainda indiferença e às vezes até hostilidade. É um sinal de que nós somos fiéis a Cristo, queremos ser fiéis a Cristo, Cristo que foi perseguido, marginalizado, né? A fé, muitas vezes, vai aparecer para o mundo algo fora de moda, né? E nós temos que ter consciência disso, né? E saber que a nossa participação no mundo, na vida cristã, para santificar o mundo, às vezes leva ao sacrifício. Tem a exigência do amor, da justiça, né? Então, a fé nunca vai, digamos assim, nos deixar de exigir, né, essas realidades. Mas, confiantes em Deus, né, como Jesus nos alerta, comigo, né, se me perseguiram, perseguirão também a vós, e também se escutaram a minha palavra, também escutarão a vós. Né? Então, sejamos perseverantes, né, sobretudo quando encontrarmos desafios, e peçamos sempre a Deus a força para sermos suas testemunhas, que obstáculo nenhum nos faça desistir, né, de ser seguidores e testemunhas do Cristo Senhor. Vamos a mais uma canção, né, para nos ajudar também em nossa reflexão.

0: Muito bem, temos mais participação dos nossos ouvintes. Nossa irmã Basília, né?
1: Bom dia, Padre Humberto, sua bênção. Bom dia, Gustavo, e bom dia para todos.
0: Bom dia,
1: Basília. Faz essa rádio. E bom dia para todas as mamães do mundo inteiro. Para minhas irmãs que são mãe, para a mamãe dos padres.
0: Muito bem.
1: E oferecer para o senhor, Padre Antônio, Padre Givaldo, Padre Jodecan, Padre Gedeon, Padre Yuri, Padre Dom Carlos.
0: Muito bem.
1: E para todos os padres, né? A música fica a seu critério, né? Muito e para todos os ouvintes que estiverem ouvindo.
0: Giliarte,
1: Nina da Casa Paroquial, para todos. A música fica a critério do senhor. Viu?
0: Muito bem, Basílio. Obrigado pela sua participação.
2: Bom dia, padre. Padre, aqui é Cacá da Lagoa Redonda, padre.
0: Muito bem,
2: Cacá. Estou na escuta do seu programa, viu? Estou aqui deitado e ouvindo o seu programa, padre.
0: Muito bem.
2: Padre, eu estou ligando, padre, para desejar, padre, para todas as mães do Brasil todo, do mundo todo, feliz dia, né? Está chegando aí. Nós estamos já em cima, já pertinho. Um feliz dia das mães, né, padre? Para todas as mamães. Essas mulheres que são umas guerreiras, né, padre?
0: Isso mesmo.
2: Porque eu não tenho mais minha mãe, padre. Minha mãe é falecida, mas eu desejo para as outras, né? Sim. Para as mães, os outros. Um feliz dia das mães. Que todas as mães são igual, guerreira, forte. E que Deus ama essas mães, né?
0: Com certeza.
2: E eu fico na saudade da minha, padre. Mas é assim mesmo. A minha está com o céu. Está com o papai do céu. Desejo um bom dia das mães. Tudo de bom para as mães, viu?
0: Muito bem.
2: Padre, e por gentileza, que a sua pessoa puder passar aquela música de Johnny, em nome da sua amor, eu te agradeço muito. Valeu, padre, um abraço. Fica mais Deus aí.
0: Obrigado, Cacá, Deus lhe abençoe.
2: Que eu, padre, eu acho que é amanhã, né, padre? Dia das Mães, né?
0: É amanhã. Segundo domingo de maio. Alô, temos ouvinte na linha também. Bom
3: Peço
0: dia.
3: Peço licença. Sim. Passa a minha música aí, da Maria Passa na Frente, você esqueceu, viu? Deus te abençoe, estamos juntos.
4: Tá na linha já.
0: Pronto.
3: Deus te abençoe. Um forte abraço.
0: Tá bom.
3: Só tinha esquecido.
0: Deus abençoe. Vamos passar a sua canção agora, Maria Passa na Frente.
3: Eu dá licença.
0: Muito bem.
5: Bom dia, padre. Huberto, sua bênção.
0: Deus
5: peço
0: abençoe
5: as músicas do programa para toda a minha família. Peço oração. Também desejo um feliz dia das mães para todas as mães do Brasil, para as mães dos padres. Eu também não tenho mais minha mamãe. Tem 2 anos e 8 meses que ela partiu, né?
0: Sim.
5: Mas tenho certeza que, eu digo que não tenho, aqui na terra, mas no céu tem sim. Nossa Senhora, que
0: com
5: é minha
0: certeza,
5: mãe, e de nós
0: certeza
5: todos. E se for possível, a música, passar a música da Terra Seca.
0: Certo. Obrigado pela participação. Então, vamos escutar Maria Passa na Frente, né, atendendo assim ao pedido do nosso ouvinte. Também temos mensagem de Vanessa Bispo. Bom dia, padre, sua bênção. Mande um abraço para minha mãe, Maria, na Lagoa Redonda. Dona Maria, Deus abençoe. Um grande abraço para a senhora. Luzinete Alves, bom dia, padre. Sua bênção. Sou Luzinete do bairro Pinheiro. Deus abençoe, Luzinete. Joana Nascimento, bom dia, padre, sua bênção. Joana de Aracaju. Deus abençoe, Joana. Amália Santos, bom dia, padre Humberto. Bom dia, Amália. Juvenil da Maria Boaventura, quero ouvir Colo de Mãe para oferecer a todas as mães. Vamos ver se ainda temos tempo, né, para ouvir todas as canções pedidas. Mas agora vamos escutar, atendendo ao pedido do nosso ouvinte, compadre Marcelo Rossi, Maria Passa na Frente. Música.

Muito bem, então neste mês de maio, dedicado à Nossa Senhora, amanhã nós celebraremos o Dia das Mães, né? Na verdade, Dia das Mães deveria ser todo dia, né? Todo dia deveria ser dia para nós reconhecermos, valorizarmos a vida das nossas mães, sejam elas ainda presentes aqui na Terra, sejam elas já ao lado de Deus no céu, né? Porque a mãe é uma força divina, especial, que Deus colocou ao lado da vida humana, a vida de cada um de nós, para que o cuidado, o zelo, o amor de Deus também se manifestasse através do coração de mãe. Como dizia o Papa, o coração mais próximo do coração de Deus é, sem dúvida, o coração de uma mãe. Então, amanhã será um dia para nós reconhecermos, né, manifestarmos o nosso amor e a nossa gratidão. Ainda que seja no silêncio da oração, da prece, por aquela mãe que já está na eternidade, mas que seja um dia verdadeiro de gratidão, de amor. E que nós, os filhos, tenhamos o cuidado, né, o zelo de cuidar das nossas mães durante todo o tempo da nossa existência, aproveitando, né, quem tem a graça de ter a sua mãe presente, aproveitando. Porque chegará um dia, né, que essa presença certamente nos fará muita, muita, muita falta. Então, eu queria nesse momento rezar uma oração, né, pedindo a Deus, Pai, por todas as mães, né, tantas mães aqui foram já lembradas por seus filhos nas mensagens que nós recebemos, mas rezar por todas as mães, de maneira especial, por todas as mães de Tobias Barreto, todas as mães do mundo, pelas mães que sofrem, pelas mães que choram, pelas mães que são felizes, pelas mães que amam, pelas mães esquecidas, enfim, por todas. Ó Pai, vós, sendo Deus, quisestes mostrar entre nós vossa face materna, por isso criastes todas as mães. Criaste, Senhor, nossa e vossa Mãe Maria Santíssima. Peço-vos por minha Mãe, sinal concreto e visível de vosso amor por mim. Multiplicai os seus dias no nosso meio. Acompanhai-a em todo riso e em toda lágrima, todo trabalho e toda prece, todo dia e toda noite. Que vossa bênção cubra de luz a vida de minha mãe, para que, inundada de vós, ela seja sempre mais presença do divino em minha vida. Peço, Senhor, por intercessão da vossa mãe imaculada. Amém. E como é bom, né, lembrar, como também foi dito numa das mensagens, né, quando falta a nossa mãe na terra, nós temos a certeza da presença da nossa mãe do céu, a Virgem Maria, né? Maria que tem um papel junto a Deus, junto a seu filho Jesus, de cuidar dos filhos de Deus aqui nesta terra. E certamente, como mãe, ela tem um olhar todo especial, todo carinhoso para com as mães, né? As mães que estão aqui neste mundo. Mãe é a expressão do cuidado de Deus por cada pessoa, por cada ser humano. Então, assim como é com as nossas mães da terra, assim também com a nossa mãe do céu, que é a Virgem Maria. Então, a nossa homenagem, a nossa gratidão, o nosso carinho, o nosso reconhecimento a todas as mães, a nossa prece, hoje, amanhã e sempre, né, por todas as mães, e que, sobretudo, e aí eu faço esse apelo aos filhos, né,
enquanto tem suas mães, honrem, amem, cuidem, zelem todo o bem que você fizer, né, por sua mãe, ainda será pouco, né, por todo o bem que ela faz a você, que as mães fazem a seus filhos, que a nossa mãe faz por cada um de nós. Então, a nossa homenagem, a nossa gratidão, o nosso reconhecimento, o nosso carinho e a nossa bênção, né, a todas as mães, também as mães que nos escutam agora, que sintam esta gratidão, esse reconhecimento da nossa parte em seus corações, e que sintam cada vez mais a alegria de serem geradoras da vida. Vamos a mais uma canção, né, atendendo o pedido dos nossos ouvintes, e depois nós retornamos com os nossos avisos, avisos da paróquia, e finalmente também o encerramento do nosso programa.

0: Muito bem, né? A canção Bolinhas do Terço, pedido pelos nossos ouvintes, né? Temos mais mensagens aqui, né, dos ouvintes. Rosana Santana, bom dia, Padre Humberto, a sua bênção, Deus abençoe. Josefa de Jesus, bom dia, Padre, seja bem-vindo mais uma vez. É, também somos julgados se o mundo arrota, mesmo se for por uma boa causa. É isso, mas seja perseverante. Gildete, passe meu áudio, Padre, se possível. É, Miriam dos Santos, bom dia, Padre. Então vamos aos áudios, né?
1: Bom dia, Padre Humberto, bom dia para todos os ouvintes do programa Manhãs Iluminada, nessa manhã chuvosa, né? A gente ouvindo esse programa, é muito bom, mas estou passando mesmo para dizer que estou sintonizada como sempre e desejar um feliz Dia das Mães, né? Véspera do Dia das Mães, para todas as mães do nosso querido Brasil, as mães tobiense, as mães do meu povoado Taquara, e dizer que quem tem mãe, que cuide delas, porque elas são um tesouro precioso, e suas mães cuide dos seus filhos, porque
0: verdade,
1: tem mãe e pai, né?
0: Isto.
1: Que cuida dos filhos sozinha com a ajuda de Deus. E que é um dia específico, o Dia das Mães é todos os dias, mas como é o dia específico, o Dia das Mães, eu estou desejando assim um feliz Dia das Mães para todas as mães do meu querido Brasil. Eu, como não tenho mais a minha mãe, mas que ela está no céu dando ideias positivas para nós aqui na Terra, porque é muita saudade, né? Dia das Mães é muita saudade mesmo, porque as pessoas que a gente ama, elas não morrem, apenas partem antes da gente, mas que fica na mente, no coração, e que Deus nos dê assim muita saúde para quem tem suas mães abraçar, beijar e agradecer, porque a palavra certa é gratidão. Gildete Marques.
0: Muito bem, Gildete.
1: Taquara, Tubis Barreto.
0: Deus te abençoe a todo o povo da Taquara. Bom dia, Padre. Elaíse da Bela Vista. Passe uma música para minha mãe, Marisete da Taquara. Tá certo. Vamos oferecer no final uma música em homenagem a todas as mães, né? Então, os nossos avisos paroquiais, né? Hoje nós temos missa às 19 horas na nossa igreja matriz e às 19 horas também lá no Conjunto Padre Pedro, né? Eu chamo a atenção dos moradores do Conjunto Padre Pedro. Hoje temos a missa lá às 19 horas. Amanhã a programação segue o seu ritmo, 7 horas da manhã missa na Matriz, 10 horas missa na Matriz, 17 horas missa no Maria do Carmo e 19 horas na Matriz e na Igreja de São José, no bairro São José. Então essa é a nossa programação, né, para este final de semana. E aí eu gostaria de também convidar a comunidade desde a última terça-feira e durante este mês de maio, todas as terças-feiras, nós estamos realizando a iniciativa chamada Com Maria na Praça, que é justamente a oração do terço em algumas praças da nossa cidade. Então, na terça-feira passada, rezamos na Praça da Matriz, não é? E nesta próxima terça-feira iremos rezar na Praça dos Santos Dumont. Então queremos avisar a comunidade, né, para participar juntamente com a pastoral familiar na terça-feira desta oração, né, lá na Praça dos Santos Dumont. Na semana seguinte será na Praça do Cruzeiro, né? E depois, na última terça de maio, no dia 26, lá na Praça do Irmã Dulce, porque naquele dia a comunidade estará celebrando a festa de Irmã Dulce, de Santa Dulce dos Pobres, que é copadroeira, né, lá do conjunto do bairro Irmã Dulce. E também, então, queríamos avisar, este mês nós teremos a festa de Santa Rita, lá no bairro Santa Rita, começando essa semana, dia 13, né? Quase todos os dias haverá a celebração da missa, né? Teremos a presença de padres também que irão nos ajudar, né? E de 13 a 22, então nós convidamos a comunidade a participar da festa de Santa Rita, lá no bairro Santa Rita. A nossa presença, a presença da comunidade, é muito importante. Também a comunidade do Padre Pedro convida para um momento, um dia mariano, que irá acontecer lá no dia 17, começando às 8 da manhã, com várias iniciativas, a oração do terço, momento de pregação, de oração, de reflexão, e terminando às 4 da tarde com a celebração da Santa Eucaristia. Então, queremos reforçar o convite em nome da comunidade do Padre Pedro para o dia mariano, não é, que a comunidade irá realizar no dia 17 de maio, né? Então, domingo de amanhã, 8, e a comunidade convida também todos aqueles que possam e desejam participar desse dia mariano. E depois também temos, de 23 a 26, o tríduo e a festa de Santa Dulce dos Pobres, lá na comunidade do Irmã Dulce. Então, a comunidade também convida, né, a todos para participarem. Então, festa de Santa Rita, no bairro Santa Rita, de 13 a 22. Dia mariano, lá na comunidade do Padre Pedro, no dia 17, domingo. E também tríduo e festa de Santa Dulce dos Pobres, lá no Irmã Dulce, né? Então, temos esses convites. E lembrando, reforçando o convite, toda terça-feira nós iremos rezar o terço em uma das praças, né, da nossa cidade, e na próxima terça-feira, às 19 horas, na Praça dos Santos Dumont. E queremos, então, convidar, né, o povo católico, o povo de Deus, né, as pastorais, os grupos e os movimentos para se juntarem a nós nesse momento oracional mariano. Então, aqui nós queremos ir nos despedindo e deixando o nosso carinho, o nosso abraço, a nossa homenagem a todas as mães, né, as mães da terra, as mães que já estão junto a Deus na eternidade, junto à Mãe das Mães, que é Nossa Senhora, pedindo que a Santa Mãe de Deus, a Virgem Maria, interceda suas graças, suas bênçãos sobre todos nós, sobretudo neste mês de maio, mês mariano, mês a ela dedicado. E com esta canção, pedido também dos nossos ouvintes, nós nos despedimos. Que Deus abençoe a todos e a cada um, em nome do Pai, e do Filho, e do Espírito Santo. Amém.

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1: 9:03.
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0: Brasil!
1: Bom dia! Bom dia, bom povo! É o Sábado no GG, iniciando mais um sábado! É você ligadinho no rádio? Ligadinho no Facebook? É o Sabadão do GG. Acompanhe com a gente. Música boa. É de qualidade. Sabadão do GG com programação especial. É isso aí, é com você, viu? Fala, meu amigo Silvânio Santana. Abraço, Silvânio da padaria. É o Sábado no GG, iniciando mais um sábado. Quero que vocês participem com a gente nessa programação especial com muito sorteio. É isso mesmo, viu? Sabadão especial. Para iniciar nosso dia, agradecendo a Deus por mais um sábado, por mais uma possibilidade de viver. E agradecendo a Ele por essa possibilidade. Vem com a gente, vem curtir o sabadão, vem com o Pagode Restaura, obrigado Deus!

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1: Sabadão do GG!
0: Chorei.
1: Um abraço pra todo mundo que tá nos ouvindo.
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1: Lembrando que o Sabadão do GG tem sorteio hoje, viu?
0: Sorri.
1: É todo sábado. E hoje com sorteio especial.
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1: Agradecendo a Deus. E também a você, ouvinte, você que tá nos ouvindo. Em todas as plataformas digitais na qual a Tobias Barreto transmite. Obrigado a você.
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1: Você que tá ligadinho nas fábricas, no comércio de Tobias Barreto.
0: Aqui voltou sorrir,
1: sorri, Tobias Barreto e região.
0: 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Quando você se for, chorei, chorei, chorei.
1: Lembrando que hoje é hoje, viu? A quarta missa do vaqueiro. E o sabadão do GG tá aqui, viu? É isso mesmo. Sabadão do GG. Sabe com o quê? Com sorteio especial pra você que vai participar ou quer participar da quarta missa do vaqueiro. Olha, eu tenho aqui 3 ingressos. Três ingressos
2: Brasil.
1: É isso mesmo, 3 ingressos da área VIP. Então se você quer, participe. É no sabadão do GG
2: Brasil.
1: Quero mandar um abraço pro meu amigo Silvânio da padaria Silvânio Santana, você é o cara, um dos melhores pães de pinheiro de Tobias Barreto. É com esse cara.
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1: E também meu amigo Rodrigo.
0: Chorei.
1: Você é o cara, viu?
0: Agora
1: já já tem áudio dele.
0: Sorri, sorri,
1: sorri. Quero mandar um abraço pro meu queridaço Valderlan Lemos. Nan. Da minha amiga aqui, Lady Lene. Lady Lene Alves e família.
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1: Todo mundo fica ligadinho com a gente. Minha madrinha, Taviana, meu amor. Um abraço. Meu irmão. Fala, JV, meu querido. Você é o cara, viu? Fala, Bruninha. Tá nos ouvindo? Lembrando que se você quer participar do Sabadão do GG, é só você participar pelo número de telefone 799-9996-8790. Quero mandar um abraço pro meu papai, Borrachinha Esperança. Um abraço, pai. Benção, meu pai.
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1: Tamo ligadinho com a gente? A Galeteria Top Frango. Um abraço, Marcela Fernanda. Alisson, Alisson David.
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1: Anne,
0: calor,
1: na galeria Top Frango, ligadinho.
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1: E um beijo, um abraço pra minha querida.
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1: meu amor, Aninha.
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1: Vamos ouvir nosso áudio do nosso querido Rodrigo Santos. Fala, Rodrigo.
3: Oi, Gustavo, bom dia.
1: Você é o cara.
3: Trabalho aqui no melhor programa, o Sabadão. Gostaria de pedir aí uma música de Isaú Pássaro, que infelizmente aconteceu um acidente com ele segunda-feira e nos deixou, né?
1: Claro,
3: tô bem ligado no programa. E eu já peguei lá o prêmio já da semana passada, viu? Tá tudo certo aí. Valeu, Gustavo. Obrigado.
1: Valeu, meu querido. Você é o cara, viu? Vamos tocar sim, viu? A gente vai iniciar com essa canção de Isaú Pássaro. E pra você que tá ligadinho no nosso Sabadão do GG, Isaú Pássaro, é isso mesmo. Ele faleceu nessa manhã, da última manhã da segunda-feira, dia 4, com grave acidente na BR-116. O artista retornava de um show em Barreiras quando o veículo em que estava colidiu com um caminhão parado no acostamento. E vamos iniciar com a canção dele para saudar, né, essa perca, que é irreversível, infelizmente, e ver esse sucesso de cantor, que infelizmente foi embora. Mas ele deixou aí essas canções. E fica com a gente, Isaú Pássaro, inspiração.
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5: Pode ter certeza, meu filho. Esse menino aí ainda vai estourar. Ainda vai estourar. ainda vai estourar.
6: Eu já nasci com não, tá ligado, velho? Pra mim tudo foi mais difícil. Então uma crítica pra mim não vale muito. O que vale mesmo pra mim é o abraço. E graças a Deus, a favela abraçou o Zal.
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0: A culpa é de Neto Sandes e de Dan Rios.
1: Boa, ele tá estourado.
2: Opa lá, velho.
1: Pô, ele virou aí virou, né?
2: Você é maluco.
1: Tava no paredão, bateu ele.
2: Aqui é a bruxa, tá mano. Já deu certo aqui, velho.
3: Que é isso aí, rapaz?
2: Zé, azar o pássaro, velho.
1: Isso é maluca,
2: velho.
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0: É o Sabadão do GG. Fica ligadinho com a gente aí, tocando música boa de qualidade. E é isso, a gente ouviu agora Zaú Pássaro, natural, ele é natural de Conceição do Almeida, o cantor que era considerado a revelação do pagode baiano e havia lançado recentemente uma parceria com Xande Harmonia. E Zaú deixa a esposa e duas filhas. Infelizmente aconteceu de perdermos mais uma das joias da música, a música baiana. Infelizmente, é a vida. Eu quero agradecer a vocês que estão participando. Já tem muita mensagem aqui, muita participação. E lembrando que hoje tem sorteio, tem muito sorteio. Rapaz, hoje tem sorteio de qualidade, é isso mesmo. Sabadão do GG.
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0: Olha, hoje eu tenho três ingressos.
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0: Três pulseiras, é isso mesmo. Três pulseiras da área VIP. Da área VIP.
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0: viu? Área VIP.
2: Brasil.
0: Da quarta missa do vaqueiro. Pra você que quer participar. Além dessas três pulseiras, é isso mesmo, a gente tem mais sorteio. A gente está sorteando também um pacote de cerveja em oferecimento da distribuidora Amigos de Copo. Distribuidora Amigos de Copo fazendo presença em mais um Sabadão do GG. E também a Twister Sorvetes. Lembrando, olha, eu vou sortear as três pulseiras, é isso mesmo. São três pulseiras para três pessoas diferentes. Você vai mandar sua mensagem, mandar seu áudio, pode pedir a sua música, quer participar, pode ligar pra gente. A gente tá aqui pra te ouvir e deixar tocar música de qualidade, viu? Se você quer ganhar um pacote de cerveja da distribuidora Amigos de Copo, se você quer ganhar um pote de sorvete da Twister Sorvetes. Lembrando que Fabiana foi buscar o pote de sorvete dela. Se acabou, viu? Eu disse, deixa um pouquinho pra mim, mulher. Se brincar, nem tem mais. E Rodrigo foi buscar também. Rodrigo mandou um áudio já pra gente. E é isso aí, quero agradecer a vocês que estão participando, mandando suas mensagens. Vamos de áudio, vamos ver quem tá ligadinho com a gente. Olha ela, olha ela. Fala, Maria.
3: Bom dia, Gustavo.
0: Bom dia.
3: Aqui é a Maria do Grupo 3. Gostaria de ouvir Rick Renner, mãe. Ofereço para minha mãe Edna, para todas as mães do Brasil, para minha filha Carol, que é mãe também, para mim, né, que sou mãe e avó. Um cheiro, um ótimo sábado. Que Deus nos abençoe. Nos dê um sábado abençoado. E um ótimo final de semana para todos. E que Deus abençoe todas as mães do Brasil. Dando proteção a todas. Um cheiro.
0: É isso aí. Em homenagem a todas as mamães. Infelizmente, é isso mesmo. Infelizmente, eu não tenho mais a minha. Mas em todas as mães, por mais que ela esteja lá no céu, olhando a gente, me vendo, vendo os quatro filhos que ela criou. Em homenagem a todas as mães desse Brasil. Vem tocando pra gente Rick Renner, a pedido da nossa querida Maria de Matos. Mãe.

0: Sabadão do GG, em homenagem a todas as mamães. Todas as mamães que ainda se permanecem de pé, com muita fé, com muita garra, sendo guerreiras.
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0: a todas as mamães que não estão mais presentes, aqueles que têm as suas mães,
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0: Sejam gratos.
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0: mas é ter amor,
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0: Se dedicar à vida.
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0: Em homenagem a todas as mamães.
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0: É no Sabadão do GG.
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foram para todas as mamães. Rick Renner, mãe. É isso mesmo, para você que tá ligadinho no Sabadão do GG, participa com a gente. 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Olha, tem gente na nossa porta, viu? Já, chego já.

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0: Quero mandar um abraço pra você que tá ligadinho, mandando mensagem pra gente no nosso WhatsApp.
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0: Bom dia, quero participar da promoção pra ganhar o ingresso. Rapaz,
1: sorri.
0: Juliana da Vila Verde. Passear uma música de Thiago Aquino. A gente vai tocar assim, viu, Juliana? Um abraço. Mas a gente tem mais áudio. Vamos ver quem tá ligadinho com a gente. Olha ele. Vamos ver. É isso aí. Olha, Silvânio da padaria. Fala, Silvânio.
2: Gustavinho, manda aí seu zap pra mim. Nós ficamos se comunicando.
0: Fechou, meu querido?
2: Gustavo, quer participar da promoção aí, viu? Sorteio.
0: Valeu, Silvânio, ele tá participando, viu?
1: Agora que voltou, sorri.
0: Vou passar meu número de WhatsApp pra você, vou mandar, viu?
1: Sorteio.
0: Você é o cara, viu, Silvânio? Quero mandar um abraço pra Hortifruti de Bom Gosto, que tá ligadinho lá. Fala, Rodrigo! Rodrigo, que sempre passo lá na Hortifruti de Bom Gosto, na Ducati. Tá ouvindo, viu? Tobias Barreto FM, o cara fica ligadinho com a gente. Não larga. Um abraço, Eufrásio. Gilmara. Todos os funcionários, todas as pessoas que trabalham, que fazem parte dessa equipe maravilhosa da Hortifruti Bom Gosto, localizado na Ducati. É isso aí, lembrando que tá participando todo mundo que mandar mensagem pra gente no nosso WhatsApp. Pedindo pra participar.
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0: Lembrando que o sorteio de hoje, viu?
1: Chorei.
0: São três pulseiras.
1: Agora que voltou, sorri.
0: Três pulseiras.
3: Brasil.
0: Da área VIP da quarta missa do vaqueiro.
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0: Além de um pote de sorvete.
1: Chorei.
0: Da Twister Sorveteria. E açaí. E sabe mais o que? Distribuidor Amigos de Copo com um pacote de cerveja diferenciado pra gente, viu? Então participe com a gente no Sabadão do GG, indo até meio-dia. Não perde tempo, manda sua mensagem, pede sua música, manda seu áudio. E agora a gente vai pra Thiago Aquino, a pedido da nossa querida Juliana da Vila Verde. Obrigado, Juliana, por participar da nossa programação. Se você quiser fazer que nem a Juliana, é só mandar mensagem no nosso WhatsApp 799-9996-8790. E agora vem com a gente, Thiago Aquino, Caso por Acaso.

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1: Valeu, Juliana! Juliana da Vila Verde, que pediu o Thiago Aquino. E agora vamos ver quem tá ligadinho a mais com a gente. Olha ele de novo.
2: Ô, Gustavo, passa aí o mundo de Léo Santana aí.
1: Léo Santana, GG.
2: É, Habana.
1: Habana, okay? Vem tocando pra gente agora.
2: Na hora que ele dá pra ir, tá na escuta, viu? Amanhã vem pra loja.
1: Amanhã tamo na loja. Vem tocando pra gente agora, Léo Santana, Habana. É pra você, viu, Silvânio? Um abraço, amanhã tamo juntos.

0: Silvânio, Silvânio Santana, um abraço, você é o cara, viu? E agora fique com o apoio cultural, que é rapidinho, a gente volta, tá certo? Enquanto isso, manda sua mensagem, manda seu áudio, pede a sua música para poder participar desse sabadão do GG com sorteio de qualidade, viu? Fica aí, não sai, que é o apoio cultural agora, viu?
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2: 10 horas e 3 minutos.
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2: 10 e 14 da manhã, voltamos com o Sabadão do GG, Sabadão especial.
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2: Temos pedidos?
0: Se
2: é isso mesmo, vamos ver quem tá ligadinho com a gente. Vani Modas, um abraço, Vani. Bom dia, gostaria de ouvir a música Rick Renner, Mãe. A gente já tocou, é isso mesmo. Sou Vani, moro no bairro Santos Dumont. Agradeço muito a Deus por meus filhos, Natanael e Romerson. É isso mesmo, minha mãe está no céu, ela falou. Também ela mandou um áudio, vamos ouvir?
3: Bom dia, Gustavo.
2: Bom dia.
3: Aqui é Vani do bairro Santos Dumont. Gostaria de ouvir a música de Rick Renner, Mãe. Minha mamãe está no céu, mas ofereço a minha madrinha Angelice. E eu sou mãe e avó, mãe dos meus filhos, Walter Natanael e Romerson Sanderson. Sou a avó mais feliz do mundo, minha neta Elisa e Marina. Essa música, Mãe, gostaria de ouvir.
2: Muito obrigado, viu, Vani, pela sua participação. A gente vai tocar. No caso, a gente já tocou a música Rick Renner, porém, eu vi que a senhora mandou aqui também Maria Aquino, né? Esperando na Janela. A gente vai tocar também, tá certo? Não se preocupe, não. Vamos ver quem tá mais ligadinho com a gente. Fala, Damião. Dá licença.
4: Bom dia, Gustavinho Lima. É, dá licença.
2: Dá licença.
4: Quer passar a música pra mim? Passa a música de... Fala, Fernanda aí, qualquer um, beleza?
2: Paula Fernandes.
4: Deus te abençoe, tamo junto. Tô aqui tomando um cafezinho. Tem um café feito aí, ou tá? Tudo devagar. Dá licença.

esse segundo bloco com Esperando na Janela, de Maria Aquino. Lembrando que o Sabadão do GG está tendo participação com vocês. E é isso mesmo, viu? Sorteio com três pulseiras da área VIP da festa. É isso mesmo, a festa que vai acontecer hoje, a missa, a quarta missa do vaqueiro. Então, se você quiser participar, é só você mandar mensagem pra gente, mandar seu áudio, peça sua música, participe do Sabadão do GG. E vem com a gente, Esperando na Janela, de Marina Aquino.

Essa foi pra você, Vani. A pedido da nossa querida Vani Modas, é isso mesmo. Para seus filhos e seu neto. Obrigado, Vani. E agora, ao pedido do nosso querido Dá Licença, vem tocando pra gente Paula Fernandes, Um Ser Amor.

0: Valeu, dá licença. Esse foi o seu pedido, viu? Paula Fernandes. E agora temos mais mensagem para ouvir. Fala, Lu.
1: Bom dia, meu querido. Tudo bem?
0: Tudo ótimo.
1: Eu quero participar da promoções.
0: Claro.
1: Beleza? E mandar um beijão para minha mamãe, Dona Lia, no raspador. Que ela
0: raspador.
1: Seja sempre essa mãezona que é. Não só hoje, como sempre. Que todos os dias é o dia das mães, né? Então, minha mãe, um beijão, certo? O meu papai, seu Zé, também, que eu quero falar para não ficar com ciúmes. Então, um ótimo dia. Ela, do Maria do Carmo. Passa aquela música para mim, por favor, de... Malas, unha pintada, mãe.
0: Claro, claro, sim, a gente vai tocar, viu? Inclusive, foi pedido da nossa querida Bia, isso mesmo. Bia ligou aqui pra gente no interno e falou. Toca pra gente unha pintada, mãe. A gente vai tocar assim, viu? Inclusive, você falou que sua mamãe é do raspador, né? Minha mamãe vem de lá também. Minha avó mora lá atualmente. Inclusive, ela tá ouvindo a gente. Minha avó Josi. É isso mesmo, sou neto de Dinho de Tota. Um abraço pra galera do Raspador, Raspador Bahia. Lu do Maria do Carmo, a gente vai tocar assim, viu? Inclusive já tá na ponta da linha a canção de unha pintada.

0: Temos mais mensagem de áudio, vamos ver.
1: Bom dia, Gustavo. Bom dia. Aqui é a Rosângela que tá falando. Eu quero participar do sorteio, só quero ganhar o sorvete.
0: Olha, quer o sorvetinho?
1: Faça uma música pra mim aí, pra oferecer a minha mãe e a eu que sou mãe. Uma música bem linda aí.
0: Pronto, já tá na ponta da linha, unha pintada, mãe. Pra vocês, viu? Pra todas as mamães. Infelizmente, como eu disse, eu não tenho a minha, mas ela tá no meu coração. Inclusive, já tive diversas mães. Essa é a realidade. Muitas mães já fizeram parte da minha vida. Tenho a agradecer completamente pela minha madrinha que fez parte, da minha ex-madrasta também, da minha irmã que até hoje é minha mãe, eu falo que é minha irmã, e obrigado a todos que estiveram comigo na minha trajetória de vida, por mais que eu seja novo, seja bem novo, já vivi muita coisa, e obrigado a vocês que fizeram parte disso. E vem tocando pra gente agora, mãe de unha pintada, todas as mamães, estão nos ouvindo, todas as mamães do Brasil. E pra você especialmente que pediu, Lu Maria do Carmo, e também pra Bia. É isso mesmo. Vem
2: chame
0: aí.
2: Outra, chame outra, vai lá.
0: Unha pintada, mãe.

0: Deixa paradinho aí. Essa aqui foi a mulher que me deu o primeiro violão, viu? Ou seja, que me incentivou na música. Se eu tô na música hoje, eu queria ser jogador de futebol. Mas eu entrei num colégio lá e eu disse, mãe...
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2: 10:30.
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0: É isso mesmo, 10h37 da manhã. É no Sabadão do GG. 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Vamos ver quem tá participando com a gente. Fala, Sirlânia!
1: GG, bom dia. Oi, lá. Que é Sirlânia da Travessa Ruim do Costa. GG, eu gostaria de participar. Menos dos ingressos, que eu não vou pra festa.
0: Pronto.
1: E feliz dia da mãe pra sua mãezona. Feliz dia das mães. E pra todas do Brasil inteiro. Que Jesus proteja todos. Especialmente a mim, né? Que eu sou mãe.
0: Com certeza.
1: Eu também. Mãe e vó. Feliz dia das mães. Bom dia pra você.
0: Valeu, Sirlânia, pela participação. E tem aqui também, bom dia, Gustavo. É Carla dos Santos Dumont, quero participar do sorteio. Estou ouvindo, passe a música de Toque 10. A gente vai tocar agora Toque 10, 1 centímetro. Lembrando, se você quiser participar do nosso sorteio, tem pote de sorvete. É isso mesmo, pote de sorvete, pacote de cerveja. Distribuidor amigo de copo. E 3 ingressos da área VIP, viu? É hoje, Missa do Vaqueiro! Amigo, a quarta Missa do Vaqueiro! E prazer! Sabadão do GG!

0: deixa rolar, vai. Aô,
1: música!
0: Júlio Moraes, o nome dele.
2: O nome dele é Guilherme.
1: Tamo junto!
0: Sou papão!
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0: Meu parceiro.
2: Valeu, Carla do Santos Dumont. Um abraço. A gente tocou agora Toque 10. É isso mesmo? Sinto a noite. E aí, temos mais áudio, vamos ver quem tá ligadinho com a gente. É isso mesmo, sabadão do GG, top demais, com sorteio e qualidade.
3: Bom dia, Gustavo, sou Anitta Santos Dumont. Gostaria de participar do sorteio.
2: Claro.
3: Queria ouvir a música de Clecinha de Goná.
2: Clecinha de Goná, é isso mesmo? Clecinha de Goná. A gente vai pesquisar direitinho, viu? A gente e eu.

0: Clecinha, é isso mesmo? A gente vai tocar, viu, suas canções. É isso mesmo, se você quer participar, manda mensagem pra gente no nosso WhatsApp 799-996-8790. Tobias Barreto FM 87,9.
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0: Temos mais áudio, vamos ver?
2: Bom dia. Bom dia! Que é Nilva do Padre Pedro, tô aqui ligadinha, viu? Passa aí uma música de Luanzinho.
0: Certo.
2: Ofereço a você e para todos os ouvintes que estão ouvindo essa programação maravilhosa. Um bom final de semana para você e sua família.
0: Amém,
2: um feliz
0: todos.
2: Dia das Mães, para todas as mamães
0: é
2: do mundo
0: mesmo.
2: Inteiro e para minha mãe Maria em Sambaíba. E para minhas irmãs que são mãe.
0: Com certeza. A gente vai tocar assim, viu?
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0: Um abraço para você que tá ligadinho no nosso WhatsApp, tá mandando mensagem. Nilva Santos, a gente vai tocar sua música já já. Por enquanto a gente vai ouvir mais áudio, tem muita mensagem, muita gente querendo participar da nossa programação. Lembrando que é um pacote de cerveja da distribuidora Amigos de Copo. Pacote de cerveja da distribuidora Amigos de Copo.
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0: Um pote de sorvete da Twister Sorvetes.
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0: E três, isso mesmo, três pulseiras da área VIP da festa.
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0: Que acontecerá hoje, é isso mesmo. Olha, rapaz, essa festa tá sucesso, viu? A quarta missa do vaqueiro, 12 horas de festa. Vai ter Thiago Aquino, Anderson Garotinho, Luanzinho, Leonardo Pedreiro, pensa num cara que canta, viu? Ronaldo Santos, Cris, a voz de Zezo, Daniel Filho e Joaquim o Vaqueirinho. Pensa numa festa de sucesso. E é isso mesmo, se você quer participar dessa festa, se você quiser ir, Tobias Barreto FM tá aqui, viu? É isso mesmo, sabadão do GG, com sorteio.
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0: Das pulseiras da área VIP.
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0: Temos mais mensagem de áudio, vamos ver?
3: Bom dia.
0: Bom dia.
3: É Gustavinho.
0: É ele mesmo.
3: Após passa uma música aí da Amado Batista que diz: Mamãe, oferecer para mim, Neuza. E para todas as mamães aqui do Conjunto Irmandus, Sambaíba, a minha mãe Deus já levou também. Agora no dia 23 de maio faz 8 anos, mas ela criou 6 filhas.
0: Amém.
3: E 4 homens, graças a Deus. Minha mãe era uma mulher guerreira, só não deixou muitos a saudade. E quem tem mãe, cuide, Zé, viu?
0: Com certeza,
3: viu?
0: É isso mesmo.
3: Porque quando depois que vai, é tanta falta.
0: Com certeza.
3: Quem ela
0: é
3: faz.
0: É verdade. Minha mamãe faleceu há 15 anos atrás. Eu tinha apenas 2 anos de idade, 2 anos e meio. Vai completar 16 anos agora. O falecimento da minha mamãe. Que Deus a tenha. E bola pra frente, a gente tem que manter a cabeça em pé, fazer jus ao nome dela. Minha mãe criou 4 filhos. Com muita fé, muita garra, muita luta, uma mulher guerreira, com sua mamãe também, minha avó, que tá lá nos ouvindo no raspador, é isso mesmo. Um abraço, vó Josi. E para todas as mamães, para você que tem a sua mãe, agradeça a Deus. Para você que não tem mais, saiba que o legado dela foi deixado e cumpra com todos os deveres que Deus nos dá. E vamos ver quem tá mais ligadinho com a gente. É isso mesmo? Olha o homem aí, o namorado. Olha ele, olha.
4: Bom dia,
0: bom
4: Gustavo.
0: Dia.
4: Bom dia. Todos os ouvintes do Sabadão do GG, né? Programa bom demais. Oi, seu amigo. Aí tu gosta de
0: ter
4: um espaço para mim participar, né? Através de áudio. Então, Gustavo, quero pedir uma música aí, que eu gosto dessas músicas velhas, viu? O artista é Pepeu Gomes, né? Que a letra, Gustavo, é Mil Noites de Amor. Mas eu, para fazer um pouquinho de resenha, eu digo é Mil Noites de Amor. É muito amor, né, rapaz? Mil noites. Para oferecer para as amigas
0: e amigos do
4: Ailton Góes e todos os ouvintes do Sabadão do GG. Obrigado, tchau.
0: Um abraço, seu Ailton, você é o cara, viu? Galera da Padre Pedro. É isso mesmo, a gente vai tocar sua música, viu, Pepeu, é? Um abraço, a gente vem tocando agora. Clecinha, sem explicação.

0: É isso aí, acabamos de ouvir Clecinha e agora a pedido da nossa querida. É isso mesmo, Nilva Santos vem tocando pra gente Luanzinho Moraes.
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0: Se você quer participar, é isso mesmo, nessa festona que vai tocar do Anzinho, viu? Você pode mandar sua mensagem que a gente tá sorteando. É isso mesmo, a gente tá tendo sorteio da área VIP. São 3 ingressos. Se o meu vizinho você entra, é isso mesmo, sábado no GG, manda sua mensagem, manda seu áudio, pede a sua música pra poder participar.
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0: Quarta missa do vaqueiro.

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1: É Luanzinho Moraes, é isso mesmo. Quarta Missa do Vaqueiro, que vai acontecer hoje, é hoje mesmo. E se você quiser participar, aqui no Sabadão do GG tá tendo, viu? Tá tendo, sabe o quê? Ingresso, é isso mesmo, pra área VIP. E agora, a pedido do nosso querido Ailton Góes. Na verdade, não, Dona Neuza, é isso mesmo. Amado Batista, mãe.

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1: 10:59.
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11h10 da manhã, voltando com o Sabadão do GG. Lembrando, Sabadão do GG tendo sorteio, viu? É isso mesmo, hoje vai acontecer a quarta missa do vaqueiro. E vem acompanhando com a gente, Thiago Aquino. É isso mesmo, Anderson Garotinho. O cara que tá estourado. Luanzinho Moraes. Leandro Pedreiro. Ronaldo Santos. Cris Avoz de Zezo. Daniel Filho. E Joaquim Vaqueirinho. Vem tocando pra gente agora. Tevel Gomes. Mil e uma noites de amor. A pedido do nosso querido Ailton Góes, o homem apaixonado.

Valeu, seu Ailton Góes, homem namorador. E agora, com programação especial a partir das 11h15, é isso mesmo. Olha, lembrando que a gente vai fazer o sorteio, aproveita, manda sua mensagem e faz o sorteio 11h30, é isso mesmo. Todas as pessoas que participaram, estão participando do programa Sabadão do GG, vai concorrer, é isso mesmo, a um pacote de cerveja da distribuidora Amigos de Copo. Também outra pessoa pode ganhar um pote de sorvete da Twister Sorvetes. E também 3 ingressos, é isso mesmo, da área VIP da quarta missa do vaqueiro, com sucesso, viu?

0: esse vídeo, curte, comenta e compartilha. E já segue o Vaqueirinho.
1: E essa tem sentimento, meu patrão. Essa música dá vontade de tomar uma, viu? Senta dois! E sobregão do pedreiro. Vem comigo!

0: É a quarta missa do Vaqueiro.
1: Isso é pra sociedade.
0: É na Arena MS, na Lagoa Redonda.
1: Não, e esse clima faz.
0: Tá sentindo o climinha? Esse aí sabe quem é? Leandro Pedreiro.
2: O cara tem uma voz diferenciada, viu?
0: É isso mesmo, olha só, já tenho aqui programado tudo certinho. Sabe o quê? Sabe o quê? O sorteio, já tem o nome das 5 pessoas, 5 ganhadores que vão levar esses prêmios do Sabadão do GG, viu? Olha, vamos sentir um climinha diferente, vamos lá. É na quarta missa do Vaqueiro, é isso mesmo, hoje é sábado. São 12 horas de festa, quarta missa do Vaqueiro, 9 de maio, hoje.
3: Júnior da Gude, parceiro Zaya Safadão, bora!
0: Daniel Filho.
4: Sem definir.
0: E aí, será que você ganhou? Você participando aí no nosso Sabadão do GG. De antemão, quero agradecer a todos que participaram, que estiveram com a gente. Foram 15 pessoas. Estavam anotadas aqui. Lembrando, o primeiro prêmio, um pacote de cerveja da distribuidora Amigos de Copo. É isso mesmo? A segunda, Twister Sorveteria, com um pote de sorvete.
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0: E os 3 prêmios, é isso mesmo, as 3 pulseiras. Vamos ver quem é que foi que ganhou.
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0: Que rufem os tambores. Vamos descobrir quem foi que ganhou, quem foi que está participando dos nossos premiados. Será que quem foi que ganhou? O primeiro prêmio, o pacote de cerveja. Quem foi, quem foi, quem foi, quem foi? Rodrigo Santos!
6: Brasil!
0: Parabéns, Rodrigo. Entre em contato com a gente que você vai conseguir pegar o seu pacote de cerveja. E parabéns pelo seu prêmio, viu, Rodrigo? Você é o cara. E segundo, vamos lá. Quem foi que ganhou o pote de sorvete da Twister Sorveterias? Vamos ver, vamos ver, vamos ver. Rosângela!
6: Brasil!
0: Parabéns, Rosângela, você ganhou. É isso mesmo, o pote de sorvete da Twister Sorveterias. Entra em contato com a gente pra gente deixar tudo alinhadinho pra você poder pegar o seu pacote de sorvete. É isso mesmo, pote de sorvete. E agora vamos ver quem foi que ganhou as pulseiras. 3 pessoas que ganharam as pulseiras. É isso mesmo, olha, rapaz, pensa numa festa que vai ser topada. Quarta missa do Vaqueiro com Thiago Aquino, Anderson Garotinho, Luanzinho Moraes, Leandro Pedreiro, Ronaldo Santos, Cris, a voz de Zezo, Daniel Filho e Joaquim o Vaqueirinho. É isso mesmo, é hoje, 9 de maio, 12 horas de festa. Pensa numa festa topada, viu? Vamos ver quem foi que ganhou a primeira ganhadora da pulseira. Lu da Maria do Carmo!
6: Brasil!
0: Entre em contato com a gente, Lu! Você ganhou, viu? Você ganhou. Parabéns, Lu! E agora vamos ver quem foi a segunda ganhadora da pulseira. Carla dos Santos Dumont!
6: Brasil!
0: Parabéns, Carla! Você ganhou outra pulseira, é isso mesmo. São 3 ganhadoras. Vamos ver quem foi a terceira pessoa que ganhou.
6: Brasil!
0: Sabe quem foi? Sabe quem foi? Sabe quem foi? É isso mesmo, Anitta Lima!
6: Brasil!
0: Parabéns, Anitta! Você ganhou a pulseira, é isso mesmo. Olha, lembrando que é área VIP, viu? Pensa que o sorteio foi diferenciado demais hoje. Todas essas pessoas que ganharam, olha, lembrando, pacote de cerveja, Rodrigo, você ganhou, parabéns, Rodrigo. Rosângela, Twister Sorveteria, é isso mesmo, você ganhou um pote de sorvete, Rosângela. Também Ludo Maria do Carmo, você ganhou a pulseira, tá certo? E também Anitta Lima, parabéns Anitta, você ganhou outra pulseira da área VIP. Rapaz, que festa topada vai ser, viu? E vamos continuar com o Daniel Filho, entre em contato com a gente, vocês ganhadores. E desde já, obrigado a todos que participaram dessa programação especial, com sorteio diferenciado demais. Lembrando, Sábado no GG é todos os dias, ô... Todos os sábados, Gustavo. Que isso, todos os dias. Ah, eu não aguento o rojão, não. E parabéns pra vocês que ganharam. Obrigado a todos que participaram. Todos os sábados, de 9 às 12 da manhã, É o Sabadão do Gigi com vocês aqui na Tobias Barreto FM 87,9, a rádio de todos.

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Rapaz, de verdade, parabéns.

0: o Thiago Aquino. É hoje, viu? Quarta missa do vaqueiro. Na Arena MS, Lagoa Redonda, Itapicuru, Bahia.
1: Meu parceiro Naldo tá aí, bora Naldo! Bora Naldo!
0: É isso mesmo, parabéns a todos que participaram. Todos os ganhadores, é isso mesmo. Sabadão no GG, todos os sábados, a partir das 9 horas da manhã. E lembrando que a festa é hoje, viu?
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0: Escuta o homem aí, aí. Anderson Garotinho.
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0: É hoje! Quarta missa do vaqueiro.
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0: esse é o Joaquim Vaqueirinho. O cara que tá estourado é hit, viu? Tá tocando aqui no Sabadão do Gigi. Lembrando, é hoje, quarta missa do vaqueiro.
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0: Joaquim Vaqueirinho tá lá, viu? Eu quero agradecer a todos que participaram dessa programação especial do Sabadão do GG, das 9 às 12 da manhã. Deus abençoe a todos vocês. Que a presença dele esteja com vocês todos os dias. E obrigado a vocês que participaram, que estiveram todos os sábados, que está aqui todos os sábados com a gente. E
1: participou.
0: É o Joaquim! Você é sucesso, viu, menino?

Sim, desse Cleiminha, viu? Quarta missa do vaqueiro. É hoje. Finalizando o sábado no GG, muito obrigado a vocês que estiveram com a gente. Que Deus abençoe, Deus proteja, ilumine os caminhos de todos vocês. Tamo junto, fui, até próximo sábado. Lembrando que hoje não vai ter o jornalismo com Sidney Sérvulo, mas a partir de 2 horas tem Numa Sala de Reboco com Raimundo de Lina. Um abraço a vocês, sábado no GG. Tamo junto, Deus abençoe.

0: Alô, minha galera! E assim a gente vai encerrando mais uma manhã incrível de muita música e energia. Obrigado pela sua companhia, pela audiência e por fazer parte do Sabadão do GG. Jogando erro contra erro, o seu é bem maior pro meu. Semana que vem tem mais mistura de ritmos, mais sucessos e aquela vibe que só a gente tem.
1: Que calor é esse? Que calor é esse?
0: Desejamos um sábado abençoado, cheio de alegria e música boa. Fica na sintonia da nossa programação.
1: Joga água aí.
0: E já sabe.
2: É mais uma do GG.
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5: 12 horas e 1 minuto.
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1: 13 horas em ponto.
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1: 14 horas e 4 minutos.
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1: Oi, minha gente, galera forrozeira de todo o Brasil, estamos chegando, chegando com todo o gás, com toda a força, com toda a energia, para fazer a festa até as 4 da tarde, tocando o que há de melhor do forró, aqui na sua Tobias Barreto FM. Quero dar uma boa tarde ao norte, ao nordeste, ao sudeste, ao centro-oeste, ao sul, ao meu Brasil do Iapoque, ao Chuí. Muito boa tarde, vamos juntos, juntos fazer a festa. Boa tarde ao nosso amigo Gustavo, que está aqui frente a frente comigo, jogando esse som bonito para todo o Brasil e quem sabe algum pedacinho do estrangeiro, né? Com certeza, nós temos países que se dividem com o Brasil apenas por uma rua, né? Se deu uma passada, já está em outro país, né? Com certeza. É isso aí, galera. Estamos chegando. Hoje, sábado, sábado, dia 9. 9 de maio. Véspera do Dia das Mães. Hoje, como sempre, é um programa dedicado, pelo menos a primeira hora, às senhoras mamães, né? Com certeza. Vamos dar também uma boa tarde ao pessoal da casa, especialmente a direção, na pessoa do nosso amigo Valderlan Lemos, é a presidência, e a direção artística, de quem é? É dela, dona Cledilene, e vamos em frente, nunca para trás, porque para trás não dá mais, com certeza, né? É isso aí, galera, estou vendo aqui uma música de Luiz Gonzaga, o título dela é Benção Mãe. Essas mães modernas de hoje não sofreram o desgosto de ver um filho pegar uma mala de couro, né? E botar as roupinhas dentro, né? E fechar, dizer, mãe, eu vou para tal estado, sem conhecer nada lá fora, fugindo de quê? Da seca, ou do excesso de chuva, né? Ou porque aqui em Tobias Barreto não tinha emprego nenhum. Quando tinha uma lojinha aqui, ou sempre teve uma lojinha, os empregados eram os próprios donos, entendeu? Uma vez eu cheguei de São Paulo pensando em arrumar um emprego aqui, corria a cidade toda, chegava naquelas oficinas e dizia, meu filho, o empregado daqui é aquele, é meu sobrinho, aquele é meu afilhado, entendeu? Outro dizia, aqui isso não está dando nem para eu, entendeu? E acabou. Hoje você vê o movimento, hora de meio-dia, parece uma capital de gente vindo almoçar, vindo do serviço, com carteira assinada. Isso aí é uma coisa fantástica, gente. Eu espero que vocês não percam isso nunca, porque as pessoas só dão fé das coisas boas depois que perdem, viu? Tomara que vocês não percam nunca. É uma felicidade, né? Minha mãe viu eu sair, eu ainda de menor, que naquele tempo na roça ninguém falava de menor. E você está grande. Eu disse, menino, está um jegue. Eu disse, tá... E eu achava que já estava um gigante mesmo, mas saí daqui de menor. É, fui para outro estado, eu e meu irmão, e quando procurei minha mãe para dar a benção, não achei, fiquei caçando, cadê mãe, coisa e tal. E ela estava em cima de um formigueiro desativado, não era com formiga não, desativado, e as formigas tinham morrido, né, com certeza. E ela estava lá em cima daquele formigueiro para ver a gente até quando dobrava a curva do caminho, já acabando chorando, né. As rodoviárias, quando tudo muda, né? Quando se saía para São Paulo, era a gente chorando para se acabar, né? Quando estava para São Paulo, e meu pai do céu, será que ainda volta? E aquela coisa, chorava a namorada pelo namorado e vice-versa. Hoje está uma modernidade. É como eu vi alguém dizendo aí que o ser humano está caminhando para se comportar como um robô, né? Quem foi que já viu um robô?

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1: É isso aí, galera. Olha o relógio marcando. São 3 da tarde. 3 da tarde, mais 16 minutinhos aqui da Tobias Barreto FM, né?
2: 23,
1: pela madrugada. Acho que a minha vista tá meio por ali assim, né? Tem tempo que a vista...

para não dizer o resto, né? Vamos embora, não. Vamos tocar o barco para frente, abraçando você que está ouvindo a gente nos mais diferentes pontos desse meu Brasil. Muito obrigado mesmo pela sintonia, pelo rádio ligado. Você que já tem um encontro marcado comigo todos os sábados, aqui na Tobias Barreto FM, a partir das 2 horas, é aquele ouvinte fiel que não perde um só programa, né? Aquele abraço, você está convidado a participar do programa, fazer a festa com a gente, mandando o seu áudio, mandando o seu joinha, ligando para cá, né, pedindo músicas, ferindo o meu repertório. Melhor dizendo, neste bloco de primeira hora, é só música para a mamãe. Se você quer pedir alguma música de forró que você se lembra aí para sua mãe, eu vou tocar. Se não, só depois que terminar esse bloco, com certeza, viu, gente? É isso aí. Quantas mamãe hoje tem seu filho ausente, né? Quase poucas aqui em Tobias do Barreto mesmo, né? E quase em todo o Nordeste, porque você vê Aracaju, né, em quantidade de emprego imenso. Recife não se fala, Alagoas, o Brasil, o Nordeste realmente mudou bastante. O Nordeste não é mais aquele Nordeste de Luiz Gonzaga, o Nordeste que Luiz Gonzaga sonhava. Eu acho que ele nem imaginava que chegasse a esse ponto, viu? Não imaginava, não, que o jumento fosse trocado por uma moto, né? E assim por diante. Antigamente, nem todo mundo podia comprar um jumento, né? Hoje você vê o cara com a moto nova. Todo dia encontrei um garoto com a moto novinha, rapaz. Eu nem conheci o cara. Graças a Deus, né? E por aí vai. E vamos torcer para o Nordeste realmente se agigantar, crescer mais ainda, né? Com certeza. Quero abraçar também a minha esposa, que está em casa ouvindo o programa, que ela é mãe de 5 filhos homens, né? 5. Acho que para contar só na dormida, mas para mim que é 5, né? E ela nunca viu um filho viajar para trabalhar lá fora. Viajou um, o doutor Isaac, que foi convidado para trabalhar em Petrolina, em Pernambuco. Mas se quisesse estar aqui, estava em Lagarto, em Aracaju. É apenas uma opinião dele, achou melhor estar por lá, por Pernambuco. Parabéns para Isaac, né? Até não pôde estar hoje ao lado da sua mamãe, que ele tanto ama, que ele tanto adora. Porque o serviço não permite que ele venha nesta data agora, né? Vamos trazer aí ele, Elino Julião. Você vê que as músicas daqueles cantores, elas se colocando como aquele filho que está distante e que marca que vem embora, que vem, que mamãe espera aquela coisa. Alô, mamãe, com Elino Julião. E logo após, a Simão Monteiro, Flor Mamãe.

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1: É isso aí, galera. Agora sim, 14h, mais 32 minutinhos aqui nessa Tobias Barreto FM. É o programa Numa Sala de Reboco, e você que é muito importante, ouvindo a gente nos mais diferentes deste ponto desse meu Brasil. Faça que nem o nosso amigo Alexandre Cavalgada, em três lugares, Mato Grosso do Sul, está ouvindo a gente. Muito obrigado pela sintonia. Daqui a pouco nós vamos ter um áudio do nosso amigo Bica, né? Está ali já na ponta da agulha. E o Gustavo, que foi abrir a porta para um dos âncoras do programa, escutei o barulho de um helicóptero, mas diz o Gustavo que não era helicóptero, era apenas uma nave espacial. Era Gilmar, que acabava de chegar. Vamos colocar o que é? Telefone no ar? Então, boa tarde, meu amigo ou minha amiga. Muito boa tarde.
2: Boa tarde, Raimundo.
1: Isso. Boa tarde.
2: Você está falando Tony Pé de Serra, você está falando mais meu nome.
1: Diga quem é, por favor.
3: Tony.
1: Hein? Tony de quê?
2: Tony de Pé de Serra.
1: Tony de Pé de Serra.
2: Tony de Pé de Serra.
1: Isso, mas vou falar assim. Tô falando já. Tony de Pé de Serra.
2: Vizinho de Laíos.
1: Ô, rapaz, é meu parente, rapaz. Com certeza. Do pessoal
2: sou parente ainda seu ainda.
1: Pessoal de Tio Bina, com certeza.
2: Isso,
1: mas vou falar sim, com certeza. São muita gente, né? Pois não, pode falar, pedir
2: mandar
1: música.
2: Mandar um alô para Manuel de Belo.
1: Sim.
2: A professora do Rosário.
1: Isso.
2: Para Agrinaldo no Romeiro.
1: Uhum. Agrinaldo do Romeiro, cabra
2: bom. Para todos os ouvintes seus, passo a música para o Flávio José.
1: Passo sim, está aqui na ponta da agulha. Pra,
2: fala o meu nome, que eu sou ouvinte seu todos os dias.
1: Isso,
2: viu?
1: Antônio do Pé da Serra, né?
2: E a minha esposa Lucilene também.
1: Isso, como é o nome mesmo que ele falou?
3: Lucilene.
1: Lucilene?
2: Isso. Lucilene.
1: Lucilene. Valeu, meu amigo Antônio do Pé da
2: Valeu,
1: Serra.
2: Valeu, tchau.
1: Obrigado, mamãe. Obrigado pela participação.
2: Valeu,
1: Irmão, tchau. Irmão, você já está com a língua em ponto, pode soltar ela aí no ar, por favor.
3: Então, boa tarde a todos.
1: Aliás, segura a língua nos dentes.
3: Se bater a língua nos dentes, dá para ir nas estrelas e voltar, né?
1: Então,
3: mesmo de dia.
1: É isso.
3: Um abraço a todos, boa tarde a todos. O nosso amigo Gustavo também, que está do lado da gente, né? E o Raimundo de Lina. O âncora, na verdade, é o Raimundo de Lina. Eu sou a alça da âncora. E você que está do outro lado aí, faça festa conosco até as 4 horas da tarde, nós temos aqui o melhor do forró, né? O Pé de Serra autêntico. Vamos curtindo através das ondas sonoras da Tobias Barreto FM nessa tarde bonita, bonita de chuva, né? Tem gente que não acha bonito, mas eu já acho bonito o dia de chuva, porque traz riquezas, né? Traz aquela noção que vamos ter fartura no Nordeste, né? Então é isso aí. Participe através do zap 9996-8790 ou através da nossa live. A nossa live que está no ar no Facebook, né? Facebook, para quem não conhece, é um aplicativo. É um aplicativo onde você vai, além de nos ouvir, vai nos assistir também, né? Então você pode participar através do aplicativo, compartilhando, mandando seu joinha, mandando também sua mensagem através do Facebook. Então faça festa conosco até as 4, estamos aqui no serviço de inteligência, né? Fazendo essa festa.
1: Segundo a informação, diretamente da nossa fonte aqui, temos áudio para o ar, né? O nosso amigo Bica.
4: Boa tarde, meu povo querido de Deus. Boa tarde, Raimundo Lina.
1: Boa tarde, meu amigo Bica.
4: Comunicador de Tobias Barreto do Brasil e do mundo.
1: Isso.
4: Aí é voz de ouro. Aí mandei uma cantiga para o seu Ailton do Padre Pedro.
1: Uhum.
4: Para esse todos os queridos amigos, familiares.
1: Isso.
4: E vou mandar também meu grande abraço para todas as mamães desse Brasil, que eu estou escutando o senhor, como sempre.
1: Isso.
4: E todos os amigos, familiares, que Deus abençoe todas as mamães desse Brasil aqui, Bica Macinense, Minas Gerais, o estouradão da cidade, desejando felicidade a todas as mamães desse Brasil, Raimundo Lina, e me passe terra dos bordados, que eu sou apaixonado por essa música, porque eu sou filho de Tobias Barreto, 49 anos, cabra macho, finge, fiel,
1: isso.
4: Primeiramente a Deus, esse povo querido que me acolhe, onde eu chego, faço com o senhor, só gratidão, o senhor na música, no microfone e bica nas portas, nas casas do cliente. Então, muita gratidão. A gente agradece a todos. Muito obrigado. Fique com Deus. Boa tarde. Estou aqui na Vila, Verde, na saída de Tobias Barreto, próximo Irmã Dulce e Barro Cruz e a Santa Rita e o Padre Pedro. Todos escutando o senhor com o maior carinho do mundo e o raio está estrodando. Hum? Chega e faz taco, taco, Raimo de Lina, terra desbordada. Boa tarde. Fique com Deus. Gilmar e nosso amigo aí, o operador que está aí também, né? Isso. Gustavinho. Gustavinho, Deus dê saúde sua mamãe, viu? E a todos que fazem parte dessa Rádio 10, a Valdena Lemos, a nossa diretora, Sidilene, e a todos, que Deus abençoe a todos, amém.
1: Aí foi o Grande Bica, tem mais áudio não, né? Você está sentindo alguma diferença na porta, já sabe, né? Já sabe quem conserta. Liga para nosso amigo Bica, que você vai ficar com a porta em dias, com certeza.
3: É o Bica que toma conta das portas, né?
1: É verdade, é o grande marceneiro.
3: A Bica está em cima da telha, mas ele toma conta das portas.
1: É verdade.
3: Um abraço, Bica, e a todos aí do bairro Vila Verde, né? Um bairro que quase a gente não fala, mas...
1: Tem que falar tá Vila Verde, né? Aí, não quer falar na Vila Seca, né? Agora falar na Vila Verde. É o seguinte, minha gente, nosso programa vai em frente, sempre homenageando até a primeira hora, ou até mesmo o final do programa. Nunca é demais, nunca é tarde para se prestar uma homenagem à maior amiga, à maior pessoa que há na face da terra, que é a mãe, para o filho que reconhece. Tem muito filho ruim, olha a tosse chegando. Tem muita mãe também que não faz o papel de mãe, mas eu não quero falar dessas não, quero falar das boas mães e dos bons filhos. E se você está deixando para amar sua mãe amanhã, não deixe, porque pode ser tarde demais. Comece logo hoje, porque ela merece. Porque depois que perde, era ela tão boa, eu devia ser diferente, não fui. Para não se arrepender depois, seja fiel a ela, ame de coração. Eu estava aqui me lembrando de uma passagem, uma vez, eu chamo de infeliz, um carreiro de carro de boi, né? Parou um carro para beber água lá em casa, olhou para mim assim e disse, fulana, linda, esse menino é seu? Ele disse, é meu, sim, é o mais novo. E você me dá ele para morar mais eu? É para chamar boi, eu estou precisando, me dê ele, pelo amor de Deus. Aí eu corri para o oiqueão da casa, eu decorri para o mato, já para a cabeça de criança, vou chorar no oiqueão da casa, se ela tivesse dado, é só pegar no braço e levar, né?
3: Pertinho, estava bem, bem do lado.
1: E ali eu chorava agoniado, torcendo para aquele infeliz ir embora, só vim ter paz no coração quando eu vi o carro do boi cantar e ele foi-se embora não sei para onde, né? com certeza ele não é mais vivo, que Deus perdoe a ele, e ele vai criar filho quando ele fizer, entendeu? Apesar que...
3: E os bois, fique calmo que não vai ser chamado, não.
1: É verdade. No caso, eu seria uma outra pessoa. Repara como muda, né? Ia chamar boi, criado com uma pessoa diferente. Ia ser outro Raimundo, né? E por aí vai. Mas eu estou feliz como eu sou, com certeza, né? Quantas mães não eram obrigadas a dar um filho para alguém criar? As Seu condições. Coração partido... Mas ela, devido às condições financeiras daquele tempo, era obrigada a dar, porque não podia criar. Eu me lembro de um rapaz que foi criado lá. Eu fiquei sabendo que era criado com o passar dos tempos. Aí me contaram a história como foi. Ela chegou com esse menino lá, e os donos da casa fizeram que meu carreiro fez comigo, né? Pediram a ela aquele menino, né? E ela deu, só que o menino não viu. Ela saiu de madrugada e deixou o bichinho dormindo. Quando acordou, cadê mãe, né? E aí agora eu vou tocar uma música aqui que tem essa mesma palavra, cadê mãe? Ari Lobo, cadê mãe? Cadê mamãe? E cara velha, filho sem sorte.

0: É isso aí, minha gente. A gente para, mas os ponteiros disparam. Faltando agora 12 minutinhos para as 3 da tarde. Acho que tem algum águia por aí, né, meu amigo Gustavo?
1: Boa tarde, Arne Delina.
0: Boa tarde.
1: Estou ouvindo a Tubis FM. Armudina, o que você estava falando instante sobre quem viajava para São Paulo era pura realidade, Codinho. Quando um filho ia viajar para São Paulo, parece que o filho ou tinha morrido ou ia morrer. Porque as mães pensavam que ele não voltava mais.
0: É verdade, nunca, é verdade.
1: Porque São Paulo era muito falado, né? É. Não volta mais não, não volta mais não. E
0: é
1: aquele pessoal ficava aquele pranto. É, até na saída do ônibus ou em casa, não ia nem ficava, saía de casa, né? A gente morava na roça, aí os pessoal, né, os filhos saíam de casa, aquele pranto brabo, era um pranto, mas era um pranto, aquele
0: com
1: chororô
0: certeza.
1: Brabo, como que o mundo tinha se acabado, né? E os filhos já tinham morrido. Mas hoje não, hoje os pessoal vai para São Paulo, como quem vai passear, né, para todo lugar, graças a Deus, quer dizer, tudo mudou, né? Então, é para você ver que tempo atrasado daquele tempo da gente, né? Hoje, os filhos vão para qualquer lugar, ninguém chora mais não, de maneira nenhuma, entendeu? Então, Armudina, quero, né, parabenizar todas as mães do nosso Brasil, essas mães, né? Essas mães guerreiras, essas mães que, né, se acorda cedo para trabalhar, para deixar seu filho e levar seu filho na escola, né? Para cozinhar o de comer do marido. Essas mães que guerreira, pense. Né? A pessoa para ser uma mãe, ela tem que cuidar da casa, tem que cuidar dos filhos, tem que cuidar do marido, né? Então, quero parabenizar todas as mães do nosso Brasil, de Tobias Barreto, dos lugarejos, dos povoados, entendeu? Essas mães, né, dedicadas a seus maridos, a seus filhos. Que mãe é essa aí, entendeu? Que pensa em seu marido e pensa em seus filhos. Então, é essas mães, entendeu? Então, parabenizar também a minha mulher também, que é mãe de 21 filhos, graças a Deus, né? E minha mãe também, que mora na Rugiru aí, né? Ainda com 84 anos, graças a Deus, né? Então, parabenizar a ela também, né? Que é minha mãe, né? Meu pai já morreu, mas tenho ela, entendeu? Com uma, né? Então, a todas as mães do nosso Brasil. E um abraço para todo mundo aí. E passo a música de Josa Vaqueiro do Sertão, Sombra da Jaqueira, para todo mundo que está escutando nesse horário. Valeu? Um abraço para todo mundo aí.
0: Aí foi o grande vovozinho. Tem mais? Manda pro ar.
2: Quem está falando aqui é Lucilene do Pé de Serra.
0: Opa, boa tarde.
2: Minha esposa acabou de falar aí no instante.
0: Ah, sim, sim.
2: É outono.
0: Sim.
2: Ofereceu uma música para a minha família, para todos os ouvintes.
0: Isso.
2: E parabéns aí, né, pelas suas palavras.
0: Obrigado, obrigado.
2: Sobre mãe. Nome doce, nome belo, né?
0: É verdade. É um doce que não faz mal a diabetes.
2: O que puder fazer hoje, né? Não deixamos para amanhã.
0: Com certeza.
2: Pode ser tarde demais. Ame, cuide a mulher que lhe deu a vida.
0: É pura verdade, filha. Tem mais?
2: Melhor amiga, né?
0: Isso,
2: companheira.
0: É melhor amiga e companheira.
2: É. Amanhã, comemorando, né, esta data linda das mães, desejo, né, parabéns a todas as mamães, que os filhos possam dar mais amor, carinho, enquanto tem ao seu lado.
0: Com certeza.
2: Porque só sabe a dor quem já perdeu.
0: Com certeza, isso é pura verdade.
2: A minha está com o papai do céu.
0: Tá bom.
2: Amanhã não está mais ao meu lado.
0: Empatou comigo.
2: E se gostaria de ouvir uma canção bonita aí para todas as mamães do nosso Brasil.
0: Valeu. Tem mais? Vai soltando aí enquanto é cedo.
3: Boa tarde, meu amigo.
0: Aqui é Boa Augusto tarde, Caminhão. Augusto aqui, Caminhão.
3: Escutando seu programa, viu? Só isso. Essas músicas bonitas de mãe, né? Quem tem mãe tá bom, quem não tem, assim mesmo.
0: Fica na saudade, né? É, que nem eu.
3: Hoje eu escutei muitas músicas falando nas mães e eu também fiquei lembrando da minha. Que trecho vai fazer o quê, né? A gente vai se conformando.
0: Isso,
3: é Zé Augusto Caminhão.
0: Não isso, Zé Augusto.
3: Faça uma música aí que você achar que é melhor. Nossos amigos todos, seu Nequinha, seu Dei é marca de gente boa, viu? Seu Dei. Ainda ontem eu vi ele conversando ontem bastante, mas aquele menino aí da rádio aí, de noite, escutando. Gostei demais. Seu Dei é marca de homem. A João do Padre Pedro, Pedão, seu Manuel de Belo, da Vossa Excelência, para
0: obrigado,
3: Marcela
0: obrigado.
3: Fernanda.
0: É.
3: Para Ailton Padre Pedro,
0: uhum.
3: E o senhor em primeiro lugar. O senhor é um
0: obrigado,
3: médico.
0: Obrigado.
3: Aquele do Guarujá, Marcel, né? Do Guarujá.
0: O Marcel do Guarujá.
3: Aquele lá de Guaíba, parente do tio Agripino.
0: Isso.
3: E para todos.
0: Parece que é maninho, né?
3: Esquece de algum, mas vai perdoando aí. Quer dizer, Augusto, tá? Um abraço, estamos aqui escutando o filho.
0: Valeu, Augusto.
3: Lembrando do passado.
0: Valeu, Augusto. Tem mais?
4: Boa tarde, Raimundo e Lina. Boa tarde, o Gustavo, né? Uhum. E Gilmar, né, rapaz? Que eu estava me atrapalhando. Ô, Gustavo, isso. Esse grande radialista. Raimundo, ele faz um programa, o Sabadão do GG, no sábado. Isso. Coisa boa, viu, não?
0: É.
4: Sei, rapaz, esse jovem, rapaz, muito inteligente. Parabéns, Gustavo, um grande radialista. E, Raimundo, dizer para os ouvintes que as coisas hoje em dia tá bom demais. Seu amigo Ailton Góes estava aqui, escutando meu som, mas reduzi o volume para assistir gravar o áudio, né? E tá falhando. Gravar o áudio. Agora, Raimundo, eu quero dizer para você que coisa boa, sabe o quê? Porque, viu, nosso amigo Gilmar, que a gente tá aqui, ó. Tem o quê? Dois? Sim, três minutos ou quatro. Tá vendo Raimundo Gilmar e tal, né? Coisa boa, coisa melhorou. Então, Raimundo, respeito mãe, né? Coisa linda. A minha tá lá com Deus, né? É uma pessoa que a gente tem um carinho. Mas, se vocês... Já tocou a música aí com o Genário. O Genário que foi substituir o saudoso Lindô, né? Respeito mãe, mas você acha uma música aí... de qualquer artista aí, falando em mãe, eu agradeço. Para oferecer para todas as mães, você que tem suas mães aqui. Mas eu não tenho, não. A minha está com Deus, mas isso eu reto toda noite para ela. Obrigado, tchau.
0: Valeu. Mais um? Foi uma enxurrada de áudio.
5: Boa tarde, Raimundo de Linda.
0: Boa tarde.
5: Minha da Santa Rita.
0: Isso.
5: Feliz o dia das mães, né?
0: Obrigado, obrigado. Mãe, valeu. Mãe, né? É verdade.
5: Bom que uma música é uma canção aí. Uma música boa.
0: Isso. Mas, olha, o pessoal, eu sou muito esquecido. Vê como está a mente das pessoas nesse momento. Ninguém se lembrou que Raimundo de Lina tem uma música por nome A Casa de Mãe. Ninguém se lembrou. Né? A música que eu fiz contando uma história real, né? De quando eu vinha do serviço, a primeira casa que eu ia era a casa de minha mãe. Ficava lá até umas horas, quando a fome apertava, de mãe, eu vou embora tomar um banho, né? E agora só amanhã de novo. Dedicado numa rede, ela numa cadeira, conversando, batendo papo, falando das coisas do passado, né? E aqui no, na emissora, quando eu fazia um programa homenageando as mães, eu dizia comigo, meu Deus, eu não tenho uma música que fale minha mãe. Meu pai, não porque esse homem para mim é desconhecido, né? Mas minha mãe, tanto que eu amo, tinha que ter uma música que eu falasse nela. E então eu fiz a música A Casa de Mãe, que o pessoal esqueceram hoje, né? Se botar Gilmar para falar agora, não vai dar para tocar a música, depois ele fala. Vamos ouvir aí com o Raimundo Lino, A Casa de Mãe, e logo após, Jackson do Pandeiro, Mãe Maria.
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0: Homem é bom do tempo.
1: Homem é espetacular.
2: É isso aí, depois do apoio cultural tem mais, viu?
3: Todo tempo, é, pra mim
4: é hora do apoio cultural.
5: 15 horas e 5 minutos.
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0: bom, todo homem é espetacular.
1: Toda a vida foi. É isso aí, minha gente, abraçando a nossa amiga Ângela Cristina, que está ouvindo o programa lá na capital Bandeirantes, lá em São Paulo. Obrigado pela sintonia. É, abraçando a nossa amiga Ninha. A Ninha pediu música com Leandro e Leonardo, e vai ser ouvida essa música, minha amiga, quando eu estiver fazendo um programa de música sertaneja. Mas por enquanto é só forró. Desculpa aí, mas eu vou lhe oferecer para você Flávio José com outra música muito bonita que chama-se Mãe, viu? No lugar de Leandro e Leonardo. Você não vai se arrepender da troca, não, viu? Com certeza. Brincadeira tem hora, vamos seguir com o programa. Não vamos embora, não, senão pô, pensa que acabou o programa, né? Abraçando você que está aí morando, que mora no bairro São José, onde tem uma propriedade, uma casa. Walter Franco também ouvindo a gente. Agripino 1, 2 e 3. Ducarte, Bela Vista. Santa Rita. Pinheiros também estão ouvindo a gente. Irmã Dulce, Maria do Carmo, obrigado pela sintonia. Lagoa do Carvão, Padre Pedro. E também o Bairro Cruz, você do centro também, muito obrigado pela sintonia. Vamos dar aqui uma parcial, né? É o que? É a eleição agora, né? Dá uma parcial aqui nos ouvintes.
2: Quem está na frente dessa eleição, né?
1: Abraçando o meu amigo Manuel de Belo, Aguinaldo Romero, grande Aguinaldo, aí em Itapicuru, Bahia. É, Zé Almeida e sua esposa Zefinha, aí em Agrovila, também nosso amigo Zelito Neres, nunca mais deu sinal de vida. Zelito, liga para cá, rapaz, manda um áudio, pede uma música, fala alguma coisa. Eu fico sem saber se você ainda está aqui no planeta Terra, né? E a gente para viajar, não precisa nem arrumar as malas, viu? Abraçando nosso amigo Naldinho na Fazenda Barras, aqui em Tobias do Barreto, curtindo o programa numa sala de reboco. Quem é que está ouvindo mais a gente? É Romário Vigia, é Adilson. Na HMC, né, mas esse número aqui eu vou cortar porque é propaganda, viu? Adilson, depois ele vai dizer de onde é que ele é mesmo, sobre o nome dele. Zé Augusto do Caminhão também está ouvindo a gente. Zé Augusto já participou do programa, é um grande ouvinte. Nequinha na Fazenda Santa Cruz. Eu estou com pena de Nequinha porque nesse inverno, que não é nem inverno ainda, é outono, ele está sem poder ligar. Imagina no inverno, depois que a linha encher d'água aí, vai ser difícil para ele ligar para cá, mas ele vai tentar ligar com certeza. Zé do Campo e Dona Marlene também aí, em Itapicuru, Bahia. Obrigado, é Lagoa Redonda, Itapicuru, Bahia, com certeza. Esse caderno meu está precisando de outro, viu, gente? É um tal de vira para lá, vira para cá, depois estou voltando para a mesma coisa e por aí vai. Eunice Ribeiro e sua filha Jadriana, também aí no Padre Pedro, curtindo um programa na sala de reboco. É, Marcial Araújo, grande Marcial Araújo, lá em São Paulo, em Guarujá,

0: Programa, com certeza. É o Bica, já participou do programa, vai ouvir a música dele neste instantinho, viu? Viu, Bica? É questão de minutos, você vai ouvir a Capital do Bordado para você que pediu. Abraçando também Gracinha e o Elson, Isadora, Isaac o que, rapaz? Lucas, Jocilene, Caio, Leandro, Adriano, Ana, Tarciso e quem é o outro mesmo, rapaz? Emerson, curtindo o programa na sala de reboco. A minha mana de Naná, no Rio de Janeiro, cidade maravilhosa, no bairro, em Guadalupe, na rua Santo Anselmo, curtindo nosso programa. Quem que é mesmo aqui, rapaz? Lailson Vieira, cabra bom, está ouvindo a gente aí na sua fazenda, Fazenda Andrade, aí no pé da serra, ou quem sabe na sua casa aqui, na sua residência, ao lado da sua esposa Marta de Andrade, curtindo o programão aí, nesta tarde de frio e muita chuva aqui em Tobias Barreto. Gustavo e Lavinha também estão ouvindo a gente. Dona Maria e Lúcia também estão ouvindo a gente. Se não for dizer Maria Lúcia, vamos pensar que é um nome só, né? Dona Maria e Lúcia. São as funcionárias da fábrica, da loja, sei lá, de Marta de Andrade, né? É propriedade, com certeza. Jonas de Andrade, também estão ouvindo a gente, e Neném, e o garotão Guilherme, obrigado pela sintonia. Gilmar, que está aqui presente, e como está presente, né? E a sua esposa Jadriana em casa com o Pedro.
1: Jadriana
0: o quê, rapaz? Pela madrugada. O que é isso, rapaz? Entrou assim como uma interferência. Sergiane, rapaz, sua esposa é Sergiane, que não, o som parece, né? Sergiane, eu estou indo pelo som, em vez de ir pela letra, né? Sergiane e Pedro. Francisca, sua mamãe, também está ouvindo a gente, minha esposa. A grande Melina, a Melina é um sucesso. E Isaac, doutor Isaac, lá em Petrolina, Pernambuco. Tem áudio? Vamos dar para o ar.
2: Raimundo, eu retornei o áudio, né? Eu pedi a música, hoje nós estamos na véspera, né? Que amanhã é o dia das mães, né?
0: É verdade.
2: Aí, Raimundo, eu pedi assim, qualquer artista, mas como o seu trabalho, que você é radialista e artista, né? Seu trabalho é lindo, como seu amigo ouvinte e fã, viu? E tem umas músicas lindas, aquela que gravei na minha memória, né? Coroa Novinha. Mas não é só isso não, viu? Milhares de ouvintes, milhares. O trabalho do Raimundo é lindo. E quando eu falo em radialista e artista, né? Que nem você é artista, eu sou fã. Tem outro seu colega que é radialista e artista. Chama Adelmo da Acordeão. Adelmo, aquele abraço. Tem uns trabalhos lindos, lindos, viu? Mas como seu amigo gosta de mim, fica pesquisando. O Adelmo gravou a música muito linda. Nasci para amar toda. Muito linda. Mas o trabalho de vocês dois, dois grandes artistas, é bom demais. Obrigado, tchau.
0: Isso aí foi o retorno do nosso amigo Ailton Góes. Gilmar, passou o like já, não? Tem mais algo, não tem não, né?
3: O Raimundo Lina, mas tá massa, muito obrigado, viu? É porque eu não ofereci o nome das pessoas. Cida da Pousada, Dona Ana, nós estamos te ouvindo aqui, viu?
0: Ok, obrigado.
3: Valeu.
0: Valeu, um abração para você que está ouvindo a gente aí, aqui em Tobias Barreto, que não falou o local, né? Mas tudo bem.
1: Na Pousada.
0: Aqui em Tobias, né? Aqui é Marta, sua filha. Sua filha deseja feliz Dia das Mães para minha mãe e para todas as mães. Um abraço para os seus filhos que têm as mães no céu, né? É verdade. Tomara que todas estejam no céu, meu Deus.
1: Se Deus quiser, né?
0: Meu Deus, pelo menos é os meus votos, né? Mas você é convocado a falar um pouco sobre as mães, você que é filho autêntico. Você que ama todas as mães. Boa tarde mais uma vez.
1: Boa tarde, sim. Amor de mãe é algo que a gente gostaria de expressar com tamanha precisão, né? E de uma forma que a gente tem algumas pessoas que falam ou expressam dessa forma que o amor de mãe chega a ser uma expressão do amor de Deus, né? Deus ama tanto a nós todos que nos quis ao seu lado e nos quer ao seu lado e também do lado de uma mãe, né? Ele enviou seu filho, né,
4: filho

0: que teve uma mãe aqui na Terra, e nós todos filhos dessa mãe, né? Essa mãe que abraça a todos. Mas o Dia das Mães, em especial, é para nossas mães biológicas, né? E elas que têm, como eu falei há pouco, a expressão do amor de Deus, né? Eu concordo com essa expressão que alguém fala, essa frase que alguém fala, porque justamente a gente não consegue expressar todo o amor que a mãe tem pelo filho, né? Nós filhos temos o nosso amor pelas mães, que muitas das vezes tem lá seus interesses, né? Mas com essas palavras eu quero dizer a todas as mamães aqui de Tubias Barreto, em especial as bordadeiras, né? As costureiras, quantos filhos tiveram o prazer de, do lado daquele som da máquina, até pegar no sono, né? Como eu sou referência desse acontecimento, porque minha mãe, praticamente o dia todo trabalhando, às vezes entrava ali pela noite, e às vezes acordava bem cedo, e quando a gente pensava que acordava por causa do som da máquina, a gente dormia de novo, por causa do som da máquina, bordando, né? Ou costurando. Então, a todas as mamães de Tubias Barreto, que é a capital dos bordados, e eu prezo muito por essas mães batalhadoras, guerreiras, né? E eu desejo muita felicidade, desejo que superem todas as suas, digamos assim, suas dificuldades, né? Mas tenham muitas vitórias, que Deus acalente a todas com carinho, com muitas felicidades. Um abraço a todas as mães, em especial a minha mãe, a Francisca, uma das maiores bordadeiras. Se eu tivesse um concurso, eu ia voltar no seu bordado, o bordado nota 10. Tem o forró nota 10 do Raimundo de Linda, que é o pai, e ia botar o bordado nota 10. Então, um abraço à minha mãe, um beijão, te amo, e todos nós, filhos, eu espero ter falado por todos aqui, te amamos muito. Um abraço, um beijo, minha mãe.
1: É isso aí, Gilmar. Eu tô aqui rindo porque sua mãe bordava tanto, que até pensei em presentear ela com a máquina de ouro, né? Pai, que deve ser baratinha a máquina de ouro, né?
0: Se ela fizesse o ouro, bordado de ouro, melhor ainda, né?
1: Foi só pensamento, né? Aí eu não gosto, botou a pedir música aqui, mas daqui a pouquinho vai ser tocada. E vamos trazer uma música aí com o trio nordestino, ainda homenageando as mães. Vou tocar mais duas músicas. Elogiando as mães, teve uma música que pediram com Flávio José. E vai ser uma música muito linda, que é a música Mãe, de Flávio José. Antes, porém, eu quero dizer que essa música do trio nordestino, quando fez sucesso, eu era menino, e toda a vida fui brincalhão. Eu sou menos brincalhão hoje, porque a vida traz algumas tristezas, e a gente não consegue fugir da tristeza. A gente não pode também viver sorrindo à toa, né? Mas eu era cheio de presepada, descobertas, né? E essa música dizia, mãe, eu estou aqui no Rio de Janeiro. Aí eu brincava, dizia, mãe, o que é, meu filho? Estou aqui no Rio de Janeiro. A moleque sem vergonha.
0: Aproveito, Raimundo, para essa música também servir como uma música do pedido da Marta. Marta, ela gostaria de oferecer a próxima música a todas as mães, né?
1: É isso aí. E essa música aí me faz lembrar essa brincadeira que eu fazia. Também fazia outra, que mãe também achava graça com as minhas brincadeiras. Você vê, lá em casa eram 10 filhos, né? Não chegou a ficar os 10 em casa, porque um vai casando o outro, né? Mas muita gente. E todo mundo, antes de dormir, dava benção. Benção à mãe, eu também dava 2, 3 vezes, até ela reclamar. Tu não é de dar benção, moleque.
0: Imagina a festa.
1: Eu dava só para ver ela reclamar, né? E no outro dia cedo, todo mundo de novo, benção a mãe, quando acordava, né? Hoje em dia, o cara é capaz de ir para São Paulo e não dar a benção à mãe na saída, ele não vai. Tchau. Já vou.
0: Tchau.
1: Quer dizer, está esfriando o amor, está escrito até na Bíblia que o amor de muitos ia me esfriar. Ia haver um esfriamento. E eu guardei uma palavra que eu vi uma pessoa dizendo na televisão, que o ser humano está caminhando para a mentalidade de robô. O robô não pensa nada, o robô não ri, o robô não tem saudade. Robô é robô mesmo, né?
0: É uma roubada.
1: Apesar que estão Tem muita gente roubando por aqui, mas não tem nada a ver com roubo, não, né? Com certeza. Esse velho está doente, essa gripe braba, né? Eu teve motivo para ele rir e ele só chorando, mas é assim mesmo, né? Agora vamos trazer a ele o Trio Nordestino, a Carta a Maceió, e logo após, Flávio José, Mãe.

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1: Aí foi a minha singela homenagem que eu fiz para as mães, que tem o seu dia amanhã. E o programa o faz antes ou depois, que não vai cair nunca no mesmo dia, porque o programa é no sábado e o Dia das Mães é no domingo. É? Mas eu quero tirar o chapéu para todas as boas mães e para todos os bons filhos. A falar em bons filhos, eu vi aqui na tela do celular a minha mana Diná Lindinava, no Rio de Janeiro, que disse que está ouvindo o programa. Ela que foi um herói com sua mamãe, que trabalhou, que lutou para mandar um trocadinho para ela, e eu para ir buscar no correio, e às vezes aquele trocadinho socorria minha mãe. Minha mãe dizia assim: você não está precisando de alguma coisa, não? Eu digo: não, mas não estou, mas aquele não da boca para fora, né? E por aí vai. De nada, Deus lhe abençoe, que quando falo em filhos bons com a mãe, eu me lembro de você. Deus lhe abençoe. E assim foi a nossa homenagem às mamães. Agora, tem telefone no ar? Tem? Tem? Então vamos ouvir quem quer falar com a gente. Muito boa tarde, meu amigo ou minha amiga.
2: Boa tarde, Raimundo.
1: Boa tarde. Olha o Inequinho aí. Graças a Deus, agora a voz dele saiu.
2: Graças a Deus. Tem umas horas. Agora vai.
1: Joga essa foice fora para não cortar. Tá,
2: um abraço
1: quase.
2: Vai pra turma todinha que tá escutando a gente.
1: Isso,
2: viu?
1: Deus nos abençoe, Nequinha. Continue falando, mandando música para seus amigos. Músicas para seus amigos.
2: A rádio da eu tô escutando desde o início.
1: Tá vendo? Graças a Deus.
2: Um abraço para meu amigo que eu tenho aí. O nome dele. Seu nome. Um abraço para eles todos.
1: Isso.
2: De A a Z.
1: Você é homem de milhões de amigos. Você é homem de milhões de amigos. Ainda agora já Augusto falou em seu nome, viu?
2: Felicidade para todos. Um abraço para todos eles, viu? E vocês todos aí da raça.
1: Aliás, Augusto, Neguinho, obrigado pelo
2: abraço. Amanhã é o Dia das Mães.
1: Com certeza.
2: É o dia que tem mãe, teve no chão e pedir sorte a Deus.
1: É verdade.
2: Nós, que não tem aqui na terra, mas tem no céu.
1: É, temos mãe na terra e no céu. Mãe do céu. Tem gente que diz que é cristão e só tem uma mãe aqui na terra. No céu não tem nada. Então, que cristão é esse? Abra do olho, viu? Pois não, né?
2: É duas mães.
1: É duas mães que nós temos.
2: Um abraço, Raimundo.
1: Outro abraço, Nequinha. Vá tentando ligar sempre que você vai conseguir. Muito feliz por a sua ligação.
2: Tchau.
1: Um abraço. E todas as músicas do programa para o grande Nequinha. Quem está aí na ponta da agulha, meu amigo, é o Raimundo de Lina, né? Para oferecer ao nosso amigo Bica, o grande marceneiro Bica, que pediu. E logo após, atendendo o grande vovozinho, com a música do José Vaqueiro do Sertão, A Sombra da Jaqueira.
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0: Faltando agora 20 minutinhos para as 4 da tarde, o programa Nossa de Reboco tem sequência aqui na sua Tobias Barreto FM 87,9. O Cantinho Quente do Sucesso. A nossa amiga Ângela Cristina, em São Paulo, está participando do programa. Israel Aparecido. Israel Aparecido, quase Ismael, né? Israel Aparecido, ele nos ouve pela
1: Rádio Net.
0: Pela Rádio Net, com certeza. Tudo bem. Obrigado pela sintonia. Elane Santos também está ouvindo o programa. Ela pede música com Flávio José, A Casa da Saudade, para oferecer a seu pai Ernesto, aqui na Travessa Riachão, em Tobias Barreto, Sergipe. Vamos tocar essa música daqui a pouquinho, né? Com certeza, porque...
1: Eu acho que eu coloquei aí do Israel. Israel, ele pede música. Uhum. O Luiz Gonzaga, né? A música Respeita Januário. Eu acho que você pulou a linha na leitura aí.
0: Acho que não está aqui, não.
1: Tá aí, não?
0: Está, não. Está aqui embaixo, Respeita Januário, né? Respeitando sem respeitar.
1: E a Elane fala que
0: vamos ver se dá para tocar.
1: O vô Ernesto é um vô maravilhoso. Isso aí é já homenageando, já próximo ao Dia dos Pais, no mês que vem, né?
0: É verdade.
1: No semestre que vem, né? Em julho.
0: É, com certeza.
1: É um voo maravilhoso.
0: Então, simbora com o programa, vamos trazer música. Aí vem a Delmo do Acordeão cantando Nasci para Amar, para Ayrton Góes. E logo após, os Filhos do Forró, Pá de Aliança.

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1: Nosso amigo Israel pediu e a Liane também pediu a música com Flávio Zé, Casa da Saudade. Pediu o respeito que é Januário, é, é com o Luiz Gonzaga.

Esse negócio de matar gente no sertão já foi trabalho mais maneiro. Menos pra eu. Quis matar um homem, me lasquei. Levei uma surra tão danada, uma surra caprichada por meu pai e minha mãe, que eu arribei de casa. 18 anos incompleto. 1930. Ingressei nas forças. Revolução como diabo. Tiro como diabo. Nunca dei nenhum. Eu queria ser artista. Ingressei na RCA, onde estou até hoje, graças a Deus. Aí eu já era artista. Artista do Nordeste. Meu sonho. Comecei a sentir saudade de casa. Pelo cartaz que eu tenho, eu acho que já dá pra voltar. Eu quero dar uma surpresa danada, meu pai. A surpresa vai ser tão grande que ele nunca mais vai esquecer na vida dele. Regressei. Cheguei em casa de madrugada. Estou ali, naquela madrugada sertaneja, frente a frente com a minha casa. Chamei. Vou de casa. Vou de casa. Me lembrei do prefixo. Louvado seja nosso Senhor Jesus Cristo. Para sempre seja Deus louvado. É seu Januário? Sim, senhor. Estou vindo do Rio de Janeiro, seu Januário. Trago um recado para o senhor. É do filho do senhor. Mandou até uma coisinha para lhe entregar. Estou morrendo de sede. Quando vim de lá, traga um copo d'água para mim. Copo? Não, traga mesmo um coco. Fiquei olhando pela greta da janela. Aí vi o véio acender o candeeiro. Escutei o zibungado do caneco no fundo do pote. No fundo do pote, lá no fundo. Zibungo. Lá vem o véio pelo corredor. Caneco numa mão, o candeeiro na outra. Chegou mesmo na janela que eu tava. Arriou o copo d'água no batente da janela. Tirou a tramela, abriu a janela em cima de mim. Aí eu senti o cheiro dele. Aquele cheiro antigo, aquele cheiro meu. Ele encandeou-se, levantou o candeeiro acima da cabeça e me interrogou. Quem é o senhor? Luiz Gonzaga, seu filho. Isso é hora de você chegar em casa, seu coisa. Santana, Gonzaga chegou. Viva Deus, a meninada. Ei! Menino como o diabo. Irmão que eu não conhecia. Aí ninguém dormiu mais. De manhã cedo, a casa já estava cheia de gente. Aí eu digo, agora eu vou fazer bonito. Vou cantar pra esse povo. Desembaiei a sanfona e mandei brasa. Quando eu pensei que estava agradando, Raimundo Jacó gritou lá do meio do povo: Luiz, respeita Januário, moleque.

0: É isso aí, galera. Gilmar, para as suas despedidas.
1: Nossos agradecimentos a todos que participaram do programa, né? E desejar a todas as mães, mais uma vez, felicidades, parabéns pelo seu dia. E até o próximo sábado, se Deus quiser.
0: Minha amiga Eliane, sua música ficará para o próximo sábado. Um abração para todos. Obrigado, meu amigo Gustavo. E se Deus nos permitir, estaremos aqui no próximo sábado com mais um programa numa sala de reboco. Tchau, minha gente. E eu já fui.
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4: 16 horas e 1 minuto.
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0: Boa tarde, queridos ouvintes do programa Vida Só em Jesus, começando a partir de agora, de agora até as 18 horas, aqui pela Tobias Barreto FM 87,9, o programa Vida Só em Jesus, transmitindo o amor de Deus através das ondas do rádio, na frequência 87,9, e da internet. Pela internet, nós estamos aí no aplicativo RádiosNet. Você pesquisa e nos acompanha pelo RádiosNet. E aqui pelo Facebook da Tobias Barreto FM. Já estamos compartilhando o link aí com alguns ouvintes para você nos acompanhar, mandar sua mensagem e ouvir esse programa abençoado que vai ao ar todos os sábados das 16 às 18 horas. Muito boa tarde para você, querido ouvinte.
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0: Programa Vida Só em Jesus no ar. Hoje é dia 9 de maio de 2026, dia 9 de maio. Estamos aí no segundo programa do mês e esse mês ele é cumprido, abençoado por Deus. Cumprido com 5 sábados e 5 domingos, isso mesmo. Então, nós ainda teremos, a partir de hoje, 4 programas. E a partir do próximo sábado, 3 programas aqui pela Tobias Barreto FM. Nós somos da Igreja Presbiteriana do Brasil, aqui em Tobias Barreto. Estamos localizados ali na Praça do Conjunto Walter Franco, logo na esquina. E estamos de portas abertas. Amanhã, das 9 às 11 horas da manhã, de 9 às 11, na Escola Bíblica Dominical. E à noite, às 19 horas, culto de louvor e adoração ao nosso Deus. Todas as quartas-feiras, nós também estamos ali reunidos para orar, para buscar ao nosso Deus. E às sextas-feiras, a cada 15 dias, estamos por lá, estudando a palavra do Senhor. E também a cada 15 dias de sexta-feira, como foi ontem, estamos nos lares com os grupos familiares. Então, essa é a Igreja Presbiteriana aqui, Tobias Barreto. Nós saudamos a todos os ouvintes. Daqui a pouco, agora não, nós ainda vamos olhar aqui quem mandou o seu alô, quem mandou sua mensagem, mas daqui a pouco vamos mandar um abraço para alguns ouvintes do programa Vida Só em Jesus. Começando a partir de agora, às 16h19, e nesse exato momento, convido você a orar ao nosso Deus, se colocar em oração, buscando a presença dEle, agradecendo, e em seguida você ouvirá a canção Tu és Soberano, o cântico Tu és Soberano. Deus e Pai, nós te damos graças, Senhor, por essa tarde, por este canal de comunicação. Obrigado por cada ouvinte, que o Senhor nos conduza, nos dê uma tarde abençoada, como já tem sido um dia chuvoso, mas que as bênçãos maiores sejam chuvas de bênçãos

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2: São 16 horas e 24 minutos, 16 e 24, aqui pela Tobias Barreto FM, programa Vida Só em Jesus, até às 18 horas, com a Palavra de Deus para a sua vida, através das mensagens. Nós teremos agora o Pare e Pense, teremos Vida em Família, Dica de Saúde, entre outros. E também através dos louvores. Você acabou de ouvir um belíssimo louvor, se eu não me engano, da banda Coinonia, do Ministério Coinonia de Louvor, mas interpretado aí pela Luciana De Bortoli, canção muito bonita. Você que nos acompanha de qualquer lugar,

0: lugar do Brasil e do mundo, nosso abraço. Agora sim, deixa eu dar uma olhada. Começando pelo Facebook, o primeiro a mandar sua mensagem foi o Alexandre Garcia, de Três Lugares, Mato Grosso. É Mato Grosso do Sul, não é isso, Larissa? Eu acho que é isso, MS. Então, estamos sendo ouvidos pelo Alexandre, lá em Três Lugares. Sendo ouvidos também, ela mandou uma mensagem aqui, a Ivaneide, mandando boa tarde, a graça e a paz. Ivaneide e Ivaldo, lá em Grajaú, no Maranhão, minha cidade. Então, obrigado, Ivaneide. Ivaneide, que é aí da família Vieira. Então, já mandar um abraço, né, Ivaneide, para você, para o Ivaldo, mas também para a irmã Raimundinha, matriarca dessa família, que Deus abençoe. E a todas as suas irmãs, a Iraneide, ouvinte sempre aqui do programa, mandar um abraço para ela, para a Ednez, para a Domiciana, para o Marcos, para o José, para todos os seus familiares. Muito bom tê-los aí conosco. É, ainda lá no Maranhão, meu primo Luiz, em Pedreiras do Maranhão, um abraço para o Luiz, pode mandar sua mensagem aí. Em Grajaú, em Pedreiras, mas também em Barra do Corda, minha avó Isaura, vovó Isaura, tio Valdemite, Elisângela e todos que estiverem ouvindo em Barra do Corda. Muito bom, vó, você está nos acompanhando. Lembrando também da minha mãe em Ceilândia Sul. Mãe, um abraço, amanhã é o dia das homenagens, mas o dia de homenagear as mães, não é isso, Lara? São todos os dias. E a melhor homenagem é honrar e respeitar as nossas mães. Então, a minha mãe, a minha avó, que é mãe duas vezes, um abraço. Aqui de Tobias Barreto, vamos dar um giro. A irmã Gilzete, Gabriela e Acrenaldo, lá no Suti. Lá no Walter Franco, a irmã Tereza, que Deus abençoe grandemente. Tereza, Andréa e Maria, a irmã Maria, lá no Walter Franco. Aqui, próximo ao Castelo Branco, nós temos Josimária, Yara, João Gilberto, mas também tem Vanessa, Osmar e Osmário também por ali, nos ouvindo, nos acompanhando. É, Rita de Luiz e o Luiz. Cacá e Juliana Teles, ouvintes do programa. Leila, mamãe aqui de Larissa Rotai. E quem mais? Lu Forro de Gesso, é um dos patrocinadores aqui do nosso programa. Então, irmão Luiz, que Deus abençoe. Genilda. E hoje estamos aqui, estou apresentando. Rogério Santos ainda não veio. Mais um abraço para o presbítero Rogério, para o presbítero Aldomir Alves. Falando em presbíteros, presbítero Antônio Trindade, presbítero Sérgio Eleutério, Sérgio, seminarista hoje lá em Garanhuns, Pernambuco. E em Pernambuco, o presbítero Jânio Carlos, Carlinhos, lá na Cidade da Pedra, o nosso irmão presbítero Antônio Rufino e sua esposa Maria da Luz, em Águas Belas, a irmã Eulina, também de Águas Belas, a irmã Adígena Ferreira, lá de Águas Belas, e mandou um abraço especial para todas as mamães da nossa igreja, Igreja Presbiteriana. Principalmente para Jane, minha esposa. Muito obrigado, Ivan Adígena. Então, alguns dos ouvintes, deixa eu dar uma olhada mais uma vez aqui no Facebook. Enquanto isso, são 16 horas e 29 minutos no programa Vida Só em Jesus. Vamos juntos até às 18 horas, com muito da palavra do Senhor para a sua vida. Isso, Maria da Luz Pereira, irmã Maria da Luz, acabei de falar, na irmã Maria da Luz, no nosso irmão presbítero Antônio Rufino e toda a família lá de Águas Belas. Deus abençoe minha irmã, abraços, que Deus seja com vocês sempre. Vamos lá, Larissa Rotai, de Pare e Pense.
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0: Pare e Pense de hoje, e todo o programa, ele está relacionado às mães, a essas mulheres guerreiras que doam uma parte da sua vida para a maternidade. Essa doação começa muito antes do nascimento dos filhos. Começa na gravidez, na gestação, e segue pela vida toda. Então, essas mães, como eu disse, merecem as homenagens do dia de amanhã, mas as homenagens de toda a nossa vida. São exemplos de pessoas, e falando em mulheres que creem e confiam no Senhor, exemplos de oração. Mulheres guerreiras, mulheres que muitas vezes têm que aprender sozinhas, como foi com Eva. Eva não tinha mãe, não tinha pai, não tinha irmã, não tinha irmão, era apenas ela e Adão. E desenvolveu a maternidade. Com Sara, que teve que ser aquela mãe já na velhice, quase 100 anos de idade. E foi mãe do segundo patriarca. O primeiro foi Abraão, o segundo Isaac. Como Maria, a mãe do Senhor Jesus, uma jovem que estava recebendo em seu ventre o Filho do Deus unigênito e que teve que criá-lo, teve que educá-lo juntamente com seu esposo José, doando a si mesmo, dizendo: eis-me aqui, eis a serva do Senhor, faça-se conforme a tua vontade, a vontade do Pai. Essas são algumas mães da Bíblia, mulheres de oração, como Ana, que orou, que clamou, pedindo ao Senhor um filho, e o Senhor lhe concedeu. O primeiro grande profeta, seu nome é destacado como profeta, como intercessor e como último juiz de Israel. O que é que nós podemos aprender com todas essas mães? E que vamos aprender agora com uma mensagem do reverendo Hernandes Dias Lopes? São mães intercessoras, mães que doam a sua vida, o seu tempo, mas também as suas orações pelos seus filhos. Um abraço a todas as mães. Quero citar aqui Larissa Rotai em nome dela, para todas as mães que nos acompanham. Vamos ouvir a mensagem Mães Intercessoras com o reverendo Hernandes Dias Lopes. Em seguida, ouvir a canção Coração de Mãe, com a cantora, inclusive mãe também, Aline Barros.

O grande estadista Abraham Lincoln disse certa feita que as mãos que embalam o berço governam o mundo. O papel da mãe é fundamental na vida de uma criança. Embora Deus tenha delegado ao pai, ao marido, a responsabilidade da criação, da formação espiritual dos filhos, ninguém ora por um filho como uma mãe. E a influência da mãe, a influência espiritual, a influência do exemplo, a influência da oração é fundamental na história desta pessoa. Eu, pessoalmente, sou fruto da oração da minha mãe. O médico recomendou à minha mãe a me abortar, porque eu estava morrendo no seu ventre e ela estava à beira da morte na gravidez. Bravamente, ela resistiu a essa orientação e confiou no poder de Deus e fez um voto para Deus, de que se eu fosse poupado e ela também, consagrar-me ia para Deus para ser um pastor. Deus honrou minha mãe e eu nasci. Muitos anos depois, minha mãe me disse algo que eu nunca pude esquecer. Ela me disse: meu filho, ao longo de todos esses anos, eu nunca deixei de me levantar da minha cama todas as noites, dobrar os meus joelhos e interceder em seu favor. Eu disse naquela ocasião para minha mãe: a senhora está me ensinando uma das mais importantes lições da minha vida. Um filho nunca é pobre se tem uma mãe que ora por ele. Eu quero encorajar a você, mãe, a ser uma intercessora, a colocar-se na brecha em favor de seus filhos, a nunca desistir de seus filhos, a colocar diante de Deus sua súplica em favor de seus filhos, porque isto vai dar rumo à vida deles, isto vai dar alento ao coração deles, isto vai dar direção espiritual à vida deles. Talvez como Ana, lá no passado, mãe de Samuel, derrame também sua alma diante de Deus. Consagre seus filhos no altar de Deus. Entenda que você está formando seus filhos não para você mesmo, não para seu conforto e deleite, mas sobretudo para que eles sejam vasos de honra nas mãos do Deus Todo-Poderoso. No dia que Ana teve coragem de consagrar Samuel para Deus, ainda quando ele não tinha sido ainda concebido, porque ela disse: se tu me deres um filho, eu te darei de volta. Aí Deus abriu o seu ventre, Deus realizou o seu sonho. Talvez você, mãe, como intercessora, possa exercer a maior influência espiritual na vida de seus filhos, não apenas orando por eles, mas consagrando-os para que sejam vasos de honra nas mãos de Deus, para que eles cumpram os sonhos de Deus, para que eles realizem o projeto que está no coração de Deus. Você, mãe, tem um grande papel de intercessora, de conselheira, de orientador espiritual, fazendo como Eunice e como Lloyd em relação a Timóteo, ensinando seus filhos desde a infância as sagradas letras, para que seus filhos se tornem sábios para a salvação. Deus abençoe você, mãe. Nunca desista de seus filhos. Nunca cesse de orar pelos seus filhos. Coloque-os nas mãos de Deus, para que seus filhos sejam vasos de honra nas mãos do Deus Todo-Poderoso.

0: pensei nas palavras mais lindas que eu pude lembrar. 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Via a luz de uma estrela cadente brilhando no céu. 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E que os teus pensamentos são meus. E que quando eu penso em você, estou mais perto de Deus. Eu me lembro do teu cafuné, dos momentos de paz e de fé, e da tua oração toda noite, falando com Deus. Isso tudo você me ensinou. Essas coisas eu não esqueci. Hoje eu tento passar para os meus filhos o que eu aprendi. Te amo, mãe. Uma homenagem para todas as mães.
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3: Estamos de volta, são 16 horas e 43 minutos, 16h43, dicas de saúde, nós estamos no mês de maio, como eu disse, um dos meses cumprido 31 dias aí seguidos, e o governo federal tem 4 campanhas nesse mês. É o Maio Amarelo, já falamos no primeiro programa, na realidade, que trata sobre a segurança no trânsito. Isso é dever de todos nós. Também é o Laranja, Maio Laranja, que é contra a exploração e abuso sexual infantil. Essa será a mensagem de hoje. Não vou falar muito, porque a própria mensagem vai falar a origem e o porquê dessa campanha. E Maio Cinza, câncer cerebral. Maio Roxo, doenças inflamatórias intestinais. Então, campanhas de conscientização nesses temas aí. Um abraço aqui também, deixa eu voltar lá para o Facebook. Tem mensagem, inclusive, da minha mãe, né? Posso deixar de fora. Ela pediu uma canção, nós já estamos com ela na vez, que vai ser tocada após a dica de saúde, Nenhum Deus Como Tu, da Nívia Soares. Ela escreveu, a graça e a paz do Senhor Jesus. Boa tarde a todos que gostam do programa Vida Só em Jesus. Eu, por sinal, falando dela, amo muito, por isso gostaria de pedir o louvor, Nenhum Deus Como Tu. E a mesma oferece para a irmã Eulina lá de Águas Belas, para a mamãe, aí da minha mãe, minha avó, no caso, vovó Isaura, lá em Barra do Corda. E nesse Dia das Mães, mandando um abraço para todas as mães. E homenagear também o aniversariante de ontem. Então, ela já adianta aí os aniversariantes. Daqui a pouco eu vou falar dos aniversariantes, agora não. Mas, dica de saúde, nós vamos ouvir a mensagem Maio Laranja, campanha de conscientização sobre a exploração e abuso sexual infantil. A mensagem falando aos pais e a todos os familiares. E também vamos ouvir a canção Nenhum Deus Como Tu, solicitada, pedida aí pela minha mãe, oferecido para a irmã Eulina e para todos os ouvintes. Vamos lá, 16 horas e 46 minutos.
4: A campanha Maio Laranja surgiu da triste história de Araceli, uma garota de apenas 8 anos de idade, natural de Vitória, Espírito Santo. Ela foi morta após ser sequestrada, drogada e violentada sexualmente no ano de 1973. Após os 3 réus acusados do crime serem absolvidos e o crime permanecer impune, o mês em que Araceli foi assassinada passou a ser voltado ao combate ao abuso e exploração sexual e comercial de crianças e adolescentes em todo o Brasil.
5: É uma campanha que tem como frente aí tanto a psicologia como a assistência social e engloba aí várias questões, várias camadas da sociedade para a gente poder falar sobre uma realidade que está muito presente nas famílias e como a gente vai orientar esses pais e essas crianças com relação a essa violência.
4: Segundo dados do Anuário de Segurança Pública de 2020 a 2024, os casos de violência sexual contra crianças e adolescentes sofreram um aumento de 70%. Vale destacar que muitos desses casos não chegam às autoridades, pois não são denunciados. Segundo especialistas, uma das principais causas desse problema está relacionada com a não visibilidade dos sinais de que uma criança ou adolescente estão sendo vítimas desse tipo de abuso. Apesar disso, mudanças psicológicas e comportamentais podem ser uma forma de amigos e familiares perceberem um problema e acolherem a vítima.
5: Às vezes é uma mudança de comportamento, é uma irritabilidade, é um isolamento, às vezes a criança fica mais sensível, ou ela demonstra um medo com relação à presença de algum adulto específico, ou até na fala em relação a essa pessoa, né? Então, são sinais assim, bem sutis, às vezes, e alguns são sinais realmente mais substanciais. Então, às vezes são marcas físicas, né? Às vezes, a maioria das vezes, e começa pela marca psicológica, então essas crianças, esses adolescentes precisam de um acompanhamento, assim como os pais e os familiares também. O importante é munir a criança para que ela entenda o seu próprio corpo, falar sobre as partes do corpo que são partes privadas, em que ela não pode deixar nenhuma outra pessoa, a não ser o responsável ou aquela pessoa de segurança, ter acesso, e também da importância da criança verbalizar. Então, a criança, para isso, precisa sentir segurança. O que, que a gente orienta? Às vezes os pais falam, brigam, né? Brigam, falham, batem. Não, isso não pode, não pode. O ideal é que a criança sinta acolhida, que ela sinta que o seu discurso, aquilo que ela está dizendo, vai ser validado.
4: Vale destacar que os impactos sociais e psicológicos nas vítimas desse tipo de crime podem perdurar por toda a vida.
5: Então, às vezes aconteceu numa idade muito, muito nova, mas esse impacto, aquela lembrança, os traumas, isso vai influenciar nas suas relações futuras, na maneira como ela percebe o outro que chega. Então, a gente vai ter, também pode virar, né, desencadear algum tipo de transtorno específico, às vezes uma depressão, uma ansiedade, que tudo vai colaborar para que aquela pessoa tenha uma insegurança na pessoa dela, um sentimento de culpa muito exacerbado, porque se misturam as emoções, não, será que eu permiti, será que eu fiz alguma coisa? E como a criança não tem maturação para lidar com algumas emoções, isso vai prolongando ao longo da vida.
4: O abuso sexual é um crime previsto em lei e deve ser denunciado. É possível proteger as vítimas por meio de uma ligação para o Disque 100.

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1: Vida Só em Jesus. 16 horas e 56 minutos, 16:56, programa Vida Só em Jesus no ar. A palavra de Deus diz: como alguém a quem a sua mãe consola, assim eu vos consolarei. Em Jerusalém vós sereis consolados. Deus falando que ele age como alguém, que como a mãe que consola os seus filhos. Esse é o Deus que nós servimos. Seu amor é grandioso, é insondável, é maior do que qualquer outro amor. Vida em Família no ar, momento de ouvirmos mais uma mensagem para a sua vida, para as nossas vidas. E a mensagem será, realmente, com o reverendo Hernandes Dias Lopes, obediência aos pais, é a mensagem. E, em seguida, a canção com a cantora, também mamãe, Sara Arraes. Antes, mensagem aqui do missionário Samuel Fernando Wiesmann. A paz do Senhor Jesus Cristo, meu amado pastor, muito boa tarde com o Senhor Jesus. Deus abençoe sempre esse programa. Samuel, ele está nos acompanhando diretamente lá da África. Para nós aqui são 16 horas e 58 minutos, ele lá já são 21 horas e 58 minutos, isso mesmo. Ele está nos acompanhando de Moçambique. Então, Deus abençoe, missionário Samuel Fernando, e todos que estiverem nos ouvindo aí de Moçambique. Vamos ouvir a canção. Aliás, primeiro a mensagem, obediência aos pais, seguida a canção Mãe com a Sara Arraes.
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3: O quinto mandamento da lei de Deus mostra a necessidade dos filhos honrarem e obedecerem aos seus pais. E há uma promessa gloriosa para os filhos obedientes. Eles terão vida longa e serão prósperos na vida. Por outro lado, a Bíblia diz que a desobediência aos pais é um sinal eloquente da decadência da sociedade. Há muitos pais que sofrem, que choram, que sangram, porque mesmo investindo nos filhos, dedicando a eles o carinho, o afeto, a ternura, o amor, dando-lhes proteção, educação, segurança, recebem dos filhos uma profunda ingratidão. São rebeldes, são desobedientes, não escutam os pais, transgridem os princípios que os pais estabelecem para a família. E certamente esses filhos não só vão trazer grande desgosto aos seus pais, mas vão colher também uma tristeza profunda, a consequência inevitável de suas escolhas. Eu quero encorajar você, filho, você, filha, a honrar os seus pais, a obedecer aos seus pais, a ouvir os conselhos de seus pais, a seguir a direção que eles vão apontar para você. Eu sou pastor já há mais de 36 anos. Eu nunca vi um rapaz ou uma moça que, desobedecendo pai e mãe, seja feliz na vida, seja feliz no casamento, seja feliz na jornada da vida. Esse é um princípio divino que precisa ser observado atentamente. Honra teu pai e a tua mãe.

valiosa és. Nem todas as declarações do mundo seriam capazes de expressar a tamanha gratidão que tenho por ti. Mãe, sempre digo que és guerreira, pois vejo em ti uma grande mulher, exemplo de serva de Deus, exemplo de filha, exemplo de mãe, capaz de ultrapassar seus próprios limites para ver a felicidade de um filho. E faz tudo na direção de Deus, e por isso és abençoada, mãe. Vejo em mim o teu reflexo. Deus me deu de presente um orgulho de mãe, e hoje, mais que ninguém, merece ser homenageada por toda a sua dedicação e por todo o seu amor. Amor este que vem do coração. Obrigada, mãe, por ser quem és e por me ensinar a ser assim. Eu te amo, mãe.

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3: 17:05, 17:06 virou agora. Então chegou a hora de nós pararmos um pouquinho, mas queremos que você continue aí, não saia da sintonia, porque voltaremos em seguida. Por enquanto você vai ficar aqui com os incentivadores culturais da Rádio Tobias Barreto FM, mas voltaremos em seguida com parabéns para você.
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1: Dezessete horas e 16 minutos. Voltamos com o programa Vida Só em Jesus, transmitindo o amor de Deus através das ondas do rádio e da internet. Pelo rádio você nos acompanha pela frequência 87,9, a frequência da Tobias Barreto FM. E na internet, o aplicativo RádiosNet, você procura lá, encontra a rádio Tobias Barreto FM e nos acompanha de qualquer lugar, pelo celular, pelo computador e também pelo Facebook, Facebook da Tobias Barreto FM. Estamos no ar com o programa Vida Só em Jesus. Nós somos da Igreja Presbiteriana aqui de Tobias Barreto, estamos localizados na Praça do Walter Franco, de portas abertas amanhã, às 9 horas da manhã, das 9 às 11, Escola Bíblica Dominical. Às 19 horas da noite, culto de louvor e adoração ao nosso Deus. Às quartas-feiras, toda quarta-feira, culto de oração. Às sextas-feiras, a cada 15 dias na igreja, como será na próxima semana, estudo da palavra, culto de doutrina. E a cada 15 dias, nos lares, com os grupos familiares. E o programa Vida Só em Jesus vai ao ar todos os sábados aqui pela Tobias Barreto FM, sempre das 16 às 18 horas. Mas é hora de saudar os aniversariantes da semana. Começando aí, nós temos uma lista aqui: Vaneide, Rita de Cássia, a irmã Rita, a irmã Rita Santos, a irmã Rosário, o irmão Rogério Santos, a irmã Kelly e a irmã Selma. E minha mãe destacou anteriormente, mandando um abraço para o Rogério, que foi aniversariante de ontem. Mas para todos vocês, aniversariantes da semana, eu quero deixar o versículo do Salmo 118, verso 24. Este é o dia que o Senhor fez. Regozijemo-nos e alegremo-nos nele. Então nós temos os aniversariantes. Hoje também temos aniversariante, uma amiga nossa lá da Cidade da Pedra, Dayana, completando mais um ano de vida. Então, foi um dia, hoje é para a Dayana, para a Kelly, e na semana foi para alguns outros irmãos, dia de alegria, dia de louvar e glorificar a Deus. Deus abençoe cada um dos nossos aniversariantes, que a bênção e a paz do Senhor seja sobre suas vidas, com muita bênção, muito amor, em nome do Senhor Jesus. A Sara mandou aqui também, foi aniversário da Sofia ontem. Foi isso, né, Sara? Sofia, colega de Sara, aí da escola. Então, um abraço para a Sofia. E vamos dedicar a próxima canção. Deixa eu olhar aqui o nome dela. Que amor é esse com Marcelo Nascimento? Que amor é esse, Marcelo Nascimento? São 17 horas e 19 minutos, abraço a todos os aniversariantes. A Sofia, foi lembrada agora por Sara, a Dayana, Selma, Kelly, Rogério, Rosário, Vaneide, Rita de Cássia e Rita Santos. Se houve mais algum outro, que Deus abençoe em nome do Senhor Jesus.

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2: Dezessete e vinte e cinco, a Palavra de Deus para a sua vida. Eu quero destacar novamente Isaías 66, verso 13, quando diz: como alguém a quem sua mãe consola, assim eu vos consolarei. E em Jerusalém,

vós sereis consolados. Essa é a palavra do próprio Deus ao seu povo. Como alguém que sua mãe consola. Essa é a comparação do próprio Deus, ele utilizando a imagem de uma mãe para mostrar como é o consolo dele. Como é esse Deus? E essa imagem é dessa pessoa que foi criada em imagem e semelhança de Deus. Em Gênesis, capítulo 1 e capítulo 2, mostram a criação de todas as coisas e a criação do homem e da mulher. Diz lá no versículo 26 e 27, que Deus criou o homem e a mulher à sua imagem e semelhança. Isso significa não que o homem é uma cópia de Deus fisicamente. Não, não é isso. Mas são características, qualidades e atributos que Deus tem em si e que colocou em nós. Como da criação, da inteligência. O homem modifica a natureza, elementos da natureza e cria móveis, cria arte, desenho, pintura, música, capacidade criativa grandiosa que nós temos. Não vem de nós, vem de Deus. Mas também afeto, carinho, amor, isso também vem de Deus. E o amor que um pai e uma mãe têm por um filho só está replicando o amor de Deus para com a humanidade. É tão grande esse amor, de baixo para cima, de nós para com Deus, que nos faz, muitas vezes, ser, como o apóstolo Paulo diz à igreja de Tessalônica, ele renunciava a si mesmo em prol dos seus filhos. Paulo está falando de filhos espirituais. E muitas das nossas ouvintes e dos nossos ouvintes têm filhos físicos. Mas todos nós podemos ter filhos espirituais. Há um projeto em nossa igreja e em tantas outras, chamado ANAS, que diz respeito às mães de oração, às intercessoras. É aquele projeto que as mães estão de joelhos para que seus filhos estejam em pé. Em pé fisicamente e pé espiritualmente. E elas fazem isso através da oração. A oração é aquele compartilhar com Deus das nossas necessidades, dos nossos desejos, dos anseios. Como disse o pastor Hernandes Dias Lopes em uma das mensagens de hoje, que ninguém ora como uma mãe ou intercede, como foi o caso dele para o seu nascimento. Foi preciso sua mãe se doar completamente e doaria a própria vida, pois ela corria risco de morte, mas ele nasceu. E eu lembro, estava destacando exatamente isso, ainda ontem à noite. E para vocês, mães, essa doação, ela começa desde cedo. Sabe os incômodos da gravidez? Os homens não sabem. Apenas podem ver, mas vocês sabem. Se encontrar a posição a melhor para dormir enquanto a criança está crescendo no ventre. De recusar alguns alimentos, porque o organismo não aceita mais. E depois que nasce, continua algumas renúncias. Do sono, acordar a hora que for preciso para alimentar. Mas a criança cresce e parece que passa tudo isso, mas não passa. Porque mesmo depois de grande, as mães renunciam a si mesmas. Acorda a hora que for para ajudar os seus filhos. Essas são as mães que estão ali no cuidado com seus filhos. Como diz uma expressão, faz tempo que eu tinha ouvido, aqueles que estão na brecha,
aqueles que estão, aquelas que estão ali na oração, no cuidado espiritual, pedindo pelos seus filhos. E eu repito, quer sejam físicos, quer sejam espirituais. São aquelas mães de fé. Porque mesmo a mãe, eu não sei se todas, mas acredito que a maioria, daqueles filhos que estão no mundo dos crimes, das drogas, ela não quer o filho ali. Muitas delas acaba sendo a única pessoa que sobra na vida daquele detento. Às vezes a esposa o deixa, a companheira, os amigos já deixaram. Mas quando ele é preso, a que vai visitá-lo, toda semana é a mãe. Muitas vezes com um abraço, mas também com lições de moral, com palavras que estão ali martelando na mente daqueles filhos. Porque se tivesse ouvido, como disse o pastor Hernando Dias Lopes, eles não estariam lá. Essa é a mãe que tem uma fé em dias melhores e uma fé inabalável em Deus, que vai cuidar dos seus filhos. Ela se torna um exemplo de pessoa, um exemplo de cuidado, um exemplo de proteção. É por isso que o próprio Deus se coloca nessa imagem de mãe, a mãe que consola os seus filhos. Deus se torna semelhante ao consolar o seu povo, ao estar com o seu povo. Inclusive, o próprio Deus chega a dizer, pela boca de Davi, que se o teu pai ou tua mãe te desamparar, o Senhor não vai te desamparar. Infelizmente, acontece isso. Muitos que nós, às vezes, não conseguimos atribuir os títulos mãe ou pai, são apenas genitores, masculino e feminino. Sim, foi aquele responsável pela gestação, pelo nascimento. Mas, infelizmente, há aqueles que abandonam. Aqueles que deixam seus filhos aos cuidados de terceiros ou dão seus filhos. Mas saiba que aquele que cuida, aquela que cuida, se torna aquela mãe. Paulo chega a utilizar a palavra ama lá em Tessalonicenses 2:7, que é a palavra para babá, para enfermeira, para aquela pessoa que doa sua vida para cuidar até mesmo do filho que ela não gerou, mas é como se ela tivesse gerado. E aquela mãe, aquele pai, que não é biologicamente, mas isso não importa. Ela é uma mãe de oração, de amor, de fé, de intercessão, e o será para sempre. Que coloca os seus filhos acima de suas próprias prioridades, às vezes até dizendo que não vai comer porque não tem fome. Está com fome, mas quer ver o filho sendo alimentado. Essa é a mãe intercessora, é a mãe de oração, é o pai, é amigo, é amiga. E aquele que clama pelo cuidado de Deus, pelos seus filhos. Santificação, a proteção contra o mal, para que esses filhos cresçam. Cresçam numa sociedade individualista, pluralista demais, em que as pessoas não querem respeitar e pensam que não deve respeito a mais ninguém. E é triste. Porque o pensamento, infelizmente, se torna realidade. Daquele que não respeita nem o próprio pai ou a própria mãe, ele não vai respeitar ninguém. Porque essas são as maiores autoridades humanas que nós temos aqui nessa terra. Então, a você, filho, observe isso. Tenha todo esse apreço, esse amor, esse respeito, esse carinho. Nós sabemos que acima está Deus. Mas muitas vezes, Deus não desce dos céus. Ele já desceu em Cristo Jesus.
Mas quem Ele usa para cuidar de nós somos nós mesmos. Quem é a imagem dEle mesmo, como nós começamos a mensagem falando, somos nós, homens e mulheres, imagem e semelhança de Deus. E todo o cuidado que uma mãe tem está espelhando o cuidado que Deus tem para conosco. Se faltar o amor e o respeito para com as nossas mães, com os nossos pais no geral, o amor para com Deus já se foi há muito tempo. É nesse sentido que eu falo de uma sociedade extremamente pluralista. Você não pensa mais nos outros, mas em si mesmo. Nas muitas coisas que você acha e tem que fazer para si mesmo. E às vezes as pessoas estão apenas passando umas por cima das outras em prol de ideologias outras, em prol daquilo que ele pensa, daquilo que ele acha. Quantos filhos chegam para a mãe ou para o pai e dizem: Você está errado, você está enganado. Porque eu penso assim, porque eu acho assim. Pluralismo. Essa consciência de diversas ideias. Existem diversas ideias. Mas há ideias absolutas. Quando se perde a ideia de absoluto, amor é isso. Proteção, cuidado, se perde esse referencial. Pluralismo cultural, religioso. Ah, porque eu sou assim, eu quero ser assim e me deixe ser assim. Você pode ter a sua individualidade. Agora, algumas coisas você tem que fazer. Nós falamos em casa, conversamos ainda ontem com a diretora da escola. Quantas vezes os filhos não querem alguma coisa? Não quero ir para a escola. Tudo bem, em casa nós não argumentamos. Vocês vão do mesmo jeito. Porque o que plantamos hoje é para o futuro. Não quero comer, não quero dormir, não quero acordar. Sim, nós que estamos na fase adulta, nem sempre fazemos o que queremos. Fazemos o que precisamos fazer. Quer seja dormir, quer seja acordar, quer seja estudar. Mas muitas vezes nesse pluralismo de ideias, é aquilo que infelizmente tem crescido nesse mundo. Em que as crianças, veja, na frase eu já vou dizer o que elas não podem mais ouvir. Lugares, até mesmo métodos e meios de ensino que dizem que não pode dizer não para as crianças. Ou seja, eu posso ter essa palavra na proibição, mas eu não posso dizer não para a criança. Ela cresce sem regras. Ah, mas você diz outra palavra. A palavra mais clara é não. Não pode. Não pode colocar o dedo na tomada. Não pode colocar a mão na panela quente. Não pode entrar num balde, numa banheira, numa piscina. Uma criança recém-nascida, não, ela sabe nadar. Ela é uma criança, até um adulto corre risco de morte com isso. Então essa é a sociedade que nós vivemos. Você tem que adaptar e trocar. A criança, ela precisa dos limites. Do sim e do não. Mesmo que esse não doa mais em nós, seja mais difícil para nós. Mas esse é o papel de uma mãe que cuida do seu filho. De uma mãe que intercede. Ela intercede porque, não porque ela já foi lá no futuro, mas é porque o futuro que ela está vendo muitas vezes é mais claro do que aquele que os filhos estão vendo. Como mencionamos, a mãe de um presidiário. Muitas delas advertiram seus filhos que se continuassem fazendo o que estavam fazendo, iriam parar ali. Não é porque elas já foram para ali um dia, mas é porque os olhos delas
olham para o filho hoje e para aquilo que ele pode ser no futuro, aquilo que ele será no futuro. Então, vocês, mães intercessoras, mães de oração, mães biológicas, para vocês, para nós, filhos, está essa palavra. De um lado, Deus diz que consola o seu povo como uma mãe consola os seus filhos. Cuidado, amor, abnegação. Do outro lado, filhos que se comportam como filhos, que amam, que respeitam, que obedecem. Assim sejamos todos nós. Porque mesmo aquele que não é mãe, aquela que não é mãe ou que não é pai, ele é filho. E deve todo respeito, todo amor a essas pessoas. Que a paz e a bênção de Deus sejam sobre a sua vida. Que o consolo e o conforto do Senhor seja sobre as mães que estão na brecha, lutando pelos seus filhos. Aquele que está no vício das drogas, no vício da bebedeira, na prostituição. Mas aquele que está bem, aquele que está com um bom casamento, com um bom emprego. Que a bênção de Deus seja sobre todos. No nome do Senhor Jesus. Amém e amém. Vamos ouvir uma belíssima canção com já falecida, mas foi uma cantora, pastora e mãe, Ludmila Ferber, Poder da Oração. Vou dedicar à minha esposa Jane, ela gosta muito dessa canção, dessas canções, e a todas as mães de oração, as anas de oração, as mães de filhos espirituais. Que Deus abençoe, creia no poder dos joelhos que se dobram, creia no poder da oração. Vamos ouvir a canção às 17 horas e 43 minutos.

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0: 17h48. Crianças ligadas no programa Vida Só em Jesus. Nós estamos aqui para trazer uma mensagem para vocês. E a mensagem, história das crianças, logicamente, tem a ver com as mães da Bíblia, mães exemplares. Mas antes, vamos mandar um abraço para a Anis Laiane, lá em Grajaú, no Maranhão. A Agatha e o Christophe, os próximos são daqui do Bis Barreto. Agatha e Christophe, Davi, Arthur e Maitê. Gustavo e Micaela, Isaac e Gabriel, e lá em casa, Noemi e a Sara. Também a Ayla, Caio, Davi, Emanuel, Eliel, Gael, Heitor. João Guilherme, João Vitor, Leonardo, Liz Mirelli, Lucas Lessa, Maria Cecília, Marília Vitória, Mavi, Maia, Olavo, Raí e a Sofia. Então, as crianças, nós avisamos que amanhã ainda não teremos a Escola Bíblica Dominical, estamos concluindo a reforma das salas para melhor recebê-las, mas as crianças que forem, estiverem lá conosco, vão ouvir e aprender da palavra do Senhor juntamente com seus pais em sala única na igreja. Por agora, vamos ouvir a história das crianças, mães da Bíblia, mães exemplares. Em seguida, Amo Você, Mamãe, com três palavrinhas.
1: Hoje vamos explorar a história de grandes mães da Bíblia, que foram abençoadas pelo Senhor. Vamos comigo desvendar esse grande tesouro. Por 289 vezes, a palavra mãe ou mães aparece na Bíblia. Lendo Êxodo, capítulo 20, versículo 12, notamos a importância do princípio da honra aos pais. Honra a teu pai e a tua mãe, para que se prolongue os teus dias na terra que o Senhor teu Deus te dá. Olha, não importa filho de quem você é, Deus ordena honrar sua mãe independente de tudo. Eva significa vida. Sua história está relatada no livro de Gênesis, capítulos 2 ao 4. Começamos essa lista com a mãe de todos os seres humanos, a primeira mulher a sentir o gosto, alegrias e dores de ser a mãe número um na história da humanidade. O que destacava Eva dentre as demais mães na Bíblia, apesar de suas falhas, ela foi corajosa e destemida ao enfrentar a maternidade sem a experiência, os conselhos e o auxílio de outra mãe. Eva foi, assim, extremamente valente na tarefa de criar os seus filhos sob o peso do pecado do mundo, em contraste com o que vivia antes da queda, e sem saber exatamente o que fazer. Eva era forte, corajosa e valente. Sara significa nobre, magnífica princesa, mãe de Isaac, o filho da promessa. Sua história está relatada no livro de Gênesis, a partir do capítulo 11. Ela era uma mulher estéril e, portanto, não podia ter filhos. Entretanto, Deus havia feito uma promessa a Abraão, a de que eles deveriam sair da terra onde viviam e viajar ao lugar onde Deus lhe mostraria, porque deles viria uma grande descendência. Sara engravida, já com 90 anos de idade, finalmente dando à luz a Isaac, o primeiro passo da descendência que seria como as estrelas do céu. Sara é um exemplo de fé para todas as mães, uma vez que, mesmo sendo impossível gerar um filho, pela sua idade avançada, creu nas promessas divinas e Deus a tornou fértil. Assim, ela gerou Isaac, que seria o continuador da descendência de Abraão. Vemos nela, de fato, uma princesa da fé, podendo ser exemplo para todas as mães. Sua fé é inigualável. Sara era obediente, fiel, perseverante e cheia de fé. Maria significa Senhora Soberana ou a Pura. Foi a mulher privilegiada, a mãe do Mestre. A Virgem que deu luz ao nosso Salvador, Jesus o Messias, mãe de um rei, o qual seu reinado nunca terá fim. Sua história está relatada no livro de Mateus e Lucas, capítulo 1. Ela deu a luz ao Verbo, que foi gerado como um homem. Ela foi agraciada por Deus. Maria era uma moça virgem, muito temente a Deus, e estava prometida em casamento a um homem chamado José. Em ocasião, porém, o anjo Gabriel apareceu a Maria e anunciou que ela teria um filho e lhe chamou agraciada. No início, Maria ficou com muito medo, considerando que estava noiva e ainda era virgem, mas se submeteu prontamente à vontade de Deus. Ela deu uma importantíssima ajuda a Jesus e aos discípulos no seu ministério. Certamente, Maria agonizou junto à cruz de seu filho. Maria era obediente, forte, adoradora e prudente. Ana significa graça. Sua história está relatada no livro de 1 Samuel, a partir do capítulo 1. A mãe do profeta Samuel, o último juiz de Israel. Ana foi a mãe dos maiores sacerdotes profetas do Antigo Testamento. Porém, sabemos as dificuldades que ela enfrentou devido à esterilidade, que a motivou a chorar na presença de Deus junto ao templo. Vimos que até mesmo o sacerdote Eli a teve por embriagada. Em seu pedido suplicante, ela ofereceu seu filho para o serviço de Deus, cumprindo seu voto mais adiante. Note que a sua súplica, Ana, achou graça aos olhos do Senhor. Ana é um dos grandes exemplos de fé e oração na Bíblia. A atitude dessa mulher demonstrou uma fé genuína no amor e poder de Deus. Contudo, ter fé em Deus não nos isenta de ter problemas e aflições. Confiar em Deus será determinante na maneira como lidamos com as nossas dificuldades diárias. A história de Ana nos mostra que ela era uma mulher temente a Deus. Mesmo assim, a sua vida não era fácil. Ana sonhava em ter filhos, mas era estéril. O Senhor, porém, atendeu ao clamor de Ana e deu a ela, além de Samuel, mais 3 meninos e 2 meninas. Ana era perseverante, cheia de fé, mulher de oração, temente a Deus e fiel. Nossas mães são muito importantes para as nossas vidas. Digo a sua mãe que você a ama muito. Ela ficará muito feliz com isso.

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2: É isso aí, já no final do programa Vida Só em Jesus, aqui pela 87,9 Tobias Barreto FM, pelo aplicativo Radiosnet e Facebook da Tobias Barreto FM, concluindo mais um programa Vida Só em Jesus, louvando a nosso Deus por essa tarde, por você, nosso ouvinte, mais uma vez, mandando um abraço para todas as mamães, aqui conosco a Larissa Rotai, que Deus abençoe, sua mãe Leila, e a todas as nossas ouvintes e os nossos ouvintes. Voltaremos no próximo sábado, se o Senhor assim nos permitir. Tenham todos uma boa noite. Amanhã, 9 horas da manhã, estaremos estudando a palavra do Senhor na Escola Bíblica Dominical e à noite, 7 horas da noite. Busque a Deus, esteja conosco se você puder, se você quiser também, nesses horários. Deus abençoe a todos em nome do Senhor Jesus.
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1: 18 horas e 3 minutos.
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1: Em nome do Pai, do Filho e do Espírito Santo. Amém. Boa noite, querido e amado povo da cidade de Tobias Barreto, das terras da Imperatriz dos Campos. Estamos iniciando mais um programa, Momento de Reflexão, na apresentação de Maria Almeida, no comando da catequese, nessa rádio tão abençoada que abraça a todos, né, a rádio Tobias Barreto FM. Que Deus possa estar abençoando, desde já, todas as casas que estão abertas para Tobias Barreto FM neste momento, que estão abertas para Maria Almeida neste momento. Obrigada pelo carinho, obrigada imensamente por nos acompanhar, por estar conosco. Dia das Mães chegando, já é amanhã, um dia tão importante, tão festivo, tão bonito. E aí a gente vai pedir a direção ao Espírito Santo para o nosso programa, a gente vai pedir a direção do Espírito Santo para tudo aquilo que você tiver aí na sua casa nesse momento fazendo, a dona de casa fazendo aquele cafezinho cheiroso, ai quem dera, quem dera um cafezinho, que Deus abençoe, que Deus abençoe o pão de cada dia na mesa de cada um de nós, para que nunca falte, nem para a gente, nem para ninguém. Vamos pedir ao Espírito Santo que abençoe o dia de amanhã de todas nós que somos mães. Que não seja só mais um dia no calendário, que não seja só mais um dia comercial, mas que seja verdadeiramente um dia tirado para as mães. No meio de tantos dias que as mães dedicam aos filhos, aos outros, aqueles que se detêm aos seus cuidados. Que o Espírito Santo possa conduzir a nossa trajetória de mãe nessa jornada da vida. Que a Virgem Maria, Mãe das Mães, possa estar sempre conosco. Que o Espírito Santo conduza a nossa vida, a nossa trajetória. Vamos para a nossa primeira canção. E aí você vai fazer dessa canção a sua oração para esse início de noite e para tudo aquilo que Deus tiver para fazer na sua vida. Volto já.

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2: Muito bem, voltando agora com o programa Momento de Reflexão, depois, né, desta linda canção, onde a gente pediu assim ao Espírito Santo de Deus que venha ser um conosco, que venha nos abençoar, nos iluminar, nos proteger, nos encorajar. Amém? Falando, né, em Dia das Mães, temos o nosso programa hoje especial de Dia das Mães. A partir de agora, todas as canções remeterão às mães. Primeiramente, a grande mãe de Deus, a nossa mãe, a mãe das mães, a Virgem Maria. E depois teremos canções, tem um poema para que todas as mães possam ouvir. E você pode mandar seu WhatsApp, você pode ligar aqui para a rádio para desejar um feliz Dia das Mães à sua mãe. Você pode mandar o seu WhatsApp, que a gente vai estar passando também o seu áudio. Viu? E você pode estar mandando e a gente vai repassando. E aí você vai mandar para o número 99996-8790. 99996-8790. E aí você vai estar homenageando a sua mãe através das ondas da Tobias Barreto FM. Você pode falar sua mensagem, você pode oferecer a sua canção para a sua mãe e assim já fazer ela se sentir ainda mais especial do que o que ela já é, tá certo? Mandando um cheiro todo especial para minha mãe, Adeilza Almeida Santos, do Santos. Adeilza, minha véia, meu amor, obrigada por tudo. Muito, muito obrigada por tudo mesmo. Deus sabe o que é esse tudo que eu falo. E só peço ao Senhor Jesus que dê muita saúde à senhora, que Ele possa dar à senhora tudo aquilo que eu não posso dar, que seus filhos não podem dar, que ninguém pode dar. Que a Virgem Maria possa estar presente sempre, todos os dias na vida da senhora, fortalecendo na jornada, na trajetória da vida. Todos os sofrimentos já ficaram para trás.

né? Todas as agonias já ficaram para trás, porque somos filhas e servas e servos de um Deus que tudo pode. Então, Ele já transformou tudo. Então, gratidão a Deus pela existência da senhora na minha vida. Obrigada, imensamente obrigada por absolutamente tudo. Tudo, tudo, tudo. Tá bom? Mandar um cheiro especial para várias outras mães que moram no meu coração, que fazem parte da minha trajetória de vida, que tiveram esse papel de mãe também para mim, né? Depois eu vou citar o nome de algumas, porque me acolheram, me aconselharam, me alegraram, me levantaram com orações, e eu só tenho que ser eternamente grata a Deus por cada uma dessas mães que Ele colocou na minha vida. Amém? Vou estar passando também mais tarde a programação das missas, mas certeza absoluta, 7 da manhã, na matriz de Nossa Senhora Imperatriz dos Campos. Então, acorde cedo, faça um cafezinho para sua mãe, leve ela para a missa. Quando voltar, toma aquele café da manhã com a mãe, né, ali acariciando, presenteando ela, sim, mas sendo principalmente presente na vida dela, tá bom? Então, tem Santa Missa para participar amanhã, para levar a mãe. 7 da manhã, 10 da manhã, às 19 horas, eu sei que é garantido, tá bom? Então, participe. Faça do Dia das Mães da sua mãe o melhor que ela já teve. Então, a gente vai para a nossa próxima canção e eu volto já já. E a nossa próxima canção é a canção Mãe... Não. Maria, Minha Mãe Maria, com o padre Reginaldo Manzotti, que é a nossa homenagem à mãe do Salvador da nossa vida. Volto já.

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1: Muito bem, voltando depois desta linda canção, Maria, Minha Mãe Maria, com o padre Reginaldo Manzotti, homenageando assim a Virgem Maria, a nossa mãe, a mãe das mães, né? Aquela que caminha conosco e aquela que pode estar sempre com os nossos filhos, onde a gente não pode estar. Ela sempre está. Amém? Mandando um cheiro todo especial para minha comadre Zefinha, minha mãezona. Que Deus abençoe, comadre Zefinha dos Galdinos, aquele cheiro no coração. Minha vizinha Neinha também tem parte importantíssima na minha trajetória de vida. Mais uma mãe que Deus me presenteou. Tem Iracema, né, minha véia. Iracema é outra que cuidou da gente lá no momento tão... Assim como Neinha também. Então, obrigada por tudo. Tem minha tia Hilda lá em São Paulo, né, que fez as vezes de mãe também na minha vida, pelo tempo que passei por lá. Então, a essas mães, só a minha gratidão. Tem a minha veinha também, né, Helena? É uma mãezona, assim, que Deus disse, não, vou dar um quebra de cabeça aqui essa mulher, vou botar Maria na vida dela. Então, veinha, muito obrigada pelo carinho, obrigada pelo cuidado de sempre, pela preocupação de sempre também. Que Deus abençoe, viu? Muito, muito, muito. Obrigada por tudo. E a todas essas mães que me cercam, que me envolvem, obrigada pelo carinho. Minha Tereza, minha Cláudia, obrigada, imensamente obrigada pelo carinho de vocês. E aí, né, todas as mães amigas, Nádia Cardoso, que já é mamãe de Elisa, do meu passarinho, e agora está com outro anjo, né, no ventre. Que Deus abençoe, vai vir com muita saúde. Ah, Maria, e é o que? O bebê dela, menino ou menina? Não sabemos. Porém, contudo, todavia, já amamos. Independente se vir menino, se vir menina, titia babona já está aqui. Né? Então, já está nas minhas orações, já é um coração que pulsa. Então, que Deus abençoe. E aí vem toda a minha galera de mães, comadre Helenilda, aquele abraço, aquele cheiro, uma mãezona topada, que Deus abençoe poderosamente. Minha comadre Irlânia, Isneidinha, comadre Maria, todas essas mães, Neide, né, toda a galera mãe aí, Gabi, que teve bebê há pouco tempo, aquele cheiro, tá lá com a princesinha dela. Todas, todas, todas as mães que me cercam, minha Fafá, minha Fátima, né, que tem aí minha titi, Deus abençoe. Dona Valda, né, que tem uma família aí gigantesca, abençoada. Todas essas mães que me cercam, a minha gratidão. E a minha oração, para que fortalecidas a gente siga no nosso rumo. A gente siga a direção que Deus já predestinou para cada um de nós. E aqui eu estendo também, eu tenho duas que elas dizem que são mães de pets. Minha Li, né, e Thay, cabeleireira, Deus abençoe. Tem Micaele também, né, mãe de pet, diz elas, né? Minha querida Leninha Moreira, mais uma mãe que me cerca, aquele cheiro. E, além de uma mãe que me cerca, uma afilhada que amo tanto, tanto, tanto. Deus abençoe, um feliz dia das mães também. Todas essas mães que me cercam, né, e as que eu não falei. Tem a Eliane Galdino também, tem Rosinha, né, que nesse momento estão, como posso dizer, passando por este vale, né, que a mãe de André veio a falecer. Deixo aqui também os meus pêsames, os meus sentimentos e as minhas orações, para que a graça do Senhor possa alcançar os corações que sofrem e que o Espírito Santo de Deus venha sobre a mente e sobre o coração de cada uma dessas pessoas que estão sofrendo e traga a calma que vem do céu e traga a certeza de que Deus sabe tudo que faz. Tudo, tudo que faz. Então, que o Espírito Santo possa consolar a Rosinha, a André, né, Lara, minha pequenininha, e toda a família, né, todos os familiares e amigos que sofrem a perca dessa pessoa tão querida por todos. Que o Espírito Santo possa conduzir e sarar os corações. E aí, também, outra galera de mãe, né? Se eu for falar aqui, a gente vai passar a noite toda. Mas a todas as mães, aquele cheiro no coração, aquelas que me acolhem com um carinho tão grande. E hoje de manhã mesmo fui fazer a entrega de uma encomenda de um kit de textos. E a mãe que recebeu, eita, mas ela me deu um abraço tão bom, logo cedo. Eu estava na porta dela, que a filha pediu a encomenda, né? E aí eu fui entregar com todo carinho. E ela me deu aquele abraço, assim, aquele aperto. E que coisa boa, o carinho das mães, o abraço das mães. Nesse sentido, a gente vai para a nossa próxima canção. E eu volto já, e depois eu já volto com o poema de Dia das Mães. Volto já.

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0: Marcão tá um pouco doido agora. Ele fica zoado aqui. Ele fica zoado aqui com um negócio que não presta às vezes. Falha. É normal. Então, antes do poema, né, de Braulio Bessa, em homenagem às mães, eu gostaria de fazer um convite a vocês, viu? De 23 a 26 de maio do corrente mês, estaremos festejando Santa Dulce dos Pobres lá na minha comunidade Irmã Dulce. Alô, comunidade Irmã Dulce! De 23 a 26 desse mês de maio, estaremos nutrido em honra à Santa Dulce dos Pobres. Então, você é nosso convidado especial. Chame a família, chame os amigos, os vizinhos, a parentada toda, a amizade toda, para participarem lá conosco da comunidade Irmã Dulce do Trido em honra à Santa Dulce dos Pobres. Começa dia 23, no sábado, aí seguimos 24, 25, 26, dia 26, o encerramento, a grande festa de Santa Dulce dos Pobres. Maria, mas Santa Dulce não é em agosto, porque vocês comemoram em maio, porque aqui na nossa cidade a gente sabe que em agosto tudo gira em torno da festa da nossa querida padroeira, né? Aí não dá para competir. Então, em virtude disso, para não coincidir com a festa da padroeira, celebramos Dulce no seu aniversário de nascimento lá na nossa comunidade. Então, venha participar conosco, leve sua prenda para o leilão, né? Faremos um leilão lindo, participativo e com a sua ajuda fica ainda mais bonito, né? Muito, muito, muito mais bonito. Então, obrigada desde já e vamos participar juntos desses dias de fé e muita oração. Que Deus possa estar abençoando a cada um. Se fazendo presente, né, levando os outros, levando sua prenda, mas principalmente, vá com o coração aberto para rezar. Vá com o coração aberto para encontrar Jesus na Santa Missa, na celebração. Vá com o coração aberto para pedir a intercessão de Santa Dulce pelas suas causas, ela que está lá agora, bem pertinho de Jesus e da Virgem Maria. Amém? A gente vai para o poema de Dia das Mães e eu volto já já.
1: Uma das maiores lições que minha mãe me ensinou é que tem amor nesse mundo que não cabe numa só vida. Parece que ele pede mais vida. E foi pensando nesse sentimento que eu escrevi um poema, diz assim:

0: Eu disse: a força de um coração que bate só para amar, que pode nos acalmar num simples toque de mão. A força da proteção, daquele abraço bem quente, que planta e rega a semente de um amor puro e profundo. A maior força do mundo é o amor que uma mãe sente. A força de quem sorri, mesmo quando quer chorar, que escolhe se machucar pro mundo não nos ferir, que nem pensa em desistir. Não importa o que se enfrente, ela estende a mão pra gente até no poço mais fundo. A maior força do mundo é o amor que uma mãe sente. Forte, meu povo! Forte é quem se reparte e mesmo sem se quebrar, tem que se multiplicar. Não é cálculo, é arte. Quem lhe acha em qualquer parte, quem é sempre mais valente, o amor mais insistente, mais disposto e mais fecundo. A maior força do mundo é o amor que uma mãe sente. Se preciso, passa fome para nos dar o que comer, que nos ensina a crescer sem dinheiro ou sobrenome. O que se aprende não some, lhe faz alguém consciente e forte interiormente. Por isso, eu não me confundo, que a maior força do mundo é o amor que uma mãe sente. Sabe por quê? Por que dessa força? É preciso ser tão forte para dizer não por amor, para sentir na pele a dor quando a gente sofre um corte. Mais forte que a própria morte, mãe é forte eternamente. No coração e na mente. Ninguém esquece um segundo que a maior força do mundo é o amor que uma mãe sente. Enfim, é a força do cuidado, do perdão, da paciência, força da alma, do corpo, do suor, da resistência. A força de curar tudo sem precisar de ciência. É a força de ser única e nunca nos deixar só, da presença até ausente, a força de ser maior. Enfim, é a força doce de um laço e a segurança de um nó. Ela tem o poder de carregar toneladas de amor e de ternura, uma infinidade de bravura e uma luz que jamais vai se apagar. Pois seu brilho é capaz de iluminar o caminho que vamos percorrer, se arrisca só para nos proteger, não importa por onde a gente for. Nas três letras de mãe tem tanto amor que não há quem consiga descrever. O que ela consegue lhe ensinar, não há curso ou escola quem consiga. A maior professora e grande amiga, com milhões de conselhos para lhe dar. Uma fonte impossível de secar, do mais puro e genuíno saber. Já vi mãe que nem aprendeu a ler, mas consegue dar aula a um doutor. Nas três letras de mãe tem tanto amor que não há quem consiga descrever. Tem o dom de somar para expandir a fartura que alegra o coração. Mas se acaso... Mas se acaso for pouco o nosso pão, entra em cena seu dom de repartir. Uma mestra capaz de dividir uma gota de água para beber, um grãozinho de arroz para comer. Nessa hora é que o pouco tem sabor. Nas três letras de mãe tem tanto amor que não há quem consiga descrever. Sei, meu povo, sei que a alma da mãe é uma janela que não tem cadeado nem ferrolho. Basta olhar lá no fundo do seu olho que a gente atravessa e entra nela. Nessa hora tanta coisa se revela. Fica tudo mais fácil de entender que até antes mesmo de nascer você já tinha um anjo protetor. Nas três letras de mãe tem tanto amor que não há quem consiga descrever. Enfim, mãe. Ah, se Deus desse à mãe eternidade, ah, se houvesse um farelo de esperança, mas o hoje já já vira lembrança e a lembrança já já vira saudade. O relógio em alta velocidade deixa claro que não vai retroceder. Não espere sofrer para perceber. Não espere perder para dar valor. Porque nas três letras de mãe tem tanto amor que que não há quem consiga descrever. Quantas vezes eu penso aqui sozinho se eu mereço um amor tão puro e raro? Se foi Deus, o destino, ou se foi sorte? Afinal, é tão duro esse caminho. Aí chega você com esse jeitinho me dizendo por onde caminhar. Cada pedra que eu devo desviar, não descuida de mim por um segundo. Se eu vivesse mil vidas nesse mundo, não seria bastante para te amar. Te amar, mãe. Te amar pelas noites mal dormidas, por pensar mais em mim do que em você. Pelas vezes que eu ouvi você dizer que a vida era cheia de feridas. E que é justo nas dores mais doídas que a gente aprende a suportar. Que é caindo que se aprende a levantar. Até mesmo do poço mais profundo. Se eu vivesse mil vidas nesse mundo, não seria bastante para te amar. Te amar o ser brisa e furacão. Pelas vezes que eu tirei o seu juízo. Pelas vezes que eu estive indeciso e você me ensinou a direção. Te amar, mãe, por pura gratidão. Te amar simplesmente por te amar. Não existe palavras para explicar. Só se pode sentir, bem lá no fundo. Se eu vivesse mil vidas nesse mundo, não seria bastante para te amar. Te amar por estar perto de mim, não por ter o meu sangue ou minha cor. Te amar só por ter o seu amor. Te amar mais pelos nãos que pelos sims. Te amar por plantar em meu jardim o amor maior que se pode amar. E mostrar a forma certa de regar esse sentimento puro e tão fecundo. Se eu vivesse mil vidas nesse mundo, não seria bastante para te amar. Enfim, por ser inteira em pedaços, por ser lar e por ser lida, por ser mil em uma só, por ser sempre repartida, por ser um pedaço de Deus me dando um pedaço de vida.
1: Um feliz Dia das Mães.

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1: Que poema que nos comove, né? Eu, como mãe, estava aqui hiper, ultra, mega emocionada, derramando lágrimas, de imaginar realmente a grandeza de ser mãe. E eu digo a grandeza porque é Deus que nos concede isso, né? Então, não tem como não se emocionar quando a gente vai ouvindo as palavras e vai pensando, é incrível. Dona Gelvan Cardoso, feliz Dia das Mães para a senhora. E o que é que Dona Gelvan diz aqui? Boa noite, quero desejar um feliz Dia das Mães para minha mãe, para todas as mães de Tobias Barreto e do mundo inteiro. Para você também, Maria. Obrigada, meu amor. Mãe é símbolo de amor, carinho e dedicação. Que Deus abençoe todas essas mamães guerreiras. Muito obrigada, Dona Giovan. Que Deus abençoe a senhora também, fortaleça, pare. Sempre, sempre, sempre. Feliz Dia das Mães. Para a senhora, para a sua mãe, que Deus abençoe. E obrigada também, né, pela felicitação aqui. Que Deus abençoe. E a todas as mães, que Deus possa abençoar, proteger, amparar, né, livrar, libertar, que Deus possa ser sempre apoio presente. E, como eu disse, antes de dar presente, seja presente. Claro que toda mãe quer ganhar presente. Eu não vou ser hipócrita aqui de dizer a vocês que a gente nunca não. A gente quer sim, como eu já ganhei, né? Meu pequeno me deu uns presentinhos tão fofinhos. Ele me deu uma Nossa Senhora Aparecida desse tamanhinho, coisa mais linda. Um colar, brinco. Meu filho é meu pai. Ganhei presentes, né? Até minha mãe, eu dei presente a ela, porque ela é minha mãe, ela me deu presente porque eu sou mãe. Então é ótimo. Mas antes de dar presente, seja presente, respeite, valorize, ame, lute pela sua mãe. Porque não adianta, no Dia das Mães, você colocar ela no céu e no resto do ano fazer da vida dela um inferno. Não faça isso, não. Porque aí, você pode dar o presente mais valioso que for. O coração de sua mãe vai continuar doendo. Seja presente. Respeite. Ame. Porque ela é única. Depois que ela for, já foi. Não tem mais jeito. E aí não adianta ir para o pé do caixão. Mãe, me perdoe. Mãe, eu te amo. Fale agora. Faça agora por ela. E uma das coisas que você pode fazer por ela, que vai deixar ela imensamente feliz, é levá-la à Santa Missa. Amanhã tem Santa Missa, 7h da manhã na Matriz, 10h da manhã na Matriz, 17h no Maria do Carmo, 19h no bairro São José e 19h também na Igreja Matriz de Nossa Senhora Imperatriz dos Campos. Então tem missa suficiente para você levar sua mãe para participar e fazer desse dia dela ainda mais especial. Amém? Então a todas as mães, em especial a minha, um feliz Dia das Mães. Que Deus abençoe e que a Mãe das Mães possa interceder por cada uma de vocês. Como eu já falei de todas as mães que me cercam, tem também Dani, minha amiga Dani, mãe do meu Tito, que Deus abençoe. E todas as mães que me cercam. Que Deus abençoe, proteja e ilumine. Feliz Dia das Mães. Terminando o nosso programa, fui um cheiro no coração de todo mundo. E até a próxima, se Deus quiser. Feliz Dia das Mães!

Esta é a canção que eu fiz para você, mamãe. E nela quero simplesmente dizer do meu amor, falar das suas lutas e sacrifícios, lembrar-me de sua aflição quando eu estava triste e da sua alegria quando eu me mostrava feliz. Agora que o pincel do tempo tingiu seus cabelos de branco, quando esta cabecinha tão alva quanto a sua alma mostra o retrato de uma vida inteira de amor e dedicação, venho para falar de felicidade e gratidão. E prestando-lhe uma homenagem, digo com sinceridade

0: Deus. Ó Deus Todo-Poderoso, dai-nos viver com ardor estes dias de júbilo em honra do Senhor ressuscitado, para que sempre manifestemos com nossas obras o mistério que celebramos. Por nosso Senhor Jesus Cristo, vosso Filho, que é Deus, e convosco vive e reina na unidade do Espírito Santo, por todos os séculos dos séculos.
1: Amém. Irmãos e irmãs, por meio de nossa escuta amorosa e atenta, guardemos a palavra e a sua força.
2: Leitura dos Atos dos Apóstolos. Naqueles dias, Filipe desceu a uma cidade da Samaria e anunciou-lhes o Cristo. As multidões seguiam com atenção as coisas que Filipe dizia, e todos unânimes o escutavam, pois viam os milagres que ele fazia. De muitos possessos saíram os espíritos maus, dando grandes gritos. Números paralíticos e aleijados também foram curados. Era grande a alegria naquela cidade. Os apóstolos que estavam em Jerusalém souberam que a Samaria acolhera a palavra de Deus e enviaram lá Pedro e João. Chegando ali, oraram pelos habitantes da Samaria para que recebessem o Espírito Santo, porque o Espírito ainda não viera sobre nenhum deles, apenas tinha recebido batismo em nome do Senhor Jesus. Pedro e João impuseram-lhes as mãos e eles receberam o Espírito Santo. Palavra do Senhor.

0: Aclamai o Senhor, Deus, ó terra inteira, cantai salmos ao seu nome glorioso. Aclamai, Deus, ó terra inteira, cantai salmos ao seu nome glorioso. Aclamai o Senhor, Deus, ó terra inteira, cantai salmos ao seu nome glorioso. Dai a Deus a mais sublime louvação. Dizei a Deus como são grandes vossas obras. Aclamai o Senhor, Deus, ó terra inteira, cantai salmos ao seu nome glorioso. Toda a terra vos adore com respeito e proclame o louvor de vosso nome. Vinde e vede todas as obras do Senhor, seus prodígios estupendos entre os homens. Aclamai o Senhor, Deus, ó terra inteira, cantai salmos ao seu nome glorioso. O mar ele mudou em terra firme e passaram pelo rio a pé enxuto. Exultemos de alegria no Senhor, ele domina para sempre com poder.
1: Aclamai o Senhor Deus, ó terra inteira, cantai salmos a seu nome glorioso.
0: Todos vós que a Deus temei, vinde escutar, vou cantar-vos todo o bem que ele me fez. Bendito seja o Senhor Deus que me escutou, não rejeitou minha oração e meu clamor, nem afastou longe de mim o seu amor.
1: Aclamai o Senhor Deus, ó terra inteira, cantai salmos a seu nome glorioso.

0: Segunda leitura, leitura da primeira carta de São Pedro. Caríssimos, santificai em vossos corações o Senhor Jesus Cristo, e estais sempre prontos a dar razão da vossa esperança a todo aquele que vô-la pedir. Fazei-o, porém, com mansidão e respeito e com boa consciência. Então, em alguma coisa fordes defamados, ficarão com vergonha aqueles que ultrajam o vosso bom procedimento em Cristo. Pois será melhor sofrer praticando o bem, se esta for a vontade de Deus, do que praticando o mal. Com efeito, também Cristo morreu, uma vez por todas, por causa dos pecados, o justo pelos injustos, a fim de nos conduzir a Deus. Sofreu a morte na sua existência humana, mas recebeu nova vida pelo Espírito. Palavra do Senhor.
1: Graças a Deus.

0: esteja convosco.
1: Ele está no meio de nós.
0: Proclamação do Evangelho de Jesus Cristo segundo João.
1: Glória a vós, Senhor.
0: Naquele tempo, disse Jesus a seus discípulos: se me amais, guardareis os meus mandamentos, e eu rogarei ao Pai, e ele vos dará um outro defensor para que permaneça sempre convosco, o Espírito da Verdade, que o mundo não é capaz de receber, porque não o vê nem o conhece. Vós o conheceis, porque ele permanece junto de vós e estará dentro de vós. Não vos deixarei órfãos, eu virei a vós. Pouco tempo ainda, e o mundo não mais me verá, mas vós me vereis, porque eu vivo e vós vivereis. Naquele dia, sabereis que eu estou no meu Pai, e vós em mim, e eu em vós. Quem acolheu os meus mandamentos e os observa, esse me ama. Ora, quem me ama será amado por meu Pai, e eu o amarei e me manifestarei a ele. Palavra da salvação.

Meus queridos irmãos e irmãs, eu gostaria de acolher também os quatro jovens adolescentes, né, que vão receber o batismo na missa de hoje e na próxima semana, no próximo domingo, irão fazer a sua primeira comunhão, receber a Eucaristia pela primeira vez. É fruto do trabalho que a nossa catequese, a catequese paroquial, está desenvolvendo. E neste tempo pascal é o tempo propício, oportuno, para a realização dos sacramentos de iniciação à vida cristã. Todos já sabemos que são três, né, os sacramentos com os quais nós somos iniciados na vida cristã. O primeiríssimo de todos é o sacramento do batismo, que é a porta de entrada para os outros sacramentos e para a vida na graça de Deus. Depois, o sacramento da crisma, ou da confirmação, como nós costumamos chamar, que é o sacramento da maturidade na fé, onde aquele que recebe se compromete a ser no mundo testemunha de Jesus. E depois, o sacramento da Eucaristia, o sacramento da comunhão. Esses três sacramentos, juntos, eles completam a iniciação, a chamada vida cristã. Tanto quanto possível, é importante, né, que todo batizado, todo cristão, receba também o sacramento da crisma e o sacramento da Eucaristia. Às vezes a crisma, ela fica protelada para outro tempo, às vezes também há pessoas que não a receberam. Logicamente que receber outros sacramentos, como o matrimônio, como o sacramento da unção dos enfermos, da Eucaristia, é válido receber, mas sem a crisma, esta dimensão de completude, de verdadeira iniciação à vida cristã, ela fica ausente. Então, nós estamos, a Igreja, recuperando, nos últimos anos, uma dinâmica que foi muito comum no princípio da Igreja, que é o chamado catecumenato. Aquele que queria abraçar a vida cristã, que queria entrar na Igreja, aqueles que, como a gente usa a expressão, se convertiam, eles entravam num processo longo, ao menos 3 anos, né, durava a preparação, que era intensificada, sobretudo no tempo da quaresma, e chegava à plenitude no tempo da Páscoa. E ainda depois da Páscoa, havia um tempo, que é o chamado tempo da mistagogia, em que as diversas celebrações desse tempo ajudavam aqueles que receberam, né, os sacramentos,

viva, na verdade, né, uma dinâmica de fé. Então, hoje nós temos esses quatro que serão batizados, né? A celebração do batismo na iniciação à vida cristã e dentro da Eucaristia é uma celebração breve, né? Ninguém fique preocupado, vai ter batismo dentro da missa, não. É uma celebração breve, mas que vale a pena ser acompanhada, porque é rica também de ensinamento, inclusive para quem já foi batizado, né? Quem renovou as promessas batismais, como todos nós fizemos no sábado de Aleluia. Meus irmãos e minhas irmãs, escutamos a palavra de Deus, sobretudo o Evangelho, um pequeno trecho, né, do capítulo 14 do Evangelho de João, onde aparecem dois pontos que são importantes para a nossa reflexão neste final de semana. O primeiro é que Jesus fala novamente do amor, convidando os seus discípulos a viverem esta dupla dimensão. Primeiro, o amor a Ele, e depois o amor entre os irmãos. O amor entre aqueles que fazem parte da comunidade. E a manifestação, Jesus vai dizer, a prova que o cristão dá de que verdadeiramente ama a Deus e ama os irmãos, é quando ele observa os mandamentos. Então, o trecho do Evangelho, Jesus disse assim: se me amais, guardareis os meus mandamentos. Todos nós, de vez em quando, temos esse arrobo de dizer assim: eu amo a Deus, né? Se qualquer um nos perguntar: você ama a Deus? O nosso ímpeto é dizer: amamos. E amamos, né? Só que Jesus coloca um critério para quem ama, que é justamente guardar os seus mandamentos. Então, a qualidade, eu diria assim, do nosso amor a Deus se prova pela nossa busca de viver os seus mandamentos. E aí a gente lembra que os 10 mandamentos, eles se resumem justamente em 2, que é amar a Deus sobre todas as coisas e amar ao próximo como a si mesmo. Esse é o resumo, né, de todos os mandamentos. Então, a prova do nosso amor é quando, de fato, nós amamos a Deus acima de tudo, mas a expressão do nosso amor a Deus se dá no nosso amor aos irmãos. Dizer que ama a Deus, mas não ama os irmãos, é sinal de que o nosso amor ainda não é sincero e verdadeiro. O cristão sozinho não consegue viver isso. Porque, apesar de que todos nós temos o amor, a experiência do amor, como a coisa mais importante da vida, mas nós somos muito falhos nisso. Nós somos falhos no amor a Deus. Nós somos falhos no amor aos irmãos, tantas vezes. E, inclusive, não poucas vezes, nós somos falhos no amor a nós mesmos. Naquela compreensão da nossa vida como um dom de Deus, né, porque Jesus diz amar a Deus sobre todas as coisas e amar ao próximo como a si mesmo. Então, uma dimensão importante do amor é o amor a si mesmo, que não é egoísmo, que não é fazer a vida girar somente em torno de si, mas é uma consideração e uma estima verdadeira por aquilo que eu sou, apesar do mal, apesar das coisas ruins, né, que por acaso possam estar presentes na minha vida. Por quê?

porque Deus me ama assim, né? Como meu Pai me amou, assim também eu vos amei. E o amor de Jesus por nós, ele não muda conforme as circunstâncias. Porque Deus não me ama porque eu sou bom. Ele me ama porque me ama. E o amor dele não muda. Mas nós não conseguimos isso sozinhos. Aí então, já começa, né, nesse trecho do Evangelho, Jesus a falar do Espírito Santo, né, que ele diz, é o defensor que vai permanecer sempre conosco. Para que é que Deus nos dá o Espírito Santo? Por que é que nós devemos pedir a Ele o Espírito Santo e seus dons? Em primeiro lugar, para isto, para que nós saibamos amar a Deus de verdade e, como consequência desse amor, nós saibamos amar os nossos irmãos. Sozinhos não conseguimos, mas com essa força de Deus, com esse dom, com esse paráclito, com esse defensor, o Espírito Santo que Jesus prometeu e fez descer sobre a igreja em Pentecostes, com essa força, nós então conseguimos. Então, um grande ensinamento que a palavra de Deus nos dá nesse sexto domingo da Páscoa é justamente este. Nós precisamos do Espírito Santo para viver o amor. Nós precisamos do Espírito Santo para aprender a amar, porque sozinhos a nossa vida muitas vezes mergulha no egoísmo, no pensar somente em si, no fazer girar a vida em torno das nossas ideias, dos nossos desejos, dos nossos planos, esquecendo o plano maior de Deus, né? Que é que nós amemos a Deus e amemos ao próximo. Então, peçamos, né? Estamos também já nos aproximando da solenidade de Pentecostes. Próximo domingo iremos celebrar a Ascensão. No domingo seguinte, Pentecostes. Que esse dom do Espírito Santo que Deus concedeu, esse dom que já está em nós, porque o Espírito está em nós desde o dia do nosso batismo. No dia do nosso batismo, ele fez a sua morada na nossa vida, né? Que esse dom, ele se renove, sobretudo para que nós aprendamos e saibamos amar. Amém. Agora nós vamos chamar os que serão batizados a ficarem aqui na frente. Evelyn de Jesus Araújo. Gustavo Oliveira Nascimento. Geice Kelly Costa dos Santos e Pedro Henrique Nascimento Dias.

que vocês pedem à Igreja de Deus, digam a fé. E esta fé que dará a vocês a vida eterna. A vida eterna consiste em conhecermos o verdadeiro Deus e Jesus Cristo que Ele enviou. Ressuscitado dos mortos, Jesus foi constituído por Deus, Senhor da vida e de todas as coisas, visíveis e invisíveis. Se vocês querem ser discípulos seus e membros da igreja, é preciso que vocês sejam instruídos em toda a verdade revelada por Ele, que aprendam a ter os mesmos sentimentos de Jesus Cristo e procurem viver segundo os preceitos do Evangelho e, portanto, que vocês amem o Senhor Deus e ao próximo, como Cristo nos mandou fazer, dando-nos o exemplo. Vocês estão de acordo com isso? Estamos. Agora chamamos os padrinhos para ficarem conosco.

Diante de Deus, como padrinhos e madrinhas destes candidatos, vocês julgam que eles são dignos de serem admitidos hoje aos sacramentos da iniciação cristã? Você, padrinho e madrinha, que agora nos apresenta este candidato, e vocês todos, irmãos e irmãs aqui reunidos, estão dispostos a ajudá-los a encontrar e seguir o Cristo? Oremos. Pai de bondade, nós vos agradecemos por estes vossos servos, que de muitos modos inspirastes e atraístes. Eles que vos procuraram e responderam na presença desta Santa Assembleia ao chamado que hoje lhes dirigistes. Por isso, Senhor, nós vos louvamos e bendizemos. Oremos. Deus Todo-Poderoso, que enviando vosso Filho ao único destes, ao homem cativo no pecado, a liberdade dos vossos filhos, nós vos suplicamos por estes vossos servos, que tendo conhecido as seduções do mundo e as tentações do demônio, se reconhecem pecadores diante de vós. Libertai-o do poder das trevas, pela ressurreição de vosso Filho, e guardai-os no caminho da vida, sustentados pela graça de Cristo, por Cristo nosso Senhor.

Salvador, te dê a sua força e ela penetre em tua vida como este óleo em teu peito. Amém. O Cristo Salvador te dê a sua força e ela penetre em tua vida como este óleo em teu peito. Amém. O Cristo Salvador te dê a sua força e ela penetre em tua vida como este óleo em teu peito. Amém. O Cristo Salvador te dê a sua força e ela penetre em tua vida como este óleo em teu peito. Amém.

Caros irmãos e irmãs, imploremos a misericórdia de Deus, Pai Todo-Poderoso, para com estes seus servos que pedem o santo batismo. Eles que os chamou e os conduziu até aqui, agora os ilumine e fortaleça, para que possam aderir a Cristo de todo o coração e professarem a fé que receberam da Igreja. Conceda-lhes nova vida no Espírito Santo, que vamos invocar sobre a água com a qual iremos realizar o santo batismo. Oremos. Ó Deus, pelos sinais visíveis dos sacramentos, realizais maravilhas invisíveis. Ao longo da história da salvação, vós vos servistes da água para fazer-nos conhecer a graça do batismo. Já na origem do mundo, vosso Espírito parava sobre as águas para que elas concebessem a força de santificar. Nas próprias águas do dilúvio, prefigurastes o nascimento da nova humanidade, de modo que a mesma água sepultasse os vícios e fizesse nascer a santidade. Concedestes aos filhos de Abraão atravessar o Mar Vermelho a pé enxuto, para que, livres da escravidão, prefigurassem o povo nascido na água do batismo. Vosso filho, ao ser batizado nas águas do Jordão, foi ungido pelo Espírito Santo. Pendente da cruz, do seu coração aberto pela lança, fez correr sangue e água. Após sua ressurreição, ordenou aos apóstolos: Ide, fazei meus discípulos todos os povos e batizai-os em nome do Pai e do Filho e do Espírito Santo. Olhai agora, ó Pai, a vossa Igreja e fazei brotar para ela a água do batismo, que o Espírito Santo dê por esta água a graça de Cristo, a fim de que homem e mulher, criados à vossa imagem, sejam lavados da antiga culpa pelo batismo e renasçam pela água e pelo Espírito Santo para uma vida nova. Nós os pedimos, ó Pai, que por vosso Filho desça sobre esta água a força do Espírito Santo. E todos os que pelo batismo forem sepultados na morte com Cristo, ressuscitem com Ele para a vida, por Cristo nosso Senhor. Amém. Evelyn, Gustavo, Geise Kelly e Pedro Henrique, vocês agora irão professar a sua fé renunciando ao mal e assim estão aptos, né, para receber o santo batismo. Por isso eu vos pergunto, para viver na liberdade dos filhos de Deus, vocês renunciam ao pecado? Digam, renuncio. Para viver como irmãos, renunciam a tudo que causa desunião? Para seguir Jesus Cristo, renunciam ao demônio, autor e princípio do pecado? Vocês creem em Deus Pai Todo-Poderoso, Criador do céu e da terra? Creem em Jesus Cristo, seu único Filho, nosso Senhor, que nasceu da Virgem Maria, padeceu e foi sepultado, ressuscitou dos mortos e subiu ao céu? Creem no Espírito Santo, na Santa Igreja Católica, na comunhão dos santos, na remissão dos pecados, na ressurreição dos mortos e na vida eterna? Agora nós vamos à pia batismal, né, onde vocês serão batizados.

Eu te batizo em nome do Pai e do Filho e do Espírito Santo. Amém. Evelyn, eu te batizo em nome do Pai e do Filho e do Espírito Santo. Amém.

pastor, a madrinha e o padrinho. Gustavo, eu te batizo em nome do Pai, e do Filho, e do Espírito Santo. Amém.

Pedro Henrique, eu te batizo em nome do Pai, e do Filho, e do Espírito Santo. Amém.

Deus Todo-Poderoso, Pai de nosso Senhor Jesus Cristo, que vos fez renascer pela água e pelo Espírito Santo e vos libertou de todos os pecados, unja vossas cabeças com o óleo da salvação, para que façais parte do seu povo, como membros do Cristo, sacerdote, profeta e rei, até a vida eterna.

Pedro Henrique, Gustavo, Geice, Kelly e o seu Evelyn. Vocês nasceram de novo e se revestiram de Cristo. Recebam, portanto, a veste batismal que devem levar sem mancha até a vida eterna, conservando a dignidade de filhos de Deus. Agora o padrinho ou pai se aproxima aqui do círio para acender a vela e depois entrega ao seu afilhado.

0: Deus tornou vocês luz em Cristo. Caminhem sempre como filhos da luz, para que, perseverando na fé, possam ir ao encontro do Senhor com todos os santos no reino celeste. Amém.
1: Amém.
0: Muito bem. Agora vamos dar uma salva de palmas para eles, né? Podem apagar as velas, retornarem aos seus lugares. Nós damos continuidade à Santa Missa, levando a Deus as nossas preces.

0: Ao final de cada prece, todos respondem: Ó Senhor, fazei frutificar em nós o sacramento pascal.
1: Ó Senhor, fazei frutificar em nós o sacramento pascal.
0: Pela Igreja, para que, a exemplo dos apóstolos, continue desenvolvendo trabalhos pastorais e sociais que promovam a propagação dos valores evangélicos e a expansão do reino de Deus, rezemos.
1: Ó Senhor, fazei frutificar em nós o sacramento pascal.
0: Por todos que participam do processo catequético em nossas comunidades, para que estejam sempre abertos às manifestações do Espírito Santo, que promove a unidade e a comunhão, rezemos.
1: Ó Senhor, fazei frutificar em nós o sacramento pascal.
0: Pelos batizados, membros do povo de Deus, para que, fortalecido pelos dons do Espírito Santo, empenhe-se no testemunho autêntico junto à família, nas relações interpessoais, no ambiente de trabalho e na sociedade, rezemos.
1: Ó Senhor, fazei frutificar em nós o sacramento pascal.
0: Pelos idosos, para que, sustentados pelas famílias e pelas comunidades cristãs, colaborem com a sua sabedoria e experiência na transmissão da fé e na educação das novas gerações, rezemos.
1: Ó Senhor, fazei frutificar em nós o sacramento pascal.
0: Pelos doentes em fase terminal, para que eles e suas famílias recebam sempre os cuidados e acompanhamentos necessários, tanto do ponto de vista médico como humano, rezemos.
1: Ó Senhor, fazei frutificar em nós o sacramento pascal.
0: Oração pelas vocações e pelos sacerdotes. Divino Salvador Jesus Cristo, concedei sacerdotes santos, inflamados no fogo do vosso amor, totalmente doados à edificação da vossa Igreja. E vós, ó Maria, Mãe dos sacerdotes, vós que sois a onipotência suplicante, socorrei a todos nos trabalhos e dificuldades em que se encontrarem. Virgem Mãe, Rainha dos Apóstolos de Jesus, aumentai nas famílias o respeito e o amor ao sacerdócio, suscitai novas vocações sacerdotais e religiosas, guiai segundo o vosso amor, o vosso coração, os nossos seminaristas, para que sejam mais tarde dignos ministros do altar, santos e dedicados pastores do povo cristão, assim seja.
2: Deus de amor, acolhei benigno as preces que vos dirigimos, na alegria de celebrar pelo Espírito Santo os dons que fazem nossa comunidade testemunhar os sinais da ressurreição por Cristo nosso Senhor.
1: Amém.

0: Orai, irmãs e irmãos, para que o meu e vosso sacrifício seja aceito por Deus Pai Todo-Poderoso.
1: Receba, Senhor, por tuas mãos este sacrifício para a glória do seu nome, para o nosso bem e de toda a sua santa igreja.
0: Subam até vós, Senhor, nossas preces com as oferendas para o sacrifício, a fim de que, purificados por vossa graça, sejamos dignos dos sacramentos do vosso grande amor, por Cristo nosso Senhor. O Senhor esteja convosco.
1: Ele está no meio de nós.
0: Corações ao alto.
1: O nosso coração está em Deus.
0: Demos graças ao Senhor, nosso Deus.
1: É nosso dever e nossa salvação.
0: Na verdade, é digno e justo. É nosso dever e salvação proclamar a vossa glória, ó Pai, em todo o tempo, mas com maior júbilo louvar-vos neste tempo, porque Cristo, nossa Páscoa, foi imolado. Por ele os filhos da luz nascem para a vida eterna, e para os vossos fiéis abrem-se as portas do reino dos céus. Nossa morte foi redimida pela sua, e na sua ressurreição ressurgiu a vida para todos. Por isso, transbordando de alegria pascal, exulta a criação por toda a terra. Também as virtudes celestes e as potestades angélicas proclamam o hino à vossa glória, cantando a uma só voz. Música.

0: Na verdade, ó Pai, vós sois santo, fonte de toda santidade. Santificai, pois, estes dons, derramando sobre eles o vosso Espírito, a fim de que se tornem para nós o corpo e o sangue de nosso Senhor Jesus Cristo.
1: Enviai o vosso Espírito Santo,
0: estando para ser entregue, e abraçando livremente a paixão, Jesus tomou o pão, pronunciou a bênção de ação de graças, partiu e o deu a seus discípulos, dizendo: tomai todos e comei, isto é, o meu corpo que será entregue por vós.

Do mesmo modo, no fim da ceia, ele tomou o cálice em suas mãos e, dando graças novamente, o entregou a seus discípulos, dizendo: Tomai todos e bebei. Este é o cálice do meu sangue, o sangue da nova e eterna aliança, que será derramado por vós e por todos para a remissão dos pecados. Fazei isto em memória de mim.

0: Mistério da fé.
1: Anunciamos, Senhor, a vossa morte e proclamamos a vossa ressurreição. Vinde, Senhor Jesus.
0: Celebrando, pois, o memorial da morte e ressurreição do vosso Filho, nós vos oferecemos, ó Pai, o pão da vida e o cálice da salvação, e vos agradecemos porque nos tornastes dignos de estar aqui na vossa presença e vos servir.
1: Aceitai, ó Senhor, a nossa oferta.
0: Suplicantes vos pedimos que, participando do corpo e sangue de Cristo, sejamos reunidos pelo Espírito Santo num só corpo.
1: O Espírito nos una num só corpo.
0: Lembrai-vos, ó Pai, da vossa Igreja, que se faz presente pelo mundo inteiro e aqui convocada no dia em que Cristo venceu a morte e nos fez participantes de sua vida imortal. Que ela cresça na caridade em comunhão com o Papa Leão, com nosso Bispo Genivaldo, os bispos do mundo inteiro, os presbíteros, os diáconos e todos os ministros do vosso povo.
1: Lembrai-vos, ó Pai, da vossa Igreja.
0: Lembrai-vos também, na vossa misericórdia, dos nossos irmãos e irmãs que adormeceram na esperança da ressurreição e de todos os que partiram desta vida. Acolhei-os junto a vós na luz da vossa face.
1: Concedei-lhes, ó Senhor, a luz eterna.
0: Enfim, nós os pedimos, tende piedade de todos nós e dai-nos participar da vida eterna. Com a Virgem Maria, Mãe de Deus, São José, seu esposo, os apóstolos e todos os santos que neste mundo viveram na vossa amizade, a fim de vos louvarmos e glorificarmos por Jesus Cristo, o vosso Filho. Por Cristo, com Cristo e em Cristo, a vós, Deus Pai Todo-Poderoso, na unidade do Espírito Santo, toda a honra e toda a glória, por todos os séculos dos séculos. Obedientes à palavra do Salvador, formados por seu divino ensinamento, ousamos dizer: Pai nosso,
1: que estais nos céus, santificado seja o vosso nome. Venha a nós o vosso reino, seja feita a vossa vontade, assim na terra como no céu. O pão nosso de cada dia nos dai hoje. Perdoai as nossas ofensas, assim como nós perdoamos a quem nos tem ofendido. E não nos deixeis cair em tentação, mas livrai-nos do mal.
0: Livrai-nos de todos os males, ó Pai, e dai-nos hoje vossa paz. Ajudados pela vossa misericórdia, sejamos sempre livres do pecado e protegidos de todos os perigos, enquanto aguardamos a feliz esperança e a vinda do nosso Salvador Jesus Cristo.
1: Vosso é o reino, o poder e a glória para sempre.
0: Senhor Jesus Cristo, dissestes aos vossos apóstolos: eu vos deixo a paz, eu vos dou a minha paz. Não olheis os nossos pecados, mas a fé que anima a vossa Igreja. Dá-lhe segundo o vosso desejo a paz e unidade, vós que sois Deus com o Pai e o Espírito Santo.
1: Amém.
0: A paz do Senhor esteja sempre convosco.
1: O amor de Cristo nos uniu.
0: Irmãos e irmãs, saudai-vos em Cristo Jesus.

0: Felizes os convidados para a ceia do Senhor. Eis o Cordeiro de Deus que tira o pecado do mundo.
1: Senhor, eu não sou digno de entrar em minha morada, mas dizei uma palavra e serei salvo.

0: Oremos. Deus eterno e todo-poderoso, pela ressurreição de Cristo, nos recriais para a vida eterna. Fazei frutificar em nós o sacramento pascal e infundi em nossos corações a força deste alimento salutar. Por Cristo nosso Senhor.
1: Amém.
0: Pedimos um minuto de atenção para os avisos.
2: Primeiramente, nós teremos uma mensagem, né, que será lida. Pronto, fica à vontade.
3: Boa noite. Hoje estamos aqui não apenas para celebrar a missa, mas como para lembrar da partida da nossa avó, mãe, tia, prima, amiga, que se foi há um ano, e do nosso avô, pai, tio, amigo, que se foi há 2 meses. Mas principalmente da vida linda que eles construíram. Eles nos ensinaram que família vai muito além do sangue. Nos ensinaram muito sobre presença, cuidado, união e amor. Sempre fizeram questão de nos manter juntos, unidos. E talvez esse tenha sido um dos maiores legados que eles deixaram para todos nós. Também nos ensinaram sobre Cristo. Não apenas por palavras, mas pelo exemplo diário que tínhamos em casa. Pela fé, pelas orações, por cada missa assistida ou ouvida no rádio aos domingos e pela maneira como acolhiam e amavam cada um de nós. Hoje entendemos que o amor verdadeiro permanece. Mesmo quando a presença física já não está aqui mais, a saudade é grande. E em alguns dias parece impossível não sentir o vazio que eles deixaram. Mas ao mesmo tempo existe uma gratidão imensa por tudo o que vivemos ao lado deles. Eles partiram sabendo o quanto eles eram amados. E nós permaneceremos carregando cada abraço, cada mesa cheia, cada momento simples que se tornou inesquecível. Se hoje nós somos uma família unida, forte, cheia de amor, é porque tivemos 2 pilares que nos ensinaram exatamente isso. Não era o que nós queríamos. Queríamos que realmente que eles fossem eternos. Mas infelizmente não é assim. Talvez possa ser que questionamos o jeito que tudo foi, mas de jeito nenhum a Deus. A Deus nós entregamos tudo, confiamos e sabemos que Ele está no controle de todas as coisas. O amanhã existe e eles vivem vivos. Vivos dentro de nós, que o conhecíamos, que vivíamos com eles. Em pensamentos, em orações. Deus é bom por ter nos permitido a viver tanto tempo com eles. E agora eles vivem juntos, como sempre deveria ser. A saudade para nós que ficamos é tamanha, mas que possamos viver almejando os céus. Para o nosso encontro com Jesus e com eles, que Deus os receba em sua infinita misericórdia, que nós nunca percamos aquilo que mais nos ensinaram, o amor, a união e a fé. E para todos vocês que estão aqui, parece até ser clichê, quando todas as pessoas vêm aqui na frente e falam, aproveite, aproveite. Porque, de fato, ano passado, a gente não sabia que passaríamos por isso. Porque a gente nunca espera que isso chegue à nossa família. E, infelizmente, ela chegou. E chegou quando a gente menos esperava. Então, que vocês possam aproveitar o de vocês. Amem mesmo, abracem, falem, se juntam, se unam. Independente de briga, de confusão, vocês são família. E isso é o que Jesus sempre quis. A família unida, independente de briga, independente de problema, somos um em Cristo, em Deus, e assim sempre seremos. Obrigada.
4: Só um convite breve. Todo esse mês está acontecendo um projeto muito bonito na nossa diocese, né, com Maria na Praça. Então, toda terça-feira, está sendo rezado o Santo Terço em praça, alguma praça da nossa cidade. Então, nessa terça-feira agora, vai acontecer lá na Praça do Walter Franco, tá? Então, para quem é aqueles que moram naquelas redondezas, vai acontecer lá o terço, às 19h30, não é isso? 19h30. Então, e também aqui na Praça do Matadouro, vai ter um terço também conduzido pelos jovens, né, da nossa paróquia, o Movimento Discípulos de Emaús, também a Pastoral dos Coroinhas. É um terço, assim, em especial para os jovens, mas é claro que todos aqueles que moram ali próximo estão todos convidados para participar do terço, né? Então, é o ar livre, então aqueles que não podem ficar em pé muito tempo, quiser levar sua cadeira, né, leve, mas assim, é um terço, vai ser breve, mas é o ar livre, né, então é muito bonito, todos estão convidados. Então, nessa terça, na Praça do Walter Franco e também na Praça do Matadouro, tá? Deus abençoe.
0: Também queremos parabenizar os aniversariantes, aniversariantes dizimista. Tem algum aniversariante que está aqui na igreja? Ninguém? Queremos manifestar a nossa solidariedade aos familiares daqueles que celebram seus falecidos. Hoje temos o sétimo dia de Mário Santos de Oliveira, Valdemar Alves de Oliveira e também outros tantos irmãos pelos quais oferecemos a Santa Missa. Descanso eterno dá-lhe, Senhor.
1: A luz perpétua os ilumine.
0: Vamos ficar de pé para a bênção final. Eu convido os batizados agora para, no final, a gente tirar uma foto de recordação. O Senhor esteja convosco.
1: Ele está no meio de nós.
0: Abençoe-vos, Deus Todo-Poderoso, Pai e Filho e Espírito Santo.
1: Amém.
0: Deus conceda a todos uma boa noite, ide em paz e que o Senhor sempre vos acompanhe.
1: Graças a Deus.

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Muito bem, legal demais, nos seguindo no melhor do Boa Noite Sucesso. Desde já, para você, um desejo, uma boa noite. Hoje, sábado. Sábado mais caliente. Aquele sábado com um pouco mais frio. Muita chuva lá na região, hein? Chovendo muito. E a noite vai ficando mais, né? Porque ele diz, mais friosa. Aquela brisa, né? É, o clima tá sempre chuva hoje, o dia todo. E aí a noite vai esfriando mais ainda. Então, desde já, obrigado pelo carinho. Para você que continua com o rádio ligado. Para você que já estava sintonizado desde o dia todo, né? Bom demais. A partir de agora, a gente vai começando o melhor do Boa Noite Sucesso. Programa bom e todo mundo gosta. A gente vai flutuando e eu vou pilotando, sim, essa aeronave. Tocando muita música boa. Músicas que marcaram época. Um programa romântico, né? Tocando músicas que tocam no seu coração. Bom demais, essa é a Tobias Barreto FM, 87,9. A rádio que é minha, sua e é de todos. Legal, né? Então, a partir de agora, você vai ficar coladinho. Até às 22 horas. A gente vai tocando muita música no seu rádio. Ah, que legal, hein? Obrigado também pelo carinho. Você com seu rádio local aí, através dos aplicativos Rádios Nets, que você pode baixar no seu celular Android, aí no seu Play Store, viu? 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Lá você vai buscar a Tobias Barreto FM. Muito bem, hoje é dia 9. 9/5/2026. Tá começando o melhor do Boa Noite Sucesso. Bom demais, não é? Eita! Ah, que legal! Você que tá debaixo do cobertor aí, hein? Aí na poltrona, na rede, na varanda, aonde quer que você esteja e aonde quer que nós alcançamos. A gente vai começando com ele, viu? Com essa dupla aqui, ó. Com Zezé de Camargo e Luciano. A música é Coração Está em Pedaços.

0: Bom demais, sucesso, né? Limão com mel. Ah, que legal. O lutador. Bom demais, olha, são 9, não, são 8h42. Quando são 8h42, eu vou lá para o zap, porque tem mensagem chegando. Tem mais o que para nós? A Marlene Mendes também curtindo música internacional. E o áudio do nosso amigo Bananão aí no conjunto, Walter Franco. Boa noite.
1: Boa noite, meu cara. Gostaria de ouvir aquela música dele, parceiro. Paixão Proibida. Aparecia os amigos aí. Os amigos apaixonados. Valeu, um abraço.
0: Valeu. Nosso amigo Bananão, com aquela voz grossa. É, tem que ir pra cá com calma pra entender o que ele pediu aqui, viu? É, nosso amigo Bananão, ele pediu Paixão Proibida. Paixão Proibida tem aqui com o nosso amigo Tairone. Será que é com Tairone? Deixa eu ver, eu não entendi quem é o cantor. É, o nome da música é Paixão Proibida. Deixa eu ver aqui rapidinho mais um pouco o áudio do Bananão.
1: Boa noite, meu cara. Gostaria de ouvir aquela música dele, parceiro. Paixão Proibida.
0: É de quem mesmo?
1: Aquela música dele, parceiro. Paixão Proibida.
0: Não entendi o nome do cantor. Desculpa aí, Bananão. Me perdoe, mas é a voz grossa demais ali. O
1: aquela música dele, parceiro. Paixão Proibida.
0: Deixa eu entender, me ajuda aí, meu pai. Eita. Deixa eu ver quem é o cantor, né? É, Paixão Proibida. Tem Teodoro também, né? Teodoro e Sampaio. Agora vai. Deixa eu baixar isso aqui. Tá alto demais, né? Pronto, agora melhorou. Agora, muito bem, 8 horas mais 43 minutinhos. É, cadê aqui rapidinho? Eu só quero entender o nome do cantor, né? Que é, deixa eu ver aqui.
1: Paixão Proibida, eu vi aquela música dele, parceiro. Paixão Proibida.
0: Eita, alguém aí estiver escutando o rádio, me ajuda aí o nome do cantor. Juro que quase não entendo. Paixão Proibida, tem vários cantores aqui. Tem que encontrar o cantor, né? Que ele gosta das antigas.

Muito bem, são 8 horas mais 44 minutos, 8h44. Deixa eu me ver aqui também. Ah, que legal. Toca pra mim também aí. O ouvinte pediu Oswaldo Montenegro. Tá legal então. Aproveitando, quero mandar um abraço pra você aí nas ruas da cidade, nos bares e lanchonetes. Meus amigos que tá aí, nossos amigos vigilantes, trabalhando, já curtindo o som da 87, né? Com aquele celular Android e o fone no ouvido. Também pra você que tá no trabalho agora, tá fazendo hora extra. Pra você, uma ótima noite de sábado. É. Olha, eu vou tocar uma música aqui, Paixão Proibida. Se for essa, se não for esse, ele vai mandar mais alguém, né? Ah, olha, eu vou com essa aqui. Eu sei que não é aquele marciano, tem marciano também, viu? Mas eu vou com essa aqui. Se não for essa, viu? Me perdoe. Bananão, manda outro áudio aí, o nome do cantor. Mas eu vou com essa.

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Bom demais, sucesso de Jimmy Cliff. Agora são 8 horas, não, são 9 horas. É, que legal, né? Aproveitando 9 horas da noite, 9 da noite, né, rapaz? Eu quero mandar um abraço para nossa amiga Dona Nininha, aí na Praça da Bandeira. Ela disse que não perde a programação. Tá muito frio aí, Dona Nininha. Aquele abraço, viu? Manda um abraço para toda a família, nossa amiga Lara Cíntia, toda a galera massa que tá ouvindo aí. Ah, e também para você aí dos bares, na Praça da Bandeira, dos bares e lanchonete, e também na Praça dos Crentes, né? Pra você que tá ouvindo o rádio agora, obrigado pela companhia, viu? Até as 22 horas a gente vai tocando muita música boa. Legal demais o Bananão também curtindo aí, né? Aquele clima, né? Debaixo do cobertor aí. O clima tá um pouco frio, né? Aproveitando, eu quero mandar um abraço pra você também, homem do campo, que tá agora ouvindo o rádio, né? Legal, às vezes a maioria do homem do campo já tá dormindo, né? É, dorme cedo, mas o radinho fica ali baixinho, né? Legal demais. Os bezerros já estão apartados. Amanhã você tira aquele leite, né? É, muito leite. É, o gado gordo aí, né? Capim verdinho, né? O tempo favorável. Clima bom demais. Daqui a pouquinho tá chegando aí, já estamos praticamente em cima, né? Da melhor época do ano. Pra mim é a melhor época do ano. E aí é a metade do mês do ano. Vem o mês de junho. É isso mesmo. Aquele mês de São João. É muita fartura. Na verdade é considerado o mês do ano, né? É o mês da fartura. É o mês de junho. É isso mesmo. Não é verdade? Onde o homem tem tudo demais da conta. O homem planta, colhe. É, que coisa boa. Todo mundo planta, né? E aí, já já, nas feiras livres aqui em Tubarão.